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0: Rádio Mais, boa noite, excelente noite de quinta-feira pra você. Seja bem-vindo nessa noite da Mais, quase que eu falo boa tarde, né? Tá acostumado, mas é noite, já é noite. Agora são 9 horas 4 minutos e tá chegando a hora de Rosário Central e Corinthians. E eu vou apresentar o meu amiguinho. Alô, José, tudo bem, José, nessa noite bonita? Fala comigo, José, tudo bem por aí?
1: Tudo bem, Vini? Tudo bem aos ouvintes da Rádio Mais? Boa noite, essa noite que promete, promete, né? Promete demais aos corintianos, que estão com o coração aí saltitando. Eu já tive minhas emoções na terça-feira com o meu tricolor. Rapaz, quase que eu não dormia, hein?
0: Eita, tricolor!
1: Mas graças a Deus saímos de lá com um empate.
0: Ufa!
1: E agora a noite é de vocês, corintiano.
0: Agora é do Corinthians, agora é do Timão, Rosário Central e Corinthians lá na Argentina. E tem um rapaz, um velhinho, vamos dizer assim, né, José? Um velhinho do futebol,
1: um
0: coroa, mas joga. Quem é ele, José? Fala pra gente.
1: Simplesmente Angel de Maria.
0: Nossa, campeão do mundo.
1: Nada mais, nada menos do que campeão do mundo, levando, fazendo o gol também, né? E ajudando o Messi naquela final. Engraçado, Vini,
0: diga,
1: que o Di Maria com a Argentina, olha só que louco.
0: Conta.
1: A Argentina, ela chegou na final da Copa América contra o Chile e perdeu pro Chile. Mas o Di Maria não tava em campo.
0: Ah, não?
1: Não. A Argentina também perdeu a outra final da Copa América pro Chile também. E adivinha? Di Maria não estava em campo.
0: Não estava Di Maria. Que falta faz Di Maria a seleção argentina, né?
1: Aí quando a Argentina ganha em cima do Brasil, quem tá em campo? Di Maria.
0: O Di Maria.
1: Aí quando a Argentina chega na final da Copa de 2014 contra a Alemanha, na final, quem não tá em campo?
0: Di Maria de novo?
1: Di Maria não estava naquela
0: Poxa
1: final.
0: Poxa vida.
1: Porque ele foi suspenso. E aí você vem pra final de 2022. Argentina e França. E quem tá na final?
0: Di Maria.
1: É um homem iluminado demais, um homem muito iluminado. E ele tá hoje contra o Corinthians, viu?
0: Contra o Coringão. E olha, agora com o lado corintiano, José, eu sei que o Di Maria está com o cartãozinho amarelo no bolso aí.
1: Tá sim.
0: E o jogador tá pendurado. Vou torcer muito pra que o Di Maria acabe fazendo uma falta ali, tomando o terceiro cartão, pra ficar fora no próximo jogo. A minha torcida é essa. Porque é um craque tem que marcar firme, marcar forte. José, você que é um especialista da bola, você que é especialista no futebol, você faria uma marcação especial no craque argentino hoje?
1: Sim, sim. Faria uma marcação especial no Di Maria. Até também porque se você isola o Di Maria, ele é o cabeça desse time do Rosário Central.
0: Sim.
1: Né? Tanto que o Rosário Central hoje, ele é o oitavo colocado do grupo B no Campeonato Argentino. Porque o Campeonato Argentino, ele não é que nem o brasileiro. Que são Sim. Série A, Série B, e são 20 times na Série A, 20 times na Série B, né? E assim sucessivamente. O Campeonato Argentino é totalmente diferente. Então, eles são divididos por grupos, igual o Brasileirão era antigamente,
0: Sim.
1: né? Na Taça Robertão, antigamente. E aí, vai passando os 8 melhores de cada grupo, e aí vai para as oitavas de final, vai para as quartas de final, até chegar na final. Hoje, o Rosário Central, ele é o oitavo colocado, porém, o Rosário Central vem de 4 jogos, né, consecutivos. Vamos lá, entre eles.
0: Bora.
1: Ele perdeu, ele ganhou, na verdade, do River Plate.
0: Time?
1: Por 1-0.
0: Né? Time grande da Argentina, né?
1: Time grande. Empatou com o Racing, em 0-0.
0: Outro timão.
1: Ganhou do Aldosivi.
0: Certo.

0: que foi o último jogo dele agora no Campeonato Argentino, e perdeu pro Belgrano, lá no dia 23/7. No dia 28/7 ele empata com o Racing. No dia 2/8, agora mas recentemente, ganha do River Plate por 1-0. E aí ele vai e ganha do Aldrin por 2-1, jogando em casa. O River Plate ele ganhou fora de casa.
1: Caramba, o River Plate é difícil jogar, hein? É muito difícil jogar contra o River Plate, principalmente na casa do River. E falar pra você que ótimos resultados aí do Rosário Central. É enganoso. Essa posição no campeonato do Rosário Central na Argentina é coisa enganosa.
0: Enganosa, enganosa. Mas assim, é um time que, além de precisar do Di Maria, ele tem jogadores bons pelo lateral do campo. Ele tem um Campaz, ele tem o Cantizano, e sem falar do Copete que fica lá na frente. Não é aquele Copete que jogou no Santos, é outro jogador.
1: É outro Copete. Aquele Copete no Santos era ruim, hein?
0: Rapaz,
1: mas pensa no cara ruim, hein?
0: Mas esse Copete do Rosário Central é um jogador centroavante que é perigosíssimo.
1: Ah, é? Vem jogando bem?
0: Vem jogando bem pelo Rosário Central, né? Ele é um jogador que tem 1,80m de altura. Ele não é aquele centroavante alto.
1: Sim, claro.
0: Ele tem 30 anos de idade, né? Mas é um jogador que é muito decisivo. E o Di Maria gosta de procurar esse cara.
1: O Di Maria joga fácil, o Di Maria acha passes assim incríveis. O Di Maria seria hoje o camisa 10 perfeito. Ele não tem mais aquela velocidade, aquele sprint que ele tinha, mas ainda tem uma certa velocidade. Tem um drible assim que é monstruoso. É um cara driblador nato, desde pequenininho. Olha, tem um passe assim que é primoroso. E também uma técnica aprimorada pro chute.
0: Exato.
1: Ele tem uma canhotinha ali, rapaz. Eu vi um gol dele de trivela, um chute muito difícil, a lá Luis Suárez, que ele fez um golaço no Campeonato Argentino. Então o Corinthians tem que se cuidar, tem que tomar muito cuidado com o Di Maria.
0: Infelizmente, Vini, por Di Maria, o azar dele é que ele surgiu justamente junto com o Messi.
1: Então, rapaz.
0: Sorte porque ele conseguiu jogar com um dos melhores jogadores do mundo, que é o Messi, né? Mas o azar porque assim? Porque ele poderia ter ganhado Bola de Ouro.
1: Sim.
0: Ele poderia ter sido uma das grandes referências, que ainda é.
1: Claro. Né?
0: Mas não foi tão reconhecido porque, ao seu lado, simplesmente Lionel Messi.
1: Mas foi abafado, né? O Di Maria, ele tem uma coisa na carreira dele muito legal, muito bacana, que é o seguinte: ele jogou com o Neymar. Ele jogou com o Messi.
0: Exato.
1: Cristiano Ronaldo.
0: Exato.
1: Ibrahimovic. Kaká.
0: Só fera.
1: Ozil. Só cracaço de bola. Eu sou um jogador assim incrível. David Beckham.
0: Great Bale.
1: Um Bale que, né, jogava golfe e jogava uma barbaridade. Olha, o Di Maria até hoje é um dos melhores assim jogadores da história da Argentina. E tá jogando, viu? Tá jogando muita bola. E o José, agora mudando um pouco de assunto, saindo da Argentina, agora vindo aqui para o nosso Brasilzão amado, falar dessa polêmica que tá rolando aí. Você sabe, já sabe o que eu vou falar, né? Memphis Depay.
0: Memphis Depay. Vamos lá. O Memphis Depay, ele queria renovar com o Corinthians, né? Porém, o que aconteceu ali com o Memphis Depay?
1: O que houve?
0: O Corinthians, o contrato do Memphis Depay encerrou agora, né? No dia 26 do mês
1: passado.
0: Sim, há
1: pouco tempo.
0: E o Corinthians não procurou ele para poder renovar.
1: Ah, não?
0: Não, não quis renovar. Por quê? A gente sabe que a questão do Corinthians hoje, como o São Paulo, como o Santos, sofre muito financeiramente.
1: É pesado.
0: Agora imagina você ter um jogador que hoje está nas casas dos 20 milhões de euro. Vamos colocar no real. 106 milhões de reais. O Corinthians deve pro Memphis Depay.
1: Põe grana aí.
0: 106 milhões de reais. Já pensou? O que você faria com 106 milhões, ô Vini?
1: Eu comprava o Corinthians, brincadeira. Olha, eu ia comprar a casa, eu ia comprar o carrinho bom, ia reformar tudo aqui a Rádio Mais, ia ajudar alguns parceiros, rapaz, ia fazer muita coisa, viu?
0: Seria muito bom, né? Vamos
1: Seria
0: lá.
1: Maravilhoso.
0: Ó, o Memphis Depay, ele chegou no Corinthians em 2024.
1: Correto.
0: Né? Na época, ele estava custando 3 milhões de reais mensais pro Corinthians.
1: Poxa vida!
0: Né? Aí veio a parceria comercial, o modelo do negócio envolveu, aporte significativo, patrocinadora master, a casa de apostas, tudo isso ajudando o Corinthians a manter o Memphis Depay.
1: Sim.
0: Aí acerca custos operacionais dele, do atleta, chegou a casa dos 57 milhões de reais.
1: Poxa!
0: Aí vem a duração inicial do vínculo, do contrato foi estabelecida até o dia 31 de julho de 2026, ou seja, 31 de julho do mês passado. Só que acontece, o Memphis Depay, ele começou a algumas lesões, ele começou a falhar um pouco mais, né? Não estava entregando tanto que o Corinthians estava esperando dele. E ali foi desgastando, porque o Corinthians estava investindo muito alto junto com o seu patrocinador Master.
1: Grana, né? Pesada.
0: Pesada, só que o Memphis Depay não estava correspondendo. Quando é que o Memphis Depay vai focar em ajudar o Corinthians? Antes da Copa do Mundo. Porque o treinador da Holanda falou o seguinte: ó, se o Memphis Depay não jogar no Corinthians, não tem como eu contar com esse jogador. O que, claro, é que ele faz? Não. Ele volta da lesão, engraçado, né? Que ele tava lesionado. Ele volta da lesão.
1: Melhorou rápido, bichinho.
0: Vamos pra cima, começa a fazer um gol, ajuda ali, dá uma assistência, mostrando pro treinador da Holanda que ele está bem fisicamente.
1: Tá apto a jogar.
0: Tá apto a jogar. Aí o que acontece? Bom, Copa do Mundo. Tanto que ele entrou bem nas algumas partidas,
1: fez
0: que ele
1: jogou, jogos.
0: Fez uns jogos bons. Só que aí voltando, o que é que ele esperava? Ficar na vitrine. Só que é um jogador que é badalado, passou por Barcelona e vários outros clubes da sua carreira. Aí ele chega nesse exato momento, o Corinthians, vendo que ele vai custar muito mais ainda pro Corinthians, o que é que ele faz? Olha, eu não vou renovar com você. Porém, os advogados do Corinthians estão tentando ver aí uma forma que pode ter uma reviravolta. No caso,
1: então,
0: o Memphis Depay.
1: Rapaz.
0: Porque parece que por debaixo dos panos, ele estava negociando com outros clubes. E sério? Uma cláusula tem no contrato dele com o Corinthians, que é o seguinte: tudo bem, tu vem pra cá, mas tu não pode, quando tiver atleta do Corinthians, tu não pode negociar com outros clubes.
1: Ah, é? Você não tá sabendo, não.
0: É, ele não podia.
1: Ah, papai, fui pego de surpresa.
0: Não podia. Ele não podia negociar com outros clubes. E parece que ele tava negociando com outros clubes pra poder sair do Corinthians.
1: Ah, menino.
0: E aí pode ter uma redução nessa dívida. Só que, do contrapartida, estão dizendo que o Corinthians tá fazendo isso, botando pressão, né? E dizendo que o Corinthians tá fazendo isso, alegando que sabia de tudo isso e que é um pano quente pra poder... Não, nada disso. Tinha um contrato, esse contrato tá assinado, o Memphis Depay assinou.
1: Assinou também.
0: Assinou, e esse contrato existe. Ele não podia negociar com outro clube. E engraçado que clubes surgem, mesmo estando na Copa do Mundo, surgem clubes que estavam negociando com o Memphis Depay. Entre ele, o Flamengo.
1: O Mengão tava querendo o Memphis Depay também?
0: O Flamengo surgiu como uma forte negociação com o Memphis Depay, ele estando no Corinthians. Por quê? O Memphis Depay estava negociando antes do contrato dele encerrar.
1: Não pode.
0: Então, ou seja, tudo bem, se encerraria dia 31, né, de julho.
1: Sim.
0: E a gente sabe que quando falta 6 meses para encerrar o contrato, qualquer jogador tem...
1: É aquele famoso pré-contrato.
0: Pré-contrato.
1: Com qualquer clube.
0: Mas o Corinthians não deixou esse pré-contrato.
1: Ah, o Corinthians tinha tirado essa...
0: Tinha tirado
1: esse pré-contrato do Memphis Depay.
0: Entendeu? E aí ele queria... Sabendo que depois da Copa do Mundo ia estar na vitrine, sabendo que ele fez uma boa Copa do Mundo, né? Ele sabia que ia fazer a Copa do Mundo boa. Então, ele estava negociando com o Flamengo e, pasme, o Palmeiras também estava de olho.
1: Não é possível. O Palmeiras também queria o
0: Memphis Depay? O Palmeiras também estava de olho. Essa informação saiu hoje, né? Pela CNN.
1: CNN.
0: Que são pessoas sérias também lá, claro. Fazem reportagem muito séria. Saiu na CNN que o Flamengo e o Palmeiras estavam de olho no Memphis Depay. O Palmeiras querendo furar o olho do Corinthians.
1: Que isso?
0: Bala tem, a gente sabe disso.
1: Tem muita grana, né?
0: Crescida
1: Leila
0: tá lá
1: Pereira.
0: Titia Leila.
1: Campeonatos aí que o Palmeiras conquistou a rodo. Chega, né? Tá bom, né? Chega de ganhar também.
0: Queria eu ter uma titia ali.
1: Força!
0: Pra investir lá no São Paulo, investir no Corinthians dessa forma assim.
1: Cara, eu queria muito a titia Leila. Então, José, eu falo pra você que tá muito esquisito, porque agora, né, eu até vou olhar essa matéria, né, pra poder me aprofundar mais sobre o assunto da CNN, que o Depay tinha essa cláusula aí que você falou, de que não poderia negociar com outro time. Mas então, rapaz, tá uma reviravolta, tá um burburinho na internet de que estão dizendo que o Corinthians parece que tá voltando atrás. É o outro lado da história, né?
0: Aí
1: outro
0: é outra questão. Veja bem, a patrocinadora Master do Corinthians, que a gente conhece, que é a Fatal.
1: A Fatal, não, tá querendo, né?
0: Tá
1: a
0: querendo.
1: Fatal Model.
0: Isso.
1: Quer investir 5 milhões no
0: Exato.
1: Corinthians pra tentar bancar, assim, de fato,
0: a permanência do Memphis Depay, né? A renovação com ele. Em contrapartida, o que é que ela tá pedindo?
1: Diga.
0: Ela tá pedindo o seguinte: eu quero algumas partes dos lucros, né? Claro.
1: Sim,
0: que
1: claro. Isso.
0: Acesso ao camarote, né? E algumas partes que o Corinthians vem a ganhar, ela também vem a ganhar junto com isso. E
1: Correto.
0: Com isso, o Memphis Depay fica na vitrine Corinthians. A marca Corinthians, né?

0: e sabendo que ele tá bem fisicamente, que ele não tá mais lesionado, ele tá bem fisicamente, vai estar estampando a Fatal, mas o Memphis Depay parece que ele não tá querendo.
1: Ele não quer?
0: Não tá querendo, porque outros times estão borbulhando ele. Se realmente o Flamengo e o Palmeiras tá na jogada, você sabe o que vai pesar.
1: Vai pesar. A certeza de que irá recebendo, que o Corinthians, mesmo com a zoeira, você é corintiano, você tá falando isso, eu vou estar falando isso. Olha, independentemente, é igual no trabalho. Se você tá num trabalho que você não tá recebendo tão bem, aí você vê o seu coleguinha ali que tá anos, já tá um bom tempo ali, o Palmeiras tá o quê? E o Flamengo estão uns 10 anos aí, uns 10 pagando anos, bonito.
0: É, exato.
1: Pagando certinho.
0: Exato.
1: Aí você tá numa empresa que você tá vendo que tá na pindaíba. Tá difícil, a pressão é enorme, independentemente se tá ganhando, se tá perdendo, ou melhor, se tá com dinheiro ou se tá sem dinheiro, a pressão é enorme no Corinthians. Aí chega o Flamengo e o Palmeiras,
0: que tão voando,
1: bala na agulha, aí você vai deixar de ir? Eu iria.
0: É lógico
1: que
0: eu iria.
1: Eu sou holandês, eu não vou morar no Brasil pra sempre.
0: Exato. Ele
1: você
0: tem
1: acha
0: a
1: que eu
0: vida
1: vou,
0: dele na Holanda.
1: Vou ligar.
0: É lógico.
1: É diferentemente se você jogar no... Se ele fosse espanhol, vamos supor assim. Aí ele joga no Real Madrid. Aí vai o Barcelona, chama ele pra jogar. Aí é uma coisa. Aí é diferente. O cara é espanhol. O cara vai ficar ali morando na Espanha. Né? Aqui no Brasil ele pode jogar qualquer clube. A torcida vai ficar brava. Bom, vai ficar pé da vida. Mas é a vida do jogador.
0: É o que
1: jogador.
0: Aconteceu com o Ronaldo Fenômeno, né? Que jogava no Barça e saiu e foi pro Real Madrid. Né, jogou no Barça e foi pro Real Madrid. Não se deu bem no Barça e foi pro Real Madrid.
1: A torcida queria matá-lo.
0: É, queria matá-lo, mas veja bem. O Memphis Depay, ele não tem uma... Ele não é coritiano. Ele não nasceu aqui. Ele não tem essa origem aqui, né? É diferente de você pegar o Lucas Moura, sair de São Paulo, pra jogar no Palmeiras. Não faz sentido. Você pegar um jogador, que nem, por exemplo, o Fagner, que é cria do Corinthians.
1: É, cria do Timão.
0: Né,
1: cria
0: o Cássio, que... Tem um nome.
1: Começou cedo no Corinthians?
0: É, começou cedo, veio do Grêmio, tudo também. Aí o Cruzeiro, agora tá no Cruzeiro, né?
1: Sim.
0: Só que, por exemplo, você pegar um. Você via um Cássio do Corinthians indo pro Palmeiras?
1: Jamais.
0: Não existe isso. O Fagner do Corinthians indo pro Palmeiras?
1: Nunca.
0: Um Luiz Fabiano do São Paulo indo pro Corinthians?
1: Quase aconteceu, mas não aconteceu de fato.
0: Ele não quis.
1: Não quis ir.
0: Porque são coisas que é raiz, é São Paulino, é corintiano. O coração fala mais alto. Né?
1: Claro.
0: A gente vê aí, o próprio Ferreirinha falou: eu sou São Paulino. O Marcos Antônio quase que foi pro Flamengo. O Flamengo lá insistindo e tal.
1: Entendeu? Que o Flamengo tentou contratar o Marcos Antônio.
0: Exato. Aí o São Paulo fez o seguinte: não, tudo bem, você quer o Marcos Antônio? Então manda pra mim o Everton Cebolinha. Aí o Flamengo falou também: não é assim. Não é assim, né?
1: Ah, mas o Marcos Antônio, ele tava numa fase bem melhor que o Cebolinha.
0: Tava.
1: Era muito bom negócio pro Flamengo.
0: Era um dos cotados pra ir pra seleção brasileira.
1: Então, rapaz.
0: Mas voltando pro caso do Memphis Depay, ele não vai querer olhar, é o Corinthians, fui pra Copa do Mundo por causa do Corinthians. Eu vou pra quem tá pagando. Eu tô no Brasil, não vou ficar aqui o tempo todo. Tudo bem que o pessoal gosta de mim.
1: Eu quero receber. Não interessa se eu vou jogar no Corinthians, se eu vou jogar no Palmeiras, São Paulo.
0: A gente vê aí, Alexandre Pato saiu do Corinthians, foi pro São Paulo. O que é que ele fez com o São Paulo? Ele abriu mão da multa milionária que ele tinha com o São Paulo.
1: E jogou muito bem.
0: Jogou muito bem em São Paulo. Teve três fases pelo São Paulo, né? Teve três turnos com o São Paulo. E quando ele saiu, ele falou assim: eu estou abrindo mão de tudo que o São Paulo tá me devendo. O São Paulo não pagou o Pato. O São Paulo tava devendo pro Pato, acho que em torno de 32 milhões. O Pato falou: não quero esse dinheiro.
1: Nada, não quis ganhar nada.
0: Pegou um real.
1: 32 milhões?
0: Pegou um real.
1: Foi tipo o Oscar, né?
0: É tipo Oscar.
1: O time da China.
0: E com o São Paulo também. O Oscar abriu mão.
1: São Paulo também.
0: Recentemente o Oscar abriu mão também pra poder, só rescinde meu contrato, tudo, tá tudo tranquilo.
1: Tudo bem.
0: Acabou. Entendeu? Então, ou seja, são pessoas que dizem assim: eu amo o clube. E o Pato ama o São Paulo. O Pato ama o São Paulo. Assim como alguns jogadores, tipo o Emerson Sheik. Ele se diz ser corintiano. Ele não fala que ele é flamenguista. Então ele só fala que ele diz ser corintiano.
1: Vampeta. É tipo o Marcelinho Carioca.
0: Marcelinho Carioca.
1: Ele teve um início ali no Flamengo. Jogou alguns jogos. Mas quando chegou no Corinthians, ele se encantou com a torcida. E não só se encantou, mas deu certo, né?
0: Exato.
1: O cara deu certo no Corinthians.
0: Exato. Entendeu? Hoje a gente vê jogadores que estão com a característica do Corinthians. Um deles que não tem característica do Corinthians, falar assim: eu não vou sair daqui. Não, é o Yuri Alberto.
1: É o Yuri Alberto jogar em um Palmeiras, assim, jogar no São Paulo.
0: O Vini, o cara.
1: No Santos, então, nunca mais.
0: É, ele foi criado do Santos, né? hoje seria uma boa, pelo que é o Yuri Alberto, né? O que tá lá, o Neymar, quem não quer jogar com o Neymar?
1: Poxa vida, o Neymar, olha, o Yuri Alberto no Santos ia fazer um rebuliço, hein? Porque, exato, o Neymar, claro, o Neymar não tá jogando aquelas coisas, né? Mas uma enfiada ali, uma assistência pro Yuri Alberto, oi, o Yuri Alberto rápido pra caramba.
0: Melhor que o Gabigol, né? Ser mais novo, melhor que o Gabigol.
1: E falar pra você, José, que o Corinthians, né, nesse momento, nesses últimos anos, ficou carente de ídolos. E aí, eu acho que o Memphis Depay era um jogador que batia de frente com a diretoria.
0: Exato.
1: Mesmo com ele querendo ir pra outro clube, né? Tudo bem, a torcida vai ficar chateada. Mas o Corinthians, a torcida gosta do quê? Gosta do jogador que bate de frente com a diretoria.
0: Exato.
1: Quando a torcida sente que tem algo errado. É que tá muito errado.
0: Exato.
1: O Corinthians, e se acontecer, se o Memphis Depay falar, eu não quero mais Flamengo, não quero mais Palmeiras, eu sei que é uma coisa bem difícil de acontecer, mas se por acaso, porventura, acontecer do Memphis Depay não falar, não, ó, vamos assinar, eu quero jogar no Corinthians. Ô, presidente, vamos conversar de novo? Eu quero assinar. Eu quero que o senhor assine pra eu jogar no Corinthians de volta. Aí o presidente vai e assina. Muita gente tá falando aí, passou nos canais de esporte, de que aí o presidente diria claramente de que não tem comando no clube do Corinthians.
0: É verdade, Vini. E outra coisa, pro presidente ele voltar atrás, pra ele voltar atrás, seria o seguinte: o Memphis Depay hoje, a informação que rola por perto dele é que tá chateado.
1: Tá chateado. Ô, Depay! Ô, Depay! Mais à noite, por quê, Vini? Porque vai rolar a bola já já, hein? Estamos entrando em campo aí, Rosário Central. Tá aí a equipe corintiana também, lá no gigante Arroyito. Que coisa chique, hein? É lá no estádio do time da Argentina, o estádio gigante de Arroyito. O Di Maria, rapaz, todo mundo de olho no Di Maria. Será que vai? Tomara que não jogue bem, né? E José, você acha que o Di Maria vai deitar essa noite?
0: O problema é que o Di Maria não tem um jogo que ele não jogue bem. É difícil você falar assim, ah, o Di Maria jogou mal. Mesmo ele saindo do banco e não fazendo quase nada, mas quando ele toca na bola, é uma maestria extrema, fora do comum, né? Então, seria bom pro Corinthians que o Di Maria não jogasse bem hoje. Espero que vocês corintianos que estão torcendo, né? Será que vai dar uma dor de barriga nele?
1: Tomara, né? Tomara! Tem que torcer pro Di Maria não fazer nada. E torcer também para o Corinthians conseguir parar o craque Di Maria. O craque Di Maria, ele tem o futebol na mente dele. Ele tem o futebol nas pernas. É um cracaço de bola. Então o Corinthians que se cuide com o argentino Di Maria. Di Maria, camisa 11 do time do Rosário Central.
0: 38 anos de idade.
1: 38 anos de idade?
0: 38 anos de idade.
1: Tudo isso? É. E jogando essa barbaridade?
0: Você viu o Messi na Copa?
1: O Messi é da mesma leva aí do Di Maria. São craques assim, são ETs que ainda jogam no nosso querido futebol. E José, eu já vou pedir pra você, José, já fica preparado aí que eu quero saber, José, pra você trazer a arbitragem, José. Manda pra nós a arbitragem para o jogo de hoje, nesse jogão de bola. Olha, são 9h26 na Mais FM, nessa noite gostosa. Ô, José, a hora que você quiser, já manda ver aí na questão dos juízes. Tá tudo pronto aí, José?
0: Tudo pronto.
1: Manda
0: aqui.
1: Manda ver.
0: A arbitragem totalmente uruguaia.
1: Uruguaia.
0: Árbitro principal, Andrés Matonte. Assistente número 1, Martim Sopi. Assistente número 2, Pablo Larena. E o quarto árbitro, Hernan Eras. No VAR, Christian Ferreira. E também auxiliar do VAR, Richard Trindade. Assessor de árbitro, Oswaldo Segura, aí é da Venezuela. E Quality Manager, Ilmar Navarro, da Venezuela. O Matonte, ele é árbitro uruguaio e já tem experiência em competições importantes da Conmebol. O Corinthians reencontra o Matonte depois de 4 anos. Ele já havia apitado um jogo do clube em uma campanha anterior na Libertadores.
1: Maravilha, José, maravilha. Então prepara aí, José, também a escalação. Começando a escalação com o time do Rosário Central. Pro José mandar ver aqui na Rádio Mais. Alô, José, escalação do Rosário Central argentino.
0: Rosário Central, técnico Jorge Almirón, vem com 4-2-3-1. No gol, Ledesma. Na lateral, Corone. A dupla de zaga, Ávila e Ovando. E na outra lateral, Sanders. Temos os dois volantes, Ibarra e Pizarro. Na meio, no meio campo, Campaz e Cantizano. E ele, Arão de Maria. E na frente, Copete.
1: Maravilha, José, maravilha. E agora, passa pra gente aí, José, a escalação do time.
0: No meio campo, Campaz e Cantizano. E ele, Arão de Maria. E na frente, Copete.
1: Maravilha, José, maravilha. E agora, passa pra gente aí, José, a escalação do Timão. O time visitante de hoje é o Corinthians.
0: Corinthians, time do Fernando Diniz, vem com Hugo Souza no gol, no 4-2-3-1, igual o Rosário Central. Mateuzinho na lateral, dupla de zaga Gustavo Henrique e Gabriel. Matheus Bidu na outra lateral, volante Ranieri e Alan. No meio, Bidon, Garro e Caio César. Na frente, Pedro Raul.
1: Perfeitamente, José. O Coringão tá escalado pro jogo de hoje. Vai Corinthians, vai Rosário Central. Eu sei, eu conheço torcedores argentinos que estão ouvindo a Rádio Mais e são torcedores do Rosário Central. Olha só que bacana, hein? Muito obrigado pela audiência. Você vai mandando seu alusão, Vini. Eu posso mandar aquele palpite? Ai, mas eu sou palmeirense, eu sou santista. Eu posso zicar o timão? Fique à vontade. Manda ver, pode mandar sua corneta, pode mandar sua zoação, só tiver que acontecer aquele frango, tanto pro Corinthians quanto pro time do Rosário Central. Manda ver aqui no WhatsApp da Mais, tá bom? Tá liberada a zoeira, tá liberada a zoeira no Zap da Mais. 3427-2325. Tá na Mais, tá muito demais. Expectativa pra agora, hein, José? Expectativa pro jogo, José? Manda ver.
0: Um jogo que promete muito, né? O vencedor desse confronto pega ou Estudiantes de La Plata ou Universidade Católica, que jogaram já também, foi 1-1 o jogo na casa do Estudiantes. O jogo de volta vai ser na casa da Universidade Católica. Quem vencer daqui, pega esse vencedor desse confronto. Um jogo que promete muito, um Corinthians que entregou tudo contra o Inter, vem de vitória contra o Red Bull Bragantino no final de semana, né? Na casa do Red Bull Bragantino, e agora chega com moral, com duas vitórias, uma contra o Inter mesmo sendo eliminado, uma contra o Red Bull Bragantino, chega com moral para poder ganhar esse jogo, ou conseguir um empate, que seria uma vitória muito grande pro Corinthians na casa do Rosário Central, na Argentina.
1: E tá chegando a hora do jogo. O pessoal pediu um minuto de silêncio, com certeza também ao racismo, ou também alguma perda, né, no termo futebolístico. Bom, pessoal, já está para rolar a bola, hein? Já está quase para rolar a bola entre Rosário Central e Corinthians. Rosário Central e Timão na Mais FM, oitavas de final. O jogo de ida é a chance do Timão fazer um bom resultado. Será que o Timão consegue fazer aquela boa goleada, hein? Aquela famosa goleada do Timão. 1-0 já está ótimo para os corintianos. E em busca da segunda taça do Timão. O Rosário Central, que se não me engano, ainda não tem taças. Não tem taças da Libertadores, hein, José? Conta pra mim.
0: O Rosário Central não tem taça da Libertadores.
1: Não tem nenhuma ainda.
0: E o Corinthians tem uma, né?
1: Tem uma.
0: Uma Libertadores 2012, de forma invicta. Invicta. Não perdeu sequer um jogo. Incrível isso. E é difícil. Libertadores não é fácil. É difícil. Você chegar numa final sem perder nenhum jogo. Naquela época, a final era disputada tanto na casa do adversário como no seu próprio estádio. Hoje, a final é única, né? Depois de 2000, acho que se faz memória, de 2019 pra cá, a final tem sido única. Jogo único. Mas era muito importante, muito
1: demais.
0: Interessante. Você tinha ali o Corinthians e Boca Juniors numa final, como foi em 2012.
1: Jogava na casa,
0: então você tava perto. Hoje você tem que. A final vai ser Lima, Peru. A final vai ser lá na Argentina. E engraçado que são estádios longe. Estádios longe. O São Paulo foi jogar a final contra o Independiente del Valle da Sul-Americana. O estádio era muito longe e não tinha como chegar. Você tinha que sair, pegar um avião para outro local e de lá você se locomover 6 horas de carro para chegar lá. Então, a acessibilidade é muito difícil para os torcedores que querem acompanhar seu time numa final, numa decisão, né? Mas, a partir de hoje, acredito que você vai mandar bem nesse jogo aí.
1: Bora, Timão! O Rosário Central vai dar a saída. Apita! Rola a bola! Rosário Central e Corinthians, oitavas de final, jogo de ida. Rosário Central já deu a saída, mas tá parado. Tá parado tudo! O juizão vai pedir para voltar. Vai recomeçar o jogo, então vai ter que apitar de novo aqui, produção. Já deixa o apito aí prontinho, hein? Porque vai rolar a bola novamente entre Rosário Central e Corinthians. O juizão tá ali. olhando pro relógio, marcando.

0: aí, bonitinho, não vai fazer coisa errada, hein, juizão? Apita bem pros dois lados, tanto pro Rosário Central quanto para o Corinthians. Tá na mais, tá bom demais, vai, Peter! Vai rolar, Peter! Apita o jogo, tá rolando! Sai jogando o Rosário Central, já tenta enfiar no comando de ataque. Recupera o timão pelo meio de campo. Vai sobrar com quem? Vem com ela, Ranieri. Ranieri joga mais atrás para Gustavo Henrique. Aperta na marcação, Rosário Central. Paulista joga na direita. Na defesa, Matheusinho aperta! Rosário Central, dá um chutão, Hugo Souza pra frente. Quem é que sobe? Quem vai ficar com ela? Fica tranquilo com ela! O zagueirão ovando pela equipe do Rosário Central, que já sai jogando com o Coronel. Coronel, ele não é Coronel não, hein? Ele só jogador, é o nome do menino, camisa 32 do Rosário Central, que sai jogando e aperta o timão na defesa do Rosário Central, sai jogando com o Sandes na esquerda, ele tenta levantamento à frente, tenta a bola enfiada, a bola bate na defesa corintiana, lateral esquerdo para ser cobrada, pelo time do Rosário Central, já foi feita a cobrança, vem Sandes, ele inverte toda a jogada, a bola desviada ali, vai tentar ganhar a jogada, ele Cantizino, ele consegue, recolhe a bola, toca mal, vem beira do Bidão, tenta jogar pela esquerda, cai não deu nada. Opa, tá parado o lance, falta pro timão. Na minha esquerda, quem que ouve aí, José? Manda aqui no detalhe.
1: Falta pro Corinthians, onde o Corinthians ia se mandando já no contra-ataque, recuperando a bola no meio do campo, né? E o Corinthians, ele ia se lançando e o jogador do Rosário Central deixou o braço pegando incerteiro no rosto do jogador do Corinthians e causando a falta com 1 minuto e 15 segundos.
0: É perigo, hein? É perigo essa mão aí em cima, esse braço aí perto do rosto do jogador corintiano. E tá marcada a falta. É falta pro timão ser cobrada pela minha esquerda. Rodrigo Garro. Lá vem Garro. É o capitão corintiano nessa noite. Na Argentina. O estádio gigante de Arroito. É o Coringão. Na transmissão da Mais FM, deixou pra Mateuzinho. Na cobrança da falta, levantamento na grande área do Rosário Central. Tira a zaga argentina. Bola dividida no campo de defesa. Não marca nada o juizão. Só dá apenas lateral para a equipe argentina. O Di Maria no campo de defesa, hein? Ajudando aí. O time argentino, foi falta ou não foi falta, José? O que você me diz?
1: Não, lance normal para cima do Di Maria. Foi uma dividida normal de jogo, né? O Di Maria, esse é o Di Maria. Ele tanto ajuda o ataque como ajuda a defesa. Então, você vai ver muito isso do Di Maria. Enquanto o Rosário Central estiver atrás, ele vai ajudar o Rosário Central. Na construção de jogada, ele vai ajudar o Rosário Central a construir a jogada para poder chegar ao gol do Corinthians.
0: E vem a jogada com o Rosário Central pela ponta direita, comando de ataque. Solta mais atrás com ele, com o Coronel. Abre na direita, boa jogada, Cantizano! É falta, tá parado o lance, é falta para o time do Rosário Central. Pela direita de ataque, marca a falta. A falta em cima dele do homem. De cima do Di Maria, tentava a jogada em cima de Matheus Bidu. Pela ponta direita, o Bidu não deixou, hein? No detalhe, José...
1: Di Maria que se projetava para poder correr para a linha de fundo e fazer aquele famoso arco, né? Lançar a bola buscando quem vem cabecear, que vem de trás. Só que o Matheus Bidu falou o seguinte: Di Maria, hoje eu não vou deixar você passar não. A bola até vai passar, mas você vai ficar pelo meio do caminho. E aí surgiu a segunda falta do jogo, agora a primeira falta para o Rosário Central, que tem a chance de jogar essa bola na área e buscar os grandes cabeceadores que ele tem, que é o Copete.
0: É o Copete, é bom de bola, o Copete vai na cobrança da falta, é na ponta direita de Maria, o cracaço de Maria que já se aposentou da seleção argentina, podia se aposentar hoje também do Rosário Central, né, de Maria, na ponta direita, vai fazer a cobrança ele, canhotinha de ouro, é de Maria, camisa 11, capitão, levantamento na grande área do timão, bola desviada, sobrou na grande área, olha só se no Rosário, na trave! Deu na trave! O chutaço de Cantizano! Ali pertinho do goleiro Hugo! Era ele e o goleiro Hugo! O arqueiro do timão não pôde fazer nada! Só tirou com os olhos! O chutaço do Cantizano, mas já estava em impedimento! Alô, José!
1: Impedimento marcado com perfeição. Olha só, o Di Maria, ele vai cruzar essa bola, o Garro vai tentar cortar. Quando o Garro corta, essa bola explode na cabeça do Garro e vai pra lateral do jogador do Rosário Central. Ele aproveitando, deu o chute, a bola não bate, rebate, a bola sobrou pro jogador da frente e quando ele chutou, tava em posição de impedimento. Se não, sei não, hein? Se não, teria Rosário Central 1-0 ou olha lá.
0: E é isso aí, é Rosário Central e Corinthians, oitavas de final, Libertadores, você copia aqui na Rádio Mais, e tem lateral a ser cobrado, manual para o timão, vai com ela, Mateuzinho, para fazer a cobrança, e o Rosário Central aperta demais o timão, hein? Dividida no meio campo, quem que recolhe? Recolhedor chuta para frente, Gustavo Henrique buscava ali o Rodrigo Garro, bola de graça para o goleirão, Ledesma, para fazer a jogada do time do Rosário Central, ele tá com a bola na mão ainda, hein? Ele faz sinal com as mãos e dá um chutão pra frente. Quem vai ficar com ela é no campo de ataque do Rosário Central. Bola desviada de Paulista. Bola sobra, recolhe o lance. Ranieri solta na esquerda de defesa, vem para Bidu. O Bidu recolhe e pisa no, na bola. Opa, Bidu, a bola desviou no Di Maria. Desviou, Aéreo Cantizano. Recolheu, recuperou pro time do Rosário Central pela ponta direita. Cruzamento na área, tira a zaga do timão. Vem Bidu pra recolher a jogada, para recuperar para o timão. Dando meio pra Caio César. Caio César é o ataque do timão. Soltou para Pedro Rol na ponta esquerda. O Juizão não deu nada, tá parado. Mais uma falta para o timão ser cobrada, José.
1: Falta em cima do Caio César. O juiz tinha dado vantagem. Só caiu o Pedro Raul, ele conseguiu perder a bola, né? Então o juiz voltou na sua a falta de origem e falou: não, a falta foi aqui no Caio César, vai seguir o lance. E olha só, o Rosário Central, ele tá conseguindo encontrar as falhas da defesa do Corinthians. Ele tá sabendo aproveitar isso. Toda bola que chegar na frente, eles vão procurar o copete. O Corinthians fica. E é esperto com isso, porque esse copete é perigoso.
0: É perigo para o timão, que está jogando no meio campo. Mateuzinho pela direita, passou pelo meio, deu na frente para Pedro Raul, fez o pivô, já soltou Caio César na ponta direita, invade o timão, a grande área, opa! Tá parado de novo o lance. Mas tá muito parado esse jogo, hein, José? Tá parando toda hora. Era o que, José? Conta pra mim, impedimento?
1: Impedimento com perfeição do Pedro Raul, porque ele tentou se lançar à frente, mas ele não esperou o toque de bola primeiro, né? Por isso ele conseguiu chegar à frente e o Bandeirinha assinalou impedimento correto para agora a bola posse do Rosário Central.
0: Seis, primeira etapa, Rosário Central 0, Corinthians também 0, oitavas de final, Libertadores, olha o perigo pro timão, tira da zaga, recupera o time, recolhe o time do argentino, vem o argentino, vem o Cantizano, solta o meio, para Ibarra solta a jogada mais atrás com o Ávila, enfiou na esquerda para Campaz, e vem Campaz com ela, vem dominada, camisa 8 do time do Rosário, tenta Mateuzinho ganhar, recupera o Campaz, vai pra cima da marcação corintiana, ele marcado por 3, a bola sai, é lateral para a equipe do Rosário fazer a cobrança, lado esquerdo de ataque, é o Rosário apertando, tentando buscar a primeira chance de fazer o gol em cima do timão, já cobrada Campaz, tentou jogar a bola, desvia no Mateuzinho, lateral ponta esquerda de ataque para o time do Rosário. Alô, José, até agora, até o momento, o que você está achando do jogo, José?
1: Eu tô achando que o Corinthians tá muito nervoso, o Rosário tá tentando explorar esse nervosismo do Corinthians e com algumas falhas que tem na zaga. O Corinthians tentou chegar lá na frente, mas não chegou eficaz. O Rosário chegou, teve um impedimento marcado, mas é um time que tem que ter muito cuidado, porque ele tá aproveitando o apoio da sua torcida, que é em formato de arena, que cabe 48 mil pessoas, e tá pegando essa energia que vem da torcida e traduzindo para os jogadores, dizendo: vamos jogar que estamos com vocês.
0: E vem Rosário Campaz, linda jogada do Campaz pela esquerda, ele trouxe pro meio de Maria, tentou corte, acabou perdendo, recupera o time do Rosário, vem pelo meio, vem com ela dominada, Pizarro, já abre a jogada para ele, Franco Ibarra, já abre na direita, tentava ali o Cantizano, vem na marcação Bidu, que tira pra lateral campo de defesa para o time do Rosário fazer a cobrança, olha só o timão, olha só o Rosário Central tentando fazer o primeiro gol ainda, 0-0 no jogo, e você acompanha na Rádio Mais, que é bom demais, está jogando o time do Rosário, sequela dominada, vem Ávila, o zagueirão solta na esquerda, ele toca bonito, ele toca a bola com o Iris Sandes volta ali no círculo central pertinho do campo de defesa do time do Rosário, que trabalha a bola enfiada na ponta esquerda para Campaz, ele deixa a bola passar, não consegue, Mateuzinho do Albicão pra cima, quem que vai ficar com ela? Pra ninguém, apenas lateral, campo esquerdo de defesa do time do Rosário Central fazer a cobrança, é na mais, e que é bom demais. Vai mandando um alusão, hein? 3-4-2-7-23-25. Tá na mais, tá bom demais. E tem bola no ataque do Campaz. Vem Rosário, ganha bem Mateuzinho pro ultimão. Caio César, opa! Chegada forte ali em cima de Caio César. É falta para o timão do detalhe, José.
1: O Caio César recebeu a bola, o jogador do Rosário Central, se não faz memória, foi o Sandes, ele chegou atropelando o Caio César. O juiz olhou, viu se tem alguma vantagem, não teve vantagem, ele assinalou falta e parou o jogo. corretamente, mas não teve cartão, se não faz memória, para o Santos. O jogo vai permanecer agora, nenhum cartão para nenhum lado, mas o juiz, ele não é um juiz que

0: Para muito jogo. O problema é que o jogo é pegado. É Brasil e Argentina, Vini!
1: É isso aí, José! Na esquerda vem Bindo com a dominada, tentou no meio, acabou perdendo. Recupera com ele, Ibarra. Vem Rosário Central dividida no meio campo. O que vai ficar com ela? Ibarra dá o bico pra cima. Olha o toque pro Timão. Recorde, meu. Vem com o Alan. Alan para Gustavo Henrique. Solta para Alan. Ele dá no meio campo de defesa para o Gabriel Paulista. Recomeçar o jogo do Timão. Vem Coringão pra cima do Rosário Central. Campo de defesa enfiada na ponta direita pra quem? Pra quem, Gabriel? Pra ninguém, pra defesa do Rosário Central, que já recupera com o Campas. Tentou enfiar da frente, perdeu dividindo no meio campo. O Coringão recupera, Garro livre de marcação, enfiou na ponta direita pra quem? Garro pra ninguém. Olha, vai sair de jogo ali, mas não sei se foi tiro de meta ou se foi lateral, hein, José? Ó, já a gente comenta aqui, hein, José. Ah, foi tiro de meta, José? Fala aí.
0: Tiro de meta, o Garro tentou procurar o Pedro Raul, mas o passe foi muito forte, se perdeu na linha de fundo. Tiro de meta pro goleiro do Rosário Central. Olha só que interessante, Vini.
1: Mandé.
0: O juiz não tá contando. Ele tem que contar quando essa bola sai pro goleiro voltar essa bola. Ele não tá contando aquela famosa 8 segundos. Os juízes não vão seguir essa regra que veio da Copa do Mundo. Alguns sim, outros não.
1: E é o Coringão, Hugo Souza da bico pra cima. É bico pra cima do Timão. Dá de cabeça a zaga do Rosário, recupera o Corinthians. Vicola do Menada acabou perdendo. Recupera o time do Rosário pela ponta direita. Tentava o ataque. Olha a dividida no meu campo. E ganhou o lance. Campaz de canhota engatilhou o chute. Hugo Souza defendeu. Hugo Souza. A bola vai sobrar com o Sandes. Tira a zaga do Timão. Tentava o cruzamento do Sandes. A bola acaba mascando ali. Recupera o Timão. Gabriel Paulista dá o chute pra frente. Que fica com ela o Rosário. E já domina, já está jogando com o Ibarra. Lado direito vem de Maria. Vem de Maria pela meia. Tentar buscar a jogada no campo de defesa do Rosário, que trabalha a bola no campo de defesa. O Vando abre na direita para de Maria. Lindo corte do de Maria. Deixou o Bidão na saudade. Enfiou na frente. Tira Gustavo Henrique de cabeça. A bola no campo de defesa do Timão. Matheus Bidão dá de cabeça. A bola no alto ainda. Vai sobrar para quem? Ranieri tenta a jogada. Caio César já deixou bonito para ela. O Pedro Raul acabou perdendo. Segue o jogo. E segue o lance. E vem o time do Rosário Central. Tá livre de marcação ali o Campas. Tentou o cruzamento. A bola bate no Matheusinho. Volta para o Campas. Rosário Central comando de ataque. Desce pro ataque. Recupera o time. Recupera bem o Matheusinho. A bola ali com o Corinthians. Lindo toque de calcanhar. É de letra de Caio César. A bola tá parada. Tá parado de novo. Tá parado o lance. Campo de defesa do Timão. Alô, José.
0: Falta em cima do Caio César. Mas o Rosário Central tá jogando demais. O Corinthians, desde o seu primeiro minuto e 15 segundos que chegou na área, com aquela falta do Garro, depois não chegou mais. Tentou lançar a bola é parada na zaga do Rosário Central e eles têm uma tranquilidade para poder pegar um contra-ataque quando o Corinthians está se voltando com a sua zaga, né? E quase saiu o gol do Rosário Central. Cuidado com o Campaz, cuidado com o Copete, cuidado com o Di Maria, cuidado com esse time, porque tá jogando em casa e é muito bom esse time do Rosário.
1: 12, primeira etapa, Rosário Central 0, o Coringão também 0, é só na mais, oitavas de final, jogo de ida, e vai Corinthians, vai Rosário Central, trabalha o Timão, o Hugo Souza, o goleirão ficou com ela, e já solta aí, solta curtinho o Gabriel Paulista, abre na direita com o Mateuzinho, já solta no meio, livre de marcação, vem Alan pela meia direita, já acha o Caio César, eu venho pro lance, Caio César, já tentou o corte, não conseguiu, recupera, tira pra lateral, opa, enrosco no campo de ataque do Timão, César tá bravo, hein? O Sandé chegando no Caio César, que tá caindo. O Breno Bidão já levanta o menino. Era o Ávila, o zagueirão Ávila. Que foi aí, José?
0: Gaston Ávila, um zagueiro que é experiente. E os argentinos têm essa forma de fazer catimba. Eles vão querer entrar na mente dos corintianos, vai acabar querendo expulsar alguém e não pode cair na catimba dos argentinos, porque eles são especialistas em fazer isso e acabar expulsando alguém do time adversário. Então, o Caio César não pode cair nessa rotina que os argentinos conseguem fazer. Ele tem que jogar o jogo dele, não perder a paciência, não perder a linha, não perder a estibeira, porque senão vai acabar recebendo vermelho e indo pro chuveiro mais cedo.
1: É perigo, o Corinthians tem que ter cabeça no lugar pra não cair na catimba argentina. 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E tem dividida no campo de defesa do Timão. A bola tá no alto para Gustavo Henrique, dá de cabeça. A bola sobe de novo e recupera o time do Rosário. Vem pela direita, vem com ela dominada. Vem trabalhando o time do Rosário Central. Solta mais atrás com ele, Ovando. Ovando só jogando com Gaston Ávila. De canhota ele tenta enfiada na ponta esquerda. A bola tá no alto para quem? Para quem? Para Campos, tá de cabeça. A bola na defesa do Timão, recolhe a jogada, Alan. Ali tenta o tapa, linda jogada, o Caio César acabou perdendo. A bola desvia no defensor do Rosário Central. É meio campo para o time do Rosário, que já ganha a jogada. Recolhe o time do Rosário Central pelo círculo central. E sai jogando a bola. Sai jogando com ele. Sai jogando na direita. Com o Coronel acabou perdendo. Não foi nada, vem Timão. É, Breno Bidu pela esquerda. Tem Bidu passando, ele toca. Ele deixa para ele. Bidu deu no meio. Corta providencialmente o time argentino. Que já sai jogando na velocidade. Vem com ela dominada. Vem na velocidade o time do argentino. Já solta na direita. Cantizando para Di Maria. Para cima da marcação. Tem dois na marcação. Ele passou pelos dois. Passou pelo terceiro. Tá parado o lance. É escanteio pro time do Rosário. Di Maria fez o que fez, hein? Balançou pra cima da marcação, acabou ganhando o escanteio pro time do Rosário. Alô, José, no detalhe, o que fez o Di Maria, hein? Que fez o Di Magia?
0: O Di Magia, ele faz o que a gente está acostumado a ver ele fazer. Fazendo mágica, passando por meio de três jogadores do Corinthians e... Queria uma falta, queria um pênalti, mas quando o juiz assinalou que era escanteio, ele rapidamente correu.
1: Olha, Di Maria, desculpa, José, corta o José, não deu, foi nada. A Di Maria tentou a jogada na direita, bola de graça para o Gussonzé. O Gussonzé na Mais FM. 16, primeira etapa, Rosário Central 0, Corinthians também 0. É um jogão do Timão e Rosário Central na Mais FM, oitava de final, Libertadores. É jogo de pegada, jogo difícil. E vem Corinthians com o Bidu. Bidu tenta um chute direto. Olha o Ledesma, tranquilo. No meio da rua. Tentava ali surpreender o goleirão Ledesma, ficou tranquilo. O Alan tentou um chute direto. Ah, o gol que o Pelé não fez e o Alan também não fez, né, José? Quem que tentou o Alan aí, hein, José?
0: Tentou surpreender o Ledesma, que é um goleiro que tem bastante experiência e não vai ser surpreendido dessa forma, né? Ele tentou chutar a bola do meio do campo, da lateral ali, próxima lateral, porém o Ledesma, ele é um goleiro muito experiente, então coisa tem que ter calma, porque o que a coisa está fazendo? Está tentando chegar no ataque. E lá vem Rosário Central.
1: E lá vem Copete, recebeu na grande área, já saiu pela ponta direita. Vem trabalhando, vem com o ataque do Rosário Central. E deu mais atrás com o Cantizano. Ele solta para Ibarra. E Borra volta tudo mais atrás, círculo central com o Gaston Ávila. E sai trabalhando o time do Rosário Central. Olha só a jogada na ponta esquerda, vem trabalhando. O ataque do Rosário Central, Campas conseguiu ganhar ela. E levantamento Sanders. A bola desvia no Timão. O Campas fica com ela, fica tranquilo. Não foi nada no zagueiro do Timão. E cortou pro meio, fez o cruzamento. Cruzamento, tira a zaga do Timão. E recolhe o Timão no contra-ataque. Garro já solta a bola, perdeu. Acabou passando mal. Vem pra jogar no Corinthians e sai. Sai a bola, lateral, campo de defesa do Timão, lado esquerdo. O Corinthians aí encaixotado pelo time do Rosário Central, hein? Tá perigoso esse time do Rosário Central. 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E vem Rosário Central de novo, crescida com o Campas. Ele domina, levanta a cabeça, ele trabalha o time do Rosário Central. Enfiada na ponta esquerda para Sandes. Sandes com ela, tira a zaga do Timão. Tira para a lateral, tira tudo. É mais um lateral no campo de ataque para o time do Rosário Central. Tá no comando de ataque, Di Maria no detalhe, hein, Di Maria? Que vai fazer o Di Magia hoje, hein? Por enquanto, uma jogada só apenas. E lateral para o Corinthians ser cobrado. Até agora, José, fala pra mim.
0: Vini, aquilo que eu tava falando, pra terminar o raciocínio. O Corinthians tenta chegar no ataque e devolve a bola pro Rosário Central. Aí o Rosário Central vem com velocidade, com Di Maria, com Di Magia, vem com o Campas pelo outro lado, com velocidade também, trabalhando, jogando a bola na área, procurando o Copete, procurando seus cabeceadores. Então o Rosário Central tá mais concentrado, tá com mais pegada, tá fazendo com o Corinthians o que o Corinthians fez contra o Internacional, né, no jogo de volta na Arena Itaquera. É, tá difícil pro Corinthians, porque estão dando a bola pro Rosário Central e o Rosário tá sabendo fazer melhor do que o Corinthians jogando na sua casa.
1: Sai jogando o Timão, Bidu, marcação ali firme na defesa do Timão, que dá o chutão pra frente, Alan, tentava jogado, Pedro Rando conseguiu, a bola é recuperada, é pro time do Rosário Central fazer a jogada, com tranquilidade, já sai jogando com Pizarro solta na direita, vem com ele cantizando, já recebeu, dá no meio a jogada para Ibarra volta mais atrás, ali partiu do círculo central, ele quem recebe, Gastão Ávila, sai jogando com o Vando, abre a jogada na esquerda, lançamento bonito, Sandeja domina de canhota, deu um balãozinho pra cima, Campaz acabou perdendo, recupera o time, contra-ataque do Corinthians, boa tabela ali com o Pedro Raul, caiu e

0: Pega o lance de novo. E vem Rosário Central, comando de ataque, Campos em cima da esquerda. Aperta Maltezinho. Tira. Ali da defesa do Timão. Mas quem fica com ela é o time do Rosário Central. E sai jogando pelo time do Argentino de Maria. E vem pro toque, Evandro. Levantamento da frente pra quem? Pra defesa do Timão ficar com ela. E Bidu solta no meio. Tá livre de marcação aí. Por milagre aí, Rodrigo Garro com o Alan. Sai trabalhando o Corinthians. Vem pro toque, Evandro. Levantamento da frente pra quem? Pra defesa do Timão ficar com ela. E Bidu solta no meio. Tá livre de marcação aí. Por milagre aí, Rodrigo Garro com o Alan. Sai trabalhando o Corinthians. Vem pro toque de bola, vem Caio César. Caio César vem mais atrás pra trabalhar o jogo do Timão. Alan recebeu de Mateuzinho. Enfia na frente para Garro. Garro consegue o Timão recuperar a jogada. Boa jogada para Garro. Círculo central e trabalha com o Ranieri. Já solta a jogada, solta curtinho. Com o Alan. Vem na velocidade, ele vai carregando. Se ninguém toma, ele vai levando. Solta Garro na esquerda. Garro, levantamento pra Pedro Raul. Escoro de cabeça, mas sai com bola. Saiu ali a bola para tiro de meta. O time do Rosário Central. O que foi no lance aí, José?
1: O time do Corinthians tentou construir um ataque que seria promissor, porém, o Rosário Central marcou o Pedro Raul, o zagueiro do Rosário Central, é o Gaston Ávila, e conseguiu marcar muito bem o Pedro Raul. O Pedro Raul tentou cabecear essa bola, mas já estava marcado, e ele cabeceou essa bola para fora. Veja só que interessante, o Rosário Central, ele consegue se concentrar muito bem na zaga, no meio e no ataque, buscando sempre o Di Maria. Já o Garro, que é o cabeça do Corinthians, não está conseguindo construir essa jogada e fazer com que ele chegue com perfeição, né, no ataque.
0: Mano, vem, manda bem demais o meu amigão José. Nada mais, tá bom demais esse levantamento do Gu Souza. Pra quem? O Souza, pra ninguém. Deu tiro pro alto, deu tiro pra frente. Recupera o time do Rosário Central. Na minha esquerda vem trabalhando com ela Sandez. Já solta curtinho com ele, com Ibarra tentou levantar mais da frente, recupera o time. Opa, não deu não, juiz, não dá nada. Na direita tentava ali o lance pro Di Maria. Corta Bidu. É lateral, campo de defesa, campo de ataque para o time do Rosário Central. E já foi cobrada. E já sai trabalhando bola no círculo central. Vem o time do Rosário Central tentando buscar o primeiro gol. E vem com ela dominada. Gaston Ávila abre na esquerda com Campas. Campas já soltou no meio. Boa jogada. Vem com Campas na esquerda. Acabou perdendo. A bola desviada, lateral. Campo de ataque. Campo esquerda para fazer a cobrança. Sandez para o time do Rosário Central. Já faz a cobrança. Tudo mais atrás com Gaston Ávila. Que toca. Já solta curtinho. Na defesa do Rosário Central, que vai tentando no campo de defesa, vai estudando o jogo. Lançamento na ponta esquerda pra quem, Vini? Pra ninguém. Bola de graça para o Timão. É tiro de meta para o Corinthians.
1: Vini, olha só que interessante. O Corinthians, ele tenta chegar na frente buscando sempre o Pedro Raul. E quando o Hugo Souza tenta fazer esse lançamento, o Corinthians não consegue sair trabalhando a bola na zaga. Porque quando o Corinthians vai tentar fazer isso, tem o Di Maria mordendo, tem o Campaz mordendo, tem o Cantizarro mordendo. Então todo mundo ali tá chegando para poder morder, né, e não deixar o Corinthians jogar. Então o Corinthians tá buscando sempre o Pedro Raul. Pedro Raul é um centroavante alto, só que é um centroavante que não tem corpo para brigar com o Gaston Ávila. Gaston Ávila é zagueiro de seleção, já foi zagueiro da seleção argentina. Então o Corinthians está forçando um ataque onde que o Pedro Raul não está conseguindo fazer aquilo que o Yuri Alberto sabe fazer, que é segurar a bola lá na frente, aquilo que Caleri, Pedro sabe fazer, que é segurar a bola lá na frente. E o Rosário Central tem calma quando ele vai para cima do Corinthians, por isso que ele está sendo mais agressivo e está sendo mais eficaz na sua finalização no seu último lance. E o Corinthians tem que ter calma, saber trabalhar a bola, saber aguentar a pressão e a catimba dos argentinos para poder sim ter tranquilidade e fazer o primeiro gol e sair daí com a vitória para cima do poderoso Rosário Central.
0: Maravilha, José. E agora, pessoal, pausa para hidratação. Você vai mandando aulas, vamos zap até mais 3427-2325. 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E José, para o nosso lado brasileiro, o que falta para o Corinthians tentar, né, alguma jogada, tentar tirar um pouco desse ímpeto argentino? O que falta, José, para o Timão?
1: Vini, falta o Corinthians querer trabalhar mais no coletivo, como trabalhou contra o Inter. O Corinthians está jogando muito desesperado, está tentando atacar pelos lados, não está conseguindo fazer isso com perfeição. O Garro está sendo pouco acionado, e toda vez que o Corinthians chega na frente, o Corinthians pega

0: e devolve a bola pro Rosário Central. Aí o Rosário Central vem num contra-ataque, sabendo que a zaga do Corinthians é uma zaga que não é tão sustentável, é um pouco fragilizada, porque ainda alguns jogadores estão tentando se encaixar, e aí o Rosário Central chega com mais perigo, e o Hugo Souza tem que fazer algumas defesas, alguns milagres. Tudo bem, foram só acho que 3 defesas que o Hugo Souza fez, mas o Rosário Central está sendo mais eficaz do que o Corinthians. Então, Corinthians, tenha calma, saiba trabalhar a bola, não se desespere, saiba sair jogando, porque parece que o Diniz não quer sair jogando como ele sempre fez com o Fluminense, com o São Paulo e com os outros clubes que ele passou.
1: 25, primeira etapa, Rosário Central 0, Corinthians também 0, oitavas de final, Libertadores, e na Mais FM. Rosário Central, campo de defesa, recolhe a jogada, que está jogando com o Vando. O Vando solta na esquerda, solta curtinho com ele, com Ávila, Gastão Ávila, levanta a venda na ponta direita, dividida, que vai ficar com ele ali, dividindo no campo, tá parado. É falta marcada para o Corinthians, em cima, carga, em cima de Matheus Bidu, o lateral esquerdo do Timão, que até agora apareceu pouquíssimo no jogo. E a lateral esquerda, quanto a lateral direita, é ponto importante para o Corinthians para tentar um ataque promissor. Recupera o time do Rosário Central, que sai jogando com ela, com o Vindo. Para Gastão Ávila, ok, o tio Gastão Ávila enfiou uma boa jogada no meio, hein? Sai jogando bem o time do Rosário Central, sai com o Pizarro, já solta na esquerda com Campas, que volta todo mais atrás, sai com o Gastão Ávila. Trabalha, estuda o jogo, o Rosário Central. Vem pro toque de bola, vem o time do Rosário Central. Opa! Não foi nada, o Gizão segue o jogo. Não, agora marca falta. Agora tá parado o lance. É falta para o time do Rosário, José, no detalhe.
0: Falta para cima do jogador do Rosário. E outra, o time do Rosário tá pedindo cartão, que seria merecido pro Breno Bidon. Ele fez uma falta perigosíssima, né, para cima do jogador do Rosário Central. É, a diferença, Vini, olha só que interessante. Quando o Pedro Raul tá tentando segurar essa bola, o Breno Bidon não chega, o Garro não chega, que os pessoal da frente ali do Corinthians não tá chegando. Quando a bola do Rosário Central procura o Copete, aí você vê Di Maria chegando, Campai chegando, o Cantizano chegando, todo mundo fazendo aquela pressão, aquela bafa para poder fazer o passe correto e tomar a decisão correta na final. O Corinthians está tentando jogar pro Pedro Raul para ele se virar sozinho lá na frente. E o Pedro Raul, por mais que ele seja alto, por mais que ele seja um pouquinho forte, ele não tem essa característica de segurar a bola lá na frente.
1: Não tem essa característica. E outra, José, o Corinthians, eu no meu ver, ele tem que chegar até a linha de fundo pra poder fazer um cruzamento pro Pedro Raul, que de cabeça, ele ajeitar não é muito bom, mas de cabeça, ele é bom de bola, né? E vem o Coringão no campo de ataque, vem o Timão, recupera o Vando pelo Rosário Central, tenta aí a jogada, o Vando, eita nós, o Coronel tentava a jogada pela ponta direita com o mando de defesa, mas teve um burburinho ali, rapaz, um bom ali, e o Caio César brigou, hein? O Caio César chegou firme ali em cima do jogador argentino, fez a catima e tem briga, rapaz, tem discussão no campo de ataque do Timão, na ponta esquerda. Fala aí, José, o que houve aí no lance, José?
0: Vini, lance normal, lance de jogo, Corinthians e Rosário Central, Brasil e Argentina, é isso mesmo. Só que o Caio César não pode fazer isso. Se ele começar a querer provocar, se ele começar a querer tentar entrar na mente do jogador do Rosário Central, que eles já estão acostumados a fazer isso, quem vai ser prejudicado vai ser o Corinthians e o Caio César. Tenha calma, não entre no jogo do Rosário Central, porque pode ser prejudicial pro Corinthians. Todo o time argentino é acostumado a fazer isso daí. Então, Caio César, não entre na onda deles.
1: Vem Timão, ponta esquerda, recebeu o Garro na ponta esquerda, ele consegue dar o tapa no meio, mas pra ninguém, pra ele, pra Coronel dá um chutão pra frente, vai dominar, lindo domínio no peito, Campas, na ponta esquerda recebeu, e já tem a jogada boa para ele, de Maria, linda invertida de bola, Hugo Souza fica com ela, buscava no meio ali, o Copete, mas fica com ela, Hugo Souza, na mais efeito, opa, manda ver, José, manda ver no detalhe.
0: Aquilo que eu tinha falado pra você, Vini, quando o Campaz dominou a bola no peito, rapidamente eu vi que a bola bateu no braço dele, eu até sinalizei, ó, bateu no braço, porque ele ajeitou aquela bola no braço, a bola ia escapando, ele ajeita no braço, tenta criar um belo de um lance. Se fosse gol, o VAR entraria em ação, né? E o detalhe, Vini, é que esse juiz, ele não dá falta, ele deixa o jogo correr. A falta que ele tá dando são faltas que realmente tem que parar, porque são faltas prejudiciais, tanto para o Rosário Central como para o lado do Corinthians.
1: Tentou atacar o Rosário Central, Campas ganhando o Matheusinho na ponta esquerda. Vai tentar levantamento curto, o Matheusinho tira, rasga do jeito que tá ali, Raniel.

É escanteio para o time do Rosário Central. Tá bravo, Campaz, hein? Pedi ali infiltração no Copete, coisa que o Copete não fez. É escanteio. Ele vai na cobrança, o capitão Di Maria. Di Maria vai na cobrança. Escanteio, canto esquerdo. Levantamento da grande área. Copete desviou, a bola bate no Mateuzinho. Sobra para Caio César. Ataque do Timão. Recolhe o Timão. Caio César já passou por um. Linda fim da bola. Opa! Opa, opa, opa. É falta para o Timão. E tem amarelo.

0: Porque o Caio César é a quinta vez que ele recebe uma falta e agora o juiz foi dar uma falta. Então, tem que dar cartão amarelo cedo para poder controlar esse jogo, porque os nervosismos entre Rosário Central e Corinthians tá à flor da pele, Vini.
1: 30, primeira etapa, Rosário Central 0, Timão também 0, e busca da vitória na Argentina, vem Corinthians com Pedro Raul, ele tenta fazer o pivô, acaba perdendo, Copete dá um belo pivô, isso o Copete fez bem para o Rosário Central, na esquerda já recebeu de Maria vai circulando o campo inteiro, solta para Campaz, Campaz volta para de Maria, linda jogada para Sandes, acabou enfiada, na esquerda acabou ficando forte, o Sandes não conseguiu ficar com ela, apenas tiro de meta, para o Timão fazer a cobrança, o que tentava ali o Rosário Central, José.
0: Tentava infiltração com o Sandes, um belo trabalho entre o Di Maria e o Pizarro. O Sandes ia passando, só que o Sandes parou. Se ele tivesse continuado, ele poderia dar seguimento ao lance. Graças a Deus que ele parou, porque ele ia sair na frente junto com o Copete para poder fazer o gol do Rosário Central.
1: É jogo do Timão e Rosário Central. Recolhe o Rosário Central de Maria. De Maria soltou na esquerda com o capaz de levantamento. Tira, Gabriel Paulo em cima da zaga do Timão. Rasga do jeito que dá Ranieri. Ele faz papel de pivô bonito ali. O Pedro Raul sai jogando o ataque do Timão. Tem na esquerda livre. Recebe ele, Bidu. Bidu já domina de canhota. Levanta a cabeça, Bidu. Levantamento da grande área. Olha a chance. Pedro Raul dominou de peito. Dominou bonito. Dupla marcação do Rosário Central. A bola recolhe ali o Timão. Matheus tentando a jogada. Sobrou. Caio César na ponta direita. Bateu pro chute! Pra fora, Caio César! Tentava ali o canto! O canto direito alto do goleirão! Ledesma, que foi pra fora o chute, né? Foi pra fora, José, no detalhe!
0: O Pedro Raul que ficou brincando com a bola, não sabia se ele dominava, se ele cabeceava, se ele ajeitava ela. Aí conseguiu ajeitar, tocou pro Caio César. Caio César deu um belo de um chute, a bola passou um pouquinho longe do gol, mas passou. E mostrando, olha, é aqui que aqui é Corinthians. E a gente tá mostrando pra vocês que nós também estamos vivos no jogo. Então é bom dar esse susto no Ledesma e no Rosário Central pra poder ver se diminui o volume que o Rosário Central tá colocando nesse jogo.
1: É, os brasileiros estão pro jogo brasileiro. Olha só, Pedro Raul tenta jogar no comando de ataque e fica com ela, recolhe a zaga com camisa 13, acabou perdendo. Deu de graça, Caio César, ele faz a finta, ele balança, deu no meio pra quem? Caio tentava infiltração ali pro Rodrigo Garro, não conseguiu nada, apenas tiro de meta para o time do Rosário Central. O que que tentou ali o Caio César em José? Uma boa recuperada do Timão.
0: É, ele tentou buscar o Rodrigo Garro, só que aí o passe foi muito forte e escapou, né? O Rodrigo Garro não conseguiu acompanhar esse passe. Olha só que interessante, o Rodrigo Garro, que ele é argentino. Ele foi, empurrou o zagueiro do Rosário Central e ali já se desculparam. Argentino com argentino se entende. Vai um brasileiro empurrar um zagueiro do argentino pra
1: você acontecer. 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Tudo da Liberta nesse jogo de hoje. E vai jogando o time do Rosário Central. Tentava jogada na esquerda, tentava inverter toda a jogada pelo lado direito, não conseguiu, mas recolhe o Rosário no campo de defesa. E está jogando com ela dominada, vem Ovando. Ovando solta na esquerda, campo de defesa com ela. Com ela vem Gastão Ávila. Ávila tenta jogar mais à frente na esquerda. Esquerda, Campaz, Campaz, opa, é Campaz mesmo, o Campaz acabou dominando mal ali, a bola ficou muito pra frente, recupera o Timão, lateral, campo de defesa, vai jogar o Corinthians, Mateuzinho sai jogando com o Gabriel Paulista, já recorre o Timão, Alan vem mais atrás pra tentar recomeçar o jogo do Timão, pra tentar estudar o jogo do Corinthians, vem Corinthians com ela dominada, joga mais atrás com o Hugo Souza, solta com o Timão com o Gabriel Paulista, vem Gabriel, volta mais atrás com Alan ali na pequena área do Timão, na grande área do Timão, levantamento da ponta direita, dominando o peito bonito, e vem pro meio, Caio César, ele balança em cima da marcação, opa, bateram nele ali, mas não foi nada, vem Corigão na disputa de bola, acabou perdendo o Matuzinho, é disputa no alto, quem vai ficar com ela, tira pra lateral, campo de ataque, esquerda do Rosário Central, já cobrada para Copete volta mais atrás, tem duas bolas em campo, hein, cuidado aí, hein, Matuzinho conseguiu ganhar para o Timão, deu pra frente, mas recupera, recolhe o Rosário Central, que vem nos trancos e barrancos, pra cima da marcação corintiana. Ele que faz. Quem que clareou o lance? Foi ele de Maria, que recebeu na ponta direita. E vem carregando. Deitou a enfiada, tira, Bidu. Olha,

0: 1-0, na cara do gol, olha a chance, Campuzano tira, Cantizano tentava a jogada, o corte providencial da zaga do Timão, ia ficar Cantizano e o Gus Souza cara a cara, atacante e goleiro cara a cara, foi ali na hora, hein, Gabriel Paulista tirou na hora para escanteio do time do Rosário, opa, perigo, hein, o que foi no lance, hein, José?
1: Nada, escanteio, o... Foi a memória dele, é o Cartizano. Ele tentou pedir um pênalti, só que foi um lance de dividida, Vini. É lance normal, lance de jogo, segue o jogo, é escanteio pro Rosário Central. Di Maria vai cobrar, eles estão pedindo escanteio, mas ele perdeu o equilíbrio e acabou dividindo a bola ali com o zagueiro do Corinthians e caiu. Não tem nada a ver, não é pênalti não, é escanteio.
0: E tá tendo checagem de pênalti no estádio.
1: Eu não vi pênalti.
0: Eu também não vi pênalti não, hein, mas o lance tá sendo checado. Será que o juizão vai até lá, a cabine não vai olhar ou não? Ele tá marcando que foi bola. Olha só, hein, a produção tá passando aqui pra nós, a fornecedora de imagem, mostrando o lance agora pra gente. A gente acompanha pra você, né, esclarece tudo certinho pra você se foi pênalti ou não foi pênalti. Alô, José, com essa imagem mais clara, José.
1: Vini, a questão que fica é porque ele tá segurando o braço do jogador do Rosário Central. Então vai entrar aquela questão da força, se foi força excessiva, se dava com aquele segurança segurando o braço, era uma força excessiva para derrubar o jogo do Rosário Central. Eu não vejo força excessiva. E ele vai pro VAR e vai dar esse pênalti, então.
0: Ele vai pra cabine do VAR. Vai lá o juizão uruguaio. Ele vai correndo, vai caminhando pra decidir agora se é pênalti pro Rosário Central ou não. Está nas mãos, está na cabeça dele, do juizão uruguaio.
1: Outro lance, Vini. O lance não é a questão do empurrão. A bola bate na mão do Gabriel Paulista.
0: É perigo, hein?
1: Então é pênalti. Por causa que a bola bate na mão do Gabriel Paulista. Por que é pênalti, José? Porque a bola ia em direção ao gol.
0: Mas tem um detalhe, José. Parece que a bola bate primeiro na coxa, embaixo da coxa do Gabriel Paulista. Depois ela vai para as mãos do Gabriel Paulista. Vai pela mão esquerda.
1: Mas ela segue, quando ela bate na coxa do Gabriel Paulista, ela segue sentindo a direção ao gol. Mesmo batendo na coxa.
0: Ah, é?
1: Ela desvia quando bate na mão dele. Ela bateu na coxa, ela ia pra frente. Mas ela desviou e foi pra linha de fundo.
0: Perfeitamente o José no detalhe. Olha, tá para marcar o pênalti pro time do Rosário Central, hein? Rosário Central e Corinthians pela Libertadores. Na Mais FM, tá que tá pra ser marcado o pênalti. Não deu nada? Não foi nada, hein? É escanteio para o time do Rosário Central. Fica a pé da vida. O Ibarra, camisa 5, volantão do Rosário Central. Tá bravo, né? Tá bravo, hein? Não deu nada pro Rosário Central. Apenas escanteio. E aí, José?
1: Juizão foi correto, peitou o VAR, peitou o VAR e não deu pênalti. Parabéns. É isso aí. A visão dele segue do jogo, né? O raciocínio dele é outro raciocínio. Eu pensei como o VAR, já que a bola bateu no braço e pulou a direção, mas parabéns ao juiz.
0: Di Maria levantou, tira a zaga do Timão de escanteio. Caio César tenta recuperar pro Timão, não de cacinha. A bola volta, recolhe Rosário Central pela ponta direita. Vem para a camisa 5, vai costurando, deu no meio, soltou na direita. Di Maria de trivela, levantou no meio. Vai sobrar para quem é capaz, enfia o chute, a bola bate na marcação. É lateral, campo de ataque do Rosário Central. Na esquerda, pressão do Rosário. É pressão do Rosário. Mas, opa, lateral pro Timão, José, o que foi no lance?
1: O Campaz foi tentar chutar a bola, só que a bola bateu no Pizarro e foi pra fora. De primeiro lance a gente pensa que bateu no jogador do Corinthians, mas bateu no Pizarro e foi pra fora. Então lateral marcado pro Corinthians corretamente.
0: Perfeito, José. Tem levantamento da frente, né? O campo de ataque do Rosário Central. A bola desviada do Timão. Quem vai tentar ganhar é o Campaz. O Alan dá um chute pra cima. Dá o bicão pro alto. Dividida no meio campo. No meio campo do Rosário Central. Opa! Chegou firme ali o Sandez. Deu aquela trombada bonita em cima do Caio César. Mas não foi nada. Segue o lance. Segue o jogo. Lateral para o time do Rosário Central. Já cobrada. E o Sandez toca mais atrás com ele. O Vando sai jogando para o time do Rosário Central. Tranquilo, enfiada na ponta esquerda, comando de ataque do Rosário. Ganha para o Timão, recolhe a jogada. Mateuzinho, dá de cabeça para o goleirão Hugo Souza. 40, primeira etapa. Rosário Central 0, Corinthians também 0. Até o momento, José, manda no detalhe, José, como que está o jogo?
1: Tá um jogo pegado, o Rosário Central não se intimidou com aquela ameaçada do Caio César e continuou indo para cima. Teve um pênalti que, na minha visão, não foi marcado corretamente pelo juiz, né? E lá vem o Rosário Central de novo.
0: Olha o Rosário tentar jogar no copete, no comando de ataque ali no bico da grande área. Não foi nada. Hora de graça para o goleiro Hugo Souza fazer a jogada. E já sai jogando com o Bidu. Matheus Bidu, tranquilo para o timão. No campo esquerda, já solta no meio, solta o curtinho com o Garro. O Garro vai trabalhando, vai levando ela, vai com ela dominada. Domina o timão. Enfrentado na ponta esquerda, Matheus Bidu, deu de cagada para o Caio César. Ele cai pela esquerda. Esquerda de ataque do timão. O juizão não marca nada. Segue o lance. Tentava jogar ali o Alan. A bola tá. Opa, tá parado o lance, o que foi aí, José?
1: Mais uma falta em cima do Caio César, o jogador do Rosário Central chegou chutando a bola, mas me parece que ele também chutou o Caio César, e caberia um cartãozinho amarelo, e o Corinthians conseguiu escapar já nos seus 41 minutos desse primeiro tempo, buscando o ataque. Dessa vez não teve lançamento pro Pedro Raul, olha lá, o jogador do Rosário Central, ele foi chutar a bola e chutou o Caio César. Isso é de jogo, mas é uma falta perigosíssima contra o gol do Rosário Central, que agora, Garro, capricha e coloca na cabeça do Pedro Raul.
0: É falta na meia esquerda de ataque do Timão. O Garro conversa com o Mateuzinho, os dois na cobrança. O capitão corintiano e ali o Mateuzinho, camisa 2 do Timão, lateral direito do Timão. Os dois para a cobrança. O Garro canhoto para fazer aquele arco bonito. E o Mateuzinho tentando buscar a direção do gol. Quem vai para a cobrança? Deixou para Mateuzinho o levantamento da grande área do Rosário Central. A bola desviada. Olha o Alan no travessão. A bola voltou no travessão de novo. Olha o Alan tentando a cabeçada. A bola bate no travessão. Só que ela bateu em cima do travessão. Aquele kick, né? Parecendo aquela bolinha de vôlei. Volta no travessão e sai pra fora. No detalhe, alô José.
1: O Mateuzinho conversou com o Garro falou, peraí, vou sair, você bate. Mateuzinho bateu, a bola quicou, o Alan perdeu o tempo da bola. Ó, ela quica, quando ela volta, era o Matheus Bidu.
0: Ah, Matheus Bidu.
1: Matheus Bidu, parecido. Baixinho, hein? Baixinho, ele cabeceou, hein? A bola bate na trave. E o Pedro Raul pensou que ela ia voltar. Ela volta de novo e fala, não, aqui é desafio do travessão. Bateu e foi pra fora.
0: Impressionante. Você que não está assistindo o jogo ao vivo, né? Vendo a imagem. Rapaz, impressionante. O Bidu deu de cabeça. A bola bate no travessão. Só que ela bate em cima do travessão. E aí, em vez da bola voltar pro campo de jogo, não. Bateu de novo no travessão e saiu para fora. Tiro de meta para o time do Rosário Central, que já foi cobrado. E tem lançamento do comando de ataque do Rosário Central. Olha, dividida no círculo central. Quem vai ficar com ela? Dividida, hein? Divide os dois times ali no meu campo. O Rosário Central consegue ficar com ela. Tá parado, lança marcada falta. É falta para o time do Rosário Central. E cartão amarelo. Cartão amarelo para quem aí, José?
1: Breno Bidon. Bidon, ele deu, na verdade, como se fosse um soco no jogador do Rosário Central. Se não me falha a memória, ele acabou pegando, ó, ele empurrou de Maria, né? Ele empurrou de Maria, e aí, como o Corinthians já tinha feito algumas faltas e não tinha recebido o cartão amarelo, o bode da vez foi o Breno Bidon. Cartão amarelo bem aplicado, porque ele ativa o antijogo pra cima do Di Maggia.
0: Então você acha que foi o acúmulo de faltas que acabou surgindo o primeiro cartão do Timão? Breno Bidon tá amarelado! E o Coringão tenta fazer o primeiro gol, tenta jogar no Rosário Central, tem uma, olha, marcação forte, tá fazendo pressão no timão, e o Rosário Central para a cobrança, Di Maria, no lado direito de meio campo, ali pertinho da linha central do gramado, Di Maria, com sua perninha canhota, a canhota mágica de Di Maria, ele fez que vai cobrar, não cobra, que demora para a cobrança, levantamento do comando de ataque, a bola desviada vai sobrar para Sandes, olha só o Sandes, ele dupla a marcação em cima do Sandes, ele faz o pivô, tenta o cruzamento da ponta direita pro miolo de zaga do Timão, recupera o Corinthians, Mateuzinho dá o bicão pra frente, recupera o Campaz e recolhe o time, recolhe o Campaz. Rosário Central, comando de ataque, dividida no meio campo, o que vai ficar com ele, hein? Olha, o Copete tentou fazer um trabalho de pivô, acabou perdendo, recolhe o Timão e tá parado o lance, e tem acréscimo para o jogo de hoje, José, no primeiro tempo, manda vir.
1: 5 minutos de acréscimo, bem aplicado por causa daquela demora lá que teve na Gaston VAR, né? E o Gaston Ávila, ele parou o Rodrigo Garro, porque o Rodrigo Garro já estava armando para fazer o contra-ataque pro Corinthians. O Rosário Central não sente, vai para cima do Corinthians, o Corinthians tenta responder, mas um jogo de pega-pá-capá, mas quem tá melhor no jogo é o Rosário Central.
0: E dá-lhe o Rosário Central em cima do timão. E falar pra você, falar de coisa boa. 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

0: 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Rosário Central, 0. Coringão, também 0. É o Timão no campo de defesa tentando, hein? Dá o bicão pra frente, dá o bicão pro alto, garro. A bola recolhe aí o Timão, consegue ficar com ela. Gustavo Henrique, sai jogando o Timão. Com o Alan, Alan abre a jogada na direita. Campo de defesa do Timão. Vem sumindo a marcação, vem carregando ela na velocidade. Vem o Mateuzinho, ele carrega. Solta na direita com o Caio César. Ele domina, abre mais à frente com o Alan. Ele é o Ranieri, tentou a jogada pela ponta direita. Recebeu ali a mãozinha do zagueiro argentino, mas saiu com bola e tudo. Apenas tiro de meta para o time do Rosário Central. O José, quem que foi no lance, José?
1: Eu vi falta para cima do Ranieri. Ele puxa o Ranieri. Tudo bem. Eu acho que no momento que ele puxa o Ranieri, a bola já estava saindo. Por isso que o juiz não deu a falta. Mas para mim era falta. O Cruz estava se lançando ao ataque e o Ranieri foi puxado e perdeu o controle da bola. O juiz não sabe o que tá fazendo às vezes, parece.
0: Ele fica meio perdido, né? Algumas faltas, ele é muito difícil marcar falta. E quando marcar falta, olha, opa, tem falta aí. Milagre, José, milagre. O que que houve?
1: O Copete dividiu a bola com o Bruno Bidão. Olha lá,
0: ai, ai,
1: dividiu.
0: Ai.
1: Agora é um momento que o Copete, ele visa chutar a bola. Ele chega solando o Bruno Bidão. Isso que eu já vi acontecer... de jogador sair de campo machucado por causa dessa dividida aí com a sola, e ele deu cartão amarelo pro Copete. Hora ele dá falta, hora ele não dá falta, hora dá cartão amarelo. Tá difícil entender o uruguaio.
0: E cadê o VAR? Cadê o VAR nesse momento? Tem muito jogador aqui na Sul-Americana, na Sul-América, né? Eu digo assim, América do Sul, que já foi expulso por lance menos do que isso aí, hein, José? Ele deu uma solada na canela do Breno Bidon. E foi que você comentou, é perigoso, o Breno Bidon sofreu uma lesão séria. Mas segue o jogo. Só deu cartão amarelo, que ficou de bom tamanho para o jogador argentino Copete. E segue o Timão. Levantamento da frente, tenta buscar o Pedro Raul, que não consegue. A bola passa direto. Passa para ele o goleirão Ledesma, que vai fazer a jogada. Já recolhe o time do Rosário Central, que sai jogando com o Vando. O zagueirão da direita do Rosário Central, que trabalha tabela com o Coronel. O Coronel toca para o Vando, que já sai jogando com o Ávila. Gaston Ávila deu no meio para Di Maria. Di Maria acabou perdendo ali a jogada. Olha o passe curtindo, Di Maria acabou ficando curto. Recolhe de novo o Rosário Central, consegue ganhar o lance, consegue ganhar a jogada. Di Maria com a sua gatinha, já cortou para o meio. Levantamento da grande área do time. Olha só, o Campaz divide com o Mateuzinho. Bola desviada. É escanteio para o time do Rosário Central. É pressão no ataque do Timão. É pressão do Rosário Central tentando buscar o primeiro gol em cima do Coringão. E vai ele mesmo para a cobrança. Campaz, o canhotinho, ex-grêmio. Levantamento da grande área de mão. Olha o Rosário Central de cabeça. Para ninguém. Para fora. Tentava ali o zagueirão, o Vando argentino. Mandou, mas mandou para fora. Apenas surge de meta para o time do Corinthians. Alô, José, o que foi no lance?
1: Vini, o time do Rosário Central consegue sair de uma marcação agressiva do Corinthians extremamente excepcional. Ele conseguiu sair, deu um chapeuzinho, tabelou com o Di Maria chegou, acho que foi o Matheus Bidu, caiu no chão, Di Maria foi, buscou o ataque do Rosário Central, que era o Campaz, e o Campaz, na dividida, ganhou o escanteio, cobrou. Uma cobrança que foi bem feita, mas muito mal executada pelo Ovando, né? E agora fechou o tempo.
0: E tem isso, mas tem briga aí, hein? Gustavo Henrique, Gabriel Paulista empurra os argentinos. Argentinos ali estão brigando, hein? Tá todo mundo discutindo aí, um empurra danado. Quem será que o juizão vai dar um amarelinho?
1: Vai dar amarelo.
0: Já tá com o amarelo na mão. Vai soltar o amarelinho,
1: se
0: o
1: não
0: juizão
1: for ninguém expulso,
0: uruguaio. Hein? Será?
1: Se não for ninguém expulso.
0: Opa, pode acontecer, hein? Amarelo pra quem, José?
1: Mateuzinho tomou amarelo. E ele tá com o cartão na mão.
0: Tá chegando mais um aí. Tá chegando mais amarelo, hein?
1: Tá chegando mais um. Acho que é o Campaz. Ele vai dar amarelo pro Campaz, eu acho.
0: Tá fazendo uma cera danada pra não tomar cartão aí. Não quer levantar o Campaz, não.
1: Mas Vini,
0: o Campaz.
1: Isso é Brasil e Argentina. Isso é Brasil e Argentina. Olha lá. Amarelo pro Alan.
0: Também
1: amarelo
0: Alan?
1: Pro Mateuzinho. E ele tá procurando mais alguém ali, ó.
0: Vamos ver. Meu amigo.
1: O Campaz estava com a bola dominada.
0: Certo.
1: Aí chega o Garro. Ah lá, o Alan, ele chega e dá um soco no Campaz.
0: Perigo, hein?
1: Olha lá.
0: É ele veio com o braço, né?
1: Ele veio com,
0: isso é perigoso.
1: Ele veio com o joelho, na verdade.
0: Ah, com o joelho embaixo também? Eu só vi, eu só olhei pra cima.
1: Ele foi maldoso. O Alan foi maldoso. Eu não entendi o porquê que ele deu cartão pro Mateuzinho.
0: Também não entendi.
1: Às vezes porque o Mateuzinho deve ter reclamado, ter falado alguma coisa, e aí tomou o cartão amarelo. Mas o Alan foi perigoso.
0: Foi da sorte ali.
1: Infantil, porque a bola tava dominada já pro Corinthians, tava com o Mateuzinho já, quando ele chega atropelando em cima do campasse. Uma falta boba no finalzinho do primeiro tempo, que pode levar uma bola aérea pro time do Rosário Central, e o Corinthians acaba tomando um gol. Se tomar o gol, é infantilidade do Alan.
0: É, infantilidade do Alan, que desde o começo que chegou no Corinthians tá fazendo essas infantilidades, hein? E tem falta na meia esquerda de Maria. Levantamento da grande área do Timão. Olha só quem é que sobe. Tira Bidu, tira de cabeça. Pela ponta direita vai sobrar para o Rosário Central. Já recolhe. Recolhe a jogada, vem camisa 5, vem com ela, dominada Ibarra. Ibarra levantou na grande área. Olha só a defesa do Timão pra tirar. Recolhe a jogada, vem com ela, vem com ela dominada. Boa jogada, recupera o Timão. Tentava a jogada ali o Campaz, não conseguiu. Garro vem costurando pelo meio. Garro acabou, opa, apita, encerra o primeiro tempo. Corinthians 0, Rosário Central também 0, jogo pegado, jogo quente, o jogo tá fervendo lá no estádio Arlentino, hein, José, até agora, até o momento, hein, José, o que que tá achando do jogo, hein, nessa primeira etapa, José, manda ver.
1: Primeira etapa muito bem controlada pelo Rosário Central, onde o Corinthians teve alguma chance de chegar ao gol do Rosário. Teve a primeira falta lá, que foi com um minuto. Aí depois teve aquele lance do Caio César, que ele chutou, né? A bola passou um pouquinho fora do gol.
0: Passou longe, né?
1: E depois teve mais um lance que a bola... o Mateuzinho cobra. O Matheus Bidu, ele cabeceia, porque a bola já tinha quicado, ele perde o tempo da bola, ela bate no travessão de novo, bate de novo e vai pra fora. O Rosário Central, ele ataca bem, ele consegue construir a jogada com o Di Maria, junto com o Campaz pela lateral do campo, e junto com o outro, o jogador do Rosário Central, agora que fugiu o nome.
0: Tem o Campaz e o bicho, mas é um nome difícil, hein?
1: É, difícil.
0: É o Cantizano.
1: O Cantizano, ele também tá provocando, tá chegando junto com o Di Maria, e o Rosário Central tá fazendo o jogo argentino, a catimba argentina.
0: Sim.
1: O Corinthians não pode entrar nessa catimba, porque, ó, fechou. Fechou o tempo agora. Quem foi prejudicado?
0: O pau quebrou.
1: Mas quem foi prejudicado?
0: Essa que é a verdade.
1: Foi prejudicado o jogador do Corinthians. O Corinthians foi pra cima. Quem tomou amarelo? Mateuzinho e Alan. Ou seja, eles vão fazer isso o tempo todo.
0: E tem o Breno Bidon também amarelado.
1: Quem tá amarelado? Três do Corinthians. Breno Bidon, Mateuzinho e Alan. E deles, só o Copete. Então eles são acostumados a fazer isso. Estão jogando em casa, estão em apoio da torcida. Vão ir pra cima, porque o Corinthians tenta atacar, mas sempre buscando bola longa pro Pedro Raul, e não tá conseguindo fazer isso perfeitamente. Então o Rosário Central tem o apoio da torcida e vai fazer essa catimba, que vai usar a favor deles. Então o Corinthians tem que ter calma pra poder chegar no segundo tempo, respirar e ir pra cima e tentar fazer o gol e sair daí ou com empate ou com a vitória. Se o Corinthians sair daí com a derrota, vai ser difícil reverter contra o Rosário Central, porque o Rosário Central não é o Internacional. O Internacional recuou. O Rosário Central não é um time que recua.
0: Ele vai pra cima,
1: Ele vai pra cima. Diferente da
0: qualidade.
1: O primeiro jogo entre Corinthians e Inter, o Inter esperando o Corinthians.
0: Sim, contra o jogo inteiro.
1: O Rosário tá indo pra cima. E vai ser assim também aqui na Arena. E vai ser bom pro Corinthians, porque jogando em casa tem apoio da torcida.
0: Claro.
1: Pode usar o contra-ataque. Mas tem, o Diniz vai ter que corrigir o meio-campo e saber trabalhar mais a bola. E também saber finalizar no momento certo, na hora certa. E conseguir sair daí com empate ou com um placar de 1-0.
0: Maravilha, José. Intervalo rapidinho pra gente voltar com mais detalhes, mais números aqui do jogo. Pra você ficar bem por dentro na Mais FM, na Libertadores da América. Música.

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0: demais! Excelente noite pra você de quinta-feira. Quinta-feira, você curtindo um jogaço de bola, hein? Rosário Central 0, Corinthians também 0, oitava de final. Jogo de ida lá na Argentina, lá com os hermanos. E mais detalhes você acompanha aqui com o nosso amigão José, nos comentários. Alô, José, que manda, hein? Que você manda pra nós, hein, José? Manda ver.
1: Vini, nesse exato momento, temos aqui o resultado das oitavas de final dos jogos que já aconteceram, né? O Vasco da Gama jogando na sua casa ficou no 0-0 com o Olímpia. E o Santos virou para cima do Macará, final Santos 2, Macará 1. Outro detalhe também, já aconteceu, oitava de final da Copa Libertadores. Mirassol empatou com o LDU jogando em casa em 1-1. E o Botafogo pela Sul-Americana vai tomando 4-0 do Cienciano.
0: A quem?
1: Cienciano.
0: Cienciano?
1: Tomou rapaz. Ciência?
0: Não, mas isso pra mim era cor, viu? Ciano, eles conheciam como cor. Meu, 4-0 tá tomando fogão, hein?
1: 4-0 fora de casa do Cienciano. Que rapaz. É do Peru.
0: Tome, hein?

0: Rapaz, tome, Peru. Não tem o Peru, mas tem o Galo aqui, ó. Tome, Peru, em cima do Botafogo. Coitado do Botafogo, hein? E aí, mais detalhes do Corinthians. Agora eu vou soltar a minha opinião, José. Veja o que você acha aqui nessa noite gostosa. Noite boa de jogo na Rádio Mais. José, eu acho, acredito, que o Corinthians está precisando fazer umas jogadas imediatas. O que eu quero dizer com imediatas? Você que está de casa, você que está no trabalho, você que está ouvindo a Rádio Mais. Olha, uma jogada mais certeira, mais rápida. Não tanto tentar deixar para o Pedro Raul dominar, para esperar o time do Corinthians jogar. Não. O Corinthians tem que avançar pelas laterais, ir avançando, tocando pelas laterais. Quando chegar na linha de fundo, fazer a jogada rápida. Já cruzar direto na cabeça do Pedro Raul. Porque se tentar a jogada pelo meio, tentar ganhar no corpo, não vai dar certo, José. Não vai dar certo. Tem que tentar a jogada pela linha de fundo, uma jogada rápida. O que você acha?
1: Vini, eu concordo com você. O Corinthians, ele tá espelhado na mesma formação do Rosário Central. 4-2-3-1. O Corinthians está com 4 zagueiros, 2 volantes, 3 no meio campo e só o Pedro Raul sozinho. O que é que o Corinthians tem que fazer? Aproximar alguém do lado do Pedro Raul. E aí, nesse exato momento, quem eu tiraria para poder modificar? Eu colocaria uma formação de 4-4-2 pro segundo tempo.
0: Legal. Né?
1: Eu viria com o Raniel e Alan, lógico, ali na frente da zaga, para poder ajudar a zaga. Eu colocaria o Garro no meio ali também, junto com o Lingard, o Jesse Lingard, meio atacante. E eu aproximaria o Caio César do Pedro Raul. Nesse exato momento, nessa formação, eu tiraria Breno Bidon. Por quê? Tá amarelado. Os argentinos estão entrando na mente dele. É perigoso tomar o segundo amarelo e ser expulso e ir pro chuveiro. Então, eu colocaria um 4-4-2, reforçaria ali o meio-campo e colocaria o Caio César para poder ajudar o Pedro Raul, encosta nele, Pedro, Caio César. Para quando o Pedro Raul dominar a bola, ter alguém para tocar, porque tá dominando a bola, tá ficando sozinho.
0: Não dá tempo. Não dá tempo do time chegar. Quando o Pedro Raul domina, os caras já estão chegando com cotovelada. É futebol argentino, meu filho. Você não pode brincar.
1: É lógico.
0: Os caras já estão chegando firme, chegando forte. E não dá tempo do Pedro Raul parar, olhar pro lado. Não dá tempo. E quem você colocaria nas beiradas, assim, para fazer o cruzamento, José?
1: Ah, para fazer o cruzamento, eu colocaria o Garro.
0: O Garro na beirada?
1: O Garro. No momento que o Corinthians ataca, o Garro abriria pro lado,
0: certo,
1: e fazia o facão, né? Cruzava bem. Porque o Garro, ele tem um bom cruzamento. Ou, no momento que o Corinthians sobe pra atacar, libera o Mateuzinho e o Matheus Bidu. Porque o Mateuzinho, várias vezes, pelo Corinthians, ele já vê esses cruzamentos.
0: Sim.
1: Mateuzinho. Então, só que quando o Mateuzinho sobe, quem é que tem que ficar pra ajudar a zaga? Raniel e Alan. Não pode subir. Não pode subir.
0: Tem que fazer
1: Mateuzinho,
0: a cobertura.
1: Exatamente. Estamos ali, 4-4-2. É, Garro, Alan, Raniel e Jesse Lingard. O próprio Lingard. O Pablo Lingard,
0: e um bom cruzamento,
1: que jogava no Manchester United,
0: sim,
1: e fazia isso. Ele subia, deixa o Garro no meio, sobe o Jesse Lingard e faz o facão, buscando Pedro Raul e Caio César. Porque o Pedro Raul, ele pode muito bem fazer o pivô de cabeça, ou ele vai cabecear pro gol, ou ele vai tocar para quem vem de frente e pegar essa bomba. Aí vem de frente Caio César, vem de frente Rodrigo Garro. Mas se o Diniz não mexer no time, ou seja, na formação tática, ou seja, colocar alguém ali para poder ajudar, vai ser difícil parar o Rosário Central. Porque o Rosário Central já conseguiu se encaixar, já viu ali, né, o momento que o Corinthians consegue ter fragilidade. O Rosário Central consegue atacar como, Vini? Ele consegue atacar usando as facilidades que tem o Corinthians, que é a zaga, que o meio campo também às vezes tá falhando. Mas se ele conseguir fazer essa muralha e parar o time do Rosário, e aí sim conseguir adiantar seus alas, Mateuzinho, Matheus Bidu ou Jesse Lingard, se entrar, vai ter mais êxito, vai ter mais resultado desse segundo tempo.
0: Perfeita colocação, José. Acredito também. Ó, eu acho que o Diniz não vai mexer. Ele não vai mexer.
2: Não é a cara dele, né?
0: Não é a cara dele mexer agora nesse intervalo. Poucos jogos que eu assisti do Diniz à frente do Corinthians, dificilmente ele mexe no intervalo. E outra, agora um ponto argentino. Eu acho que o diferencial da equipe argentina é o Di Maria. Ah, o Di Maria, joga muito. Todo mundo sabe que ele joga muito. Mas ele se movimenta bastante. Ele não tem posição fixa. Ele é o camisa 10, mas uma hora ele tá na direita, uma hora ele tá na esquerda. E isso aí vai deixando a marcação do Corinthians perdida.
1: Exato. Tanto que, ó, quando o Di Maria tá pro lado do campo, que ele vai fazer o cruzamento, que o campo, que ele tá buscando o campo passe, Porque eu percebi o seguinte, o Di Maria vem, ele busca lá o Campaz, pro Campaz de primeira já lançar pra quem vem de frente. Aí vem o Copete, aí vem o... até mesmo...
0: a subida de um volante.
1: A subida de um volante, até mesmo o Sandro, que é um bom lateral, que sobe também muito no time do Rosário Central. Aí você vê o Di Maria fazendo esse facão. Porque o Di Maria, na formação, ele tá jogando pelo meio. Mas quando o Rosário Central vai pra cima, o Campaz, o Di Maria e o Copete viram um 4-3-3. Rosário Central vira um 4-3-3. Se defende no 4-2-3-1, com o Di Maria fazendo a função do meio.
0: Sim.
1: Por isso que tanto ele tá na direita como tá na esquerda. E quando vai pra frente, ele abre o Di Maria, o Cartizano vem pro meio, e aí ele fica de um lado Di Maria, do lado Campaz, e o Copete centralizado, buscando essa
0: bola. Só esperando o cruzamento.
1: Só esperando. O Di Maria, ele teve facilidade de passar por dois jogadores do Corinthians.
0: Então, teve uma jogada ali. E a gente vai voltar para o gramado agora, José. E continuar a resenha, que tá boa demais. E tá na mais, tá sensacional.
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0: De volta. Tá de volta ao gramado aqui da rádio, mas o gramado lá da Argentina. E a gente tá comentando aqui, né, José, sobre o diferencial do Rosário Central, que é o próprio Di Maria, que está entrando em campo agora nesse exato momento, fazendo o seu agradecimento, né, pedindo a Deus, pedindo orações para que ninguém se machuque. Ovacionado, com certeza. Olha a torcida argentina. A torcida argentina tá lá no alto. E tá aí o Copete, tá aí Di Maria, tá aí Campaz. Esse trio tá dando um trabalho pro time do Corinthians, José. Tá dando um salseiro na defesa do timão.
1: Ô Vini, eu tô olhando esse jogo aqui, eu fico imaginando o seguinte, como é que tá o André Luiz lá, hein?
0: O André Luiz, você é que tá vendo o jogo, né? Ô André Luiz, você tá assistindo o jogo, André Luiz?
1: Manda será um que ele tá nervoso?
0: Deve estar.
1: Sabe como é que tá o coraçãozinho dele, hein?
0: Tá pulsando.
1: Amanhã você vai ter que vir pra cá, André.
0: Como é que é?
1: Tutu. Cada ataque do Di Maria, cada drible ele faz, meu Deus.
0: E parece que tem mudança aí na equipe do Rosário Central, só pra confundir a minha cabeça. Eu tava aí pegando perfeitamente os jogadores do Rosário Central e vai entrar aí o Navarro.
1: O Navarro, ele é volante, ele está entrando exatamente no lugar do Pizarro. Até então, não tô sabendo se aconteceu alguma coisa com o Pizarro, né? Mas o Navarro, ele entra, volante, ele troca volante por volante e permanece ali. Só que o Navarro, pelo histórico dele, ele é um volante mais caprichoso, mais mordedor do que o Pizarro.
0: Olha só aí, ó, Peter! Rola a bola! Rola a bola, Rosário Central e Corinthians! Quem dá saída é o Timão! Olha só aí! E vem pro toque de bola, vem Corinthians! Recorda a jogada no campo de ataque! Na esquerda vem Garro, tenta a jogada! Bola dividida, vai sobrar pro Timão! Na esquerda é Garro, Garro já solta para Caio César! Vai tentar o levantamento, não! Solta mais atrás com o Garro! Garro para Bidu, Círculo Central recebe ele! Gabriel Paulista já toca mais à frente para Alan! Oh, cuidado, hein! Opa, espirrou o Teco Gabriel Paulista. Tira dali o GH. Mas a bola recolhida pelo time do Rosário Central. Na ponta esquerda, Campaz de Canhota, levantamento, tira Gabriel Paulista. Vai tendo meio campo, disputa de bola. Já toca mais atrás, já entrou bem o Navarro, hein? Já deu o primeiro toque aí na defesa do time do Rosário Central, que está jogando pela direita, vem trabalhando, vem cantizando. Volta mais atrás com ele, Coronel. No campo de defesa, vai trabalhando o time do Rosário Central. Solta a bola com o Ávila. Ávila com a sua perninha canhota. Jogando bem o zagueirão Ávila, hein? Jota na esquerda com ele, Sandes enfia na frente pra ninguém, para as mãos, tranquilo, para o goleirão Hugo Souza, que vai ficando com ela aí, hein? No campo de defesa do Timão. Vai Corinthians, vai Rosário Central, é na Mais FM. Trabalha o Corinthians, Mateuzinho, bora ríspida ali, hein? O Garro toca mais atrás, cuidado, Coringão, hein? Eita, nós acabou perdendo o recolhe, o time do Rosário Central tá parado, o lance tá marcado. Tá marcada a falta, alô José.
1: A bola bate, rebate, volta e bate na mão do jogador do Rosário Central, o Navarro, que acabou de entrar. É, mas na minha visão de jogo, eu acho que essa bola saiu aqui na lateral com o Mateuzinho. Ainda bem que o juiz não viu e o VAR não pode interferir. Então segue o jogo e o Corinthians, que papelão do Gabriel. E quase ele entrega a paçoca, hein?
0: Faltou pouco pro Gabriel entregar, hein? Ia entregar a tubaína.
1: Você gosta de paçoca, ai, Vini?
0: Paçoca? Rapaz, se eu falar pra você que eu não gosto de amendoim doce...
1: É nada.
0: É sério, eu não sou muito chegado, não. De coração mesmo, eu sei que dá, eu sei da zoeira, mas realmente mesmo, eu com doce, assim, de amendoim, sal, doce, não, eu não sou muito chegado, não. Meu então papai
1: trazer,
0: que gosta.
1: Vou trazer algodão doce pra você.
0: Ai, que delícia. Algodão doce. Meu Deus do céu. Algodãozinho doce. Olha o Rosário Central. Lindo corte do Di Maria. Era o Copete abrindo a direita. Olha o time do Rosário Central pela ponta direita. Lindo corte agora de Maria. Pela ponta direita. Recebeu no meio, deu o toque. Ibarra. Ibarra abre na direita para Coronel. Coronel levantou. Tira de cabeça. Saca do timão. Recorte de novo Rosário Central. Linda jogada do Cantizano. Levantou a bola desviada. Desviada. Desvia na defesa do timão. É escanteio. Já chega firme, chega forte. A equipe do Rosário Central. É escanteio na direita. Alô, José. Opa, peraí, José. Perdão, Di Maria veio pela ponta direita, já cobrado. Linda jogada, Campaz, dentro da grande área. Chute, desvia. A bola desvia no Ranieri. Era o Campaz e o goleirão Gussonza. Cara. Pela esquerda ali, pertinho da pequena área. Fala aí, José. Descreva para nós o lance.
1: De magia, fazendo sua magia e quase saiu o gol do Rosário Central.
0: Olha, acesso do Rosário pra ninguém.
1: O Di Magia, ele fez aquela magia dele, tentou fazer o cruzamento, fez um belo de um cruzamento. O Campaz era pra ter pegado de primeira, ainda bem que ele não pegou. E aí chegou o Raniel atrapalhando ele, e ele foi e chutou a bola, desviou no Raniel. E tem gol na rodada.
0: Tem gol na rodada, manda ver, José.
1: O Botafogo diminui. Cenciano 4, Botafogo 1 e checagem possível pênalti pro Cenciano.
0: Tem que remar muita. Olha o Rosário Central, a bola sobrou, recolheu de Marinha pelo meio. Acabou perdendo, disputando o meio campo. Quem recolhe com ela, vem o time do Rosário Central. Vem Barra, se assolta na esquerda, campo de ataque para Campaz. Campaz pegou no braço do Campaz, hein? Segue o lance, segue o jogo. Bernardo Bidão deu chute, dá bicão pra frente. A bola recupera o camisa 21 do time do Rosário Central, que sai jogando com ela dominada. E vem o time do Campaz, vem Campaz por esquerda da marcação em cima do Caio César ganha a jogada, ganha bem, lindo giro, cai, tá marcada a falta, campo de defesa na minha direita. Alô José, quem foi no lance?
1: O lance foi falta pra cima do Caio César. O Campaz vai dar um miguezinho ali pra não tomar amarelo, porque quando o Campaz ele perde o controle da bola, o Caio César toma o controle dela e vai tentar sair jogando. O Campaz deixa a perna, o Caio César tromba na perna dele e acaba caindo. Aí ele deu um miguezinho dizendo: ai, não, tá doendo minha perna, pra não tomar o cartão amarelo, e vai ficar ileso desse lance.
0: É demais, é bom demais. No placar europeu, 50, segunda etapa. Rosário Central 0, Coringão também 0. E manda ver o timão. Vai no campo de defesa, trabalha Alan. Ele vem ali no meio de zaga para trabalhar o jogo. E vem Garro na defesa. Trabalha o Corinthians. Levantamento à frente para o Matheusinho na meia direita. Ele solta no meio. Ele recupera, já vem Navarro. Pela direita, show de Maria. De Maria recebe a carga do jogador Matheus Bidu. E a falta. É falta no meio de campo. Em cima do Di Magia. De Maria recebeu a carga de Matheus Bidu, camisa 21. Veio lá do lado esquerdo para tentar parar o Di Maria, né? Que tem que parar. O homem não pode deixar o homem seguir, né, José?
1: Ou para ele, Vino, ele vai parar dentro do gol, porque o Di Maria tá fazendo magia, né, aqui no estádio do Rosário Central. Tá difícil parar o homem, viu? E vem cobrança de falta frontal, frente ao gol do Hugo Souza. Não sei se ele vai bater direto ou ele vai buscar um lançamento. Normalmente, quando é frontal assim, é batido direto.
0: Tá um pouco longe, mas o Di Maria tem qualidade. Ele meteu um golaço. Você já viu esse gol do Di Maria, né? No Campeonato Argentino?
1: Já.
0: No finalzinho do segundo tempo, ele meteu um golaço. Vamos lá, hein? Di Maria na bola. Di Maria no meio campo ali. Deixou pronto cobrar o chute. Pra quem? Pra fora. Mandou mal demais ali. O jogador, camisa 21, se não me engano, é o Navarro, que acabou de entrar. E já mandou pra longe. Olha o Sandes, hein? Produção, fala pra mim, produção. Parecia que era o Sandes, né? Era o Sandes, o lateral esquerdo.
1: Era o Sandes, ele bateu direto né? Só que aí ainda bem que a bola subiu muito e lá vem o zero central.
0: E olha o perigo, hein? Desculpa aí, José, segue o lance, segue o lance, segue o jogo. Pedro Raul tentou a jogada, não conseguiu. Garro deu de cabeça para Matheus Bidu, dominando o Bento. Lindo chapéuzinho de Matheus Bidu. É lateral, lateral pro Timão. Matheus Bidu, é com ele, tá na bola. Já solta a jogada para ele. E vem com ela dominada, vem Ranieri. Solta mais atrás para o time.

0: campo de defesa. Gabriel Paulista que entregou a paçoca quase, hein, Gabriel? Olha só, toca tudo, mas atrás o Hugo Souza. Que trabalha para o time do Corinthians. E levantamento da frente para quem? Para quem? Para quem? Recolhe no campo de ataque. Vem o Coringão. Matheus Bidu perdeu. Perdeu. Vem Barra para fazer o lançamento da direita para ele. Edmaria já dominou. Tentou dar o toque. Perdeu. Recolhe o timão. Pedro Raul. E que foi isso? Pedro Raul para ninguém. Para o Campaz. Vem na esquerda. Recebeu. Campaz na esquerda. Corta o Matheus. Invadiu a grande área. De canhota. Cruzou de trivela. Meu Deus. Que jogada espetacular de Campaz. Recebeu dentro da grande área. Ele foi enfiando, foi enfiando, foi enfiando. Ele recebeu na beira esquerda. Ele cortou o Matheusinho, invadiu a grande área. Fez cruzamento da esquerda para a direita de trivela, buscando ali o canto esquerdo do goleirão Hugo Souza. Acabou passando por todo mundo. É só tiro de meta. Alô José, no detalhe.
1: Um belo de um contra-ataque. O Corinthians estava se armando para poder atacar o time do Rosário Central. O Rosário Central recupera a bola no meio de campo, rapidamente já liga com o Di Maria, que liga pro Campaz. O Campaz, ele limpa o Mateuzinho. Se o Mateuzinho deita, fazer igual o Arroio fez contra o Flamengo ontem, né? E ele
0: que
1: foi
0: golaço,
1: deu
0: hein?
1: Que golaço. E ele foi deu um chute de trivela. Não sei o que tá acontecendo. O Di Maria tá ensinando todo mundo bater de trivela. E quase que a bola desviaria e ia pro gol do Corinthians e o Hugo Souza não ia poder fazer nada. Mas ainda bem que não foi, foi direto pra fora.
0: Opa! E tem jogador bravo aí caído, hein? E tem cartão amarelo pra quem? Pra Garro. Rodrigo Garro recebeu por quê? Recebeu o cartão amarelo, hein, José? Que foi no lance, José? Conta!
1: Acredito que o Rodrigo Garro, ele foi reclamar, mas acho que não foi cartão amarelo pra ele, não, hein? Eu acho que foi pro lateral do o Rosário
0: Coronel?
1: Central. Acho que foi pra ele mesmo, olha lá. A dividida. Ah, não, não, não, não. O Coronel, ele chega e faz a dividida, mas ele não pega no Matheus Bidu.
0: Não pega no Matheus Bidu?
1: Não pega no Matheus Bidu, olha lá. Ele não pega. Ah, pegou,
0: pegou um pouquinho
1: da chuteira. Pegou o biquinho da chuteira. O Breno Bidon foi reclamar com o auxiliar.
0: Já tem
1: mas
0: cartão.
1: Já tem cartão, perigoso. E foi exatamente cartão para o Coronel. O Garro chegou pedindo cartão, o juiz foi lá e viu que a bola. O Matheus Bidu pegou o biquinho da chuteira em cima do pé do Coronel, falta marcada e cartão amarelo bem aplicado.
0: E vai mandando um alôzão aqui no Zap da Mais. Tem alô da Mais, ô meu amigão. Alô Marcão, tamo junto, hein, Marcos? Tamo junto, hein? Obrigado pelo carinho ali na CESP, curtindo a Rádio Mais. Um grande abraço também a Thaís. Oi, Thaís, difícil pro Timão, hein, Vini? Rafa, tá difícil, hein, Thaís? Tá osso pro Timão, tá complicado. Um beijo, Thaís, ali no Morama. Também o Serjão, tá bem, Serjão. Opa, rapaz, o Serjão só na Tubaína, hein, Serjão? Que delícia, hein? Tamo junto, Serjão. Pessoal do Gaivotas, aqui aquele abraço sempre na Rádio Mais. Mais uma alusão pra digníssima. A digníssima de José, ele já sabe, né? Quando eu falo em Tati, o José até brilha o olhinho. Brilha os olhos de José. Um olhar apaixonado. Tô até enrolando as palavras aqui. Boa noite, Vini. E a Tati aqui. Hoje tô por aqui acompanhando vocês. Te amo, José. Ela que mandou, viu?
1: Também te amo, amor. Saindo daqui, eu vou levar você pra comer um negocinho ali.
0: Opa! Olha o dente hoje, hein, Tati? Vai, cobre o menino, hein? Olha, a palavra é dada, a palavra tem que ser cumprida.
1: Mas é hoje, eu saí depois da meia-noite e é amanhã, né? Ainda.
0: É claro, é verdade. Boa, boa, José. Ah, o cara tá igual o de Maria aqui na Rádio Mais. Pensa o menino driblador. Tamo junto, beijão, Tati. Obrigado pelo carinho, viu? Deus abençoe. Olha, pode ter certeza que seu maridão tá mandando bem demais aqui na Rádio Mais. Tamo junto, beijão. Na Rádio Mais, amor demais, tem Libertadores. E tem Coringão no campo de ataque. Pedro Raul fez o pivô, acabou perdendo. Recolhe a jogada, vem com o Ledesma. E já sai jogando na esquerda com o Sandes. Sandes já abre a jogada para Campaz. Tentou ali o tapa no meio, conseguiu Copete. Tentava devolução, a bola acaba desviada, tira dali o Mateuzinho. Lateral no campo de ataque na esquerda para o time do Rosário Central. Nossa, até gritei aqui, desculpa aí, meu filho. Tá na mais, tá bom demais. No horário europeu, 56, segunda etapa, Rosário Central 0, Corinthians também 0. E vem Rosário Central, no círculo central, trabalha a bola. Trabalha a bola com o Vando, já abre a jogada na direita com o Coronel. Avança a linha de meio de campo, abre com o Di Maria, volta para o Coronel. Opa, acabou o toque curto, Coronel, mas deu certo. O Vando aperta a marcação corintiana, aperta a marcação em cima dele, do jogador Ávila. Zagueirão que inverte toda a jogada na direita. Domina bonito, vem ele cantizando, ele abre a jogada de frente, toca com ele, vem e vai.

0: E barra é com ela, é com a dominada no Círculo Central, vem trabalhando, vem estudando, recorda o time do Rosário Central, abre na esquerda, vem com a dominada, vem com a camisa 3, vem Sandes, Sandes abriu, linda jogada livre, livre, perto da linha de fundo, cruzou pro Metira, Gabriel Paulista dá de chute direto ali pra fora, manda pra fora Gabriel Paulista, é escanteio, é perigo, é escanteio para o Rosário Central, alô, alô José.
1: Rosário Central, que tá trabalhando muito bem a bola, conseguiu encontrar o Campasso.
0: Pra fora! Manda pra fora, Gabriel Paulista! É escanteio, é perigo, é escanteio para o Rosário Central. Alô, alô, José!
1: Rosário Central, que tá trabalhando muito bem a bola, conseguiu encontrar o Campasso livre, ele deu um cruzamento, mas Gabriel Paulista chegou cortando.
0: Olha a chance do Rosário Central no escanteio, tira a zaga do Timão! Completa Caio César, Garro, Garro dá a bica pra frente. Ei, dá pra ninguém, dá pro time do Rosário Central, que já recorda a jogada no Círculo Central. Linda jogada do Ibarra. Enfiou, cantizando, já passou por um invadido, grande alão, no chute, passa por todo mundo. A bola corre por todo mundo pela defesa, sobra pra Campas. Na esquerda ele corta, Matheusinho pra canhota. Levantamento, olha a chance, tira a zaga do Timão, Ranieri. E já recolhe a pressão, é pressão, a torcida vai com tudo. Vai pra cima o Rosário Central. Vem barra linda, jogada na ponta direita. Já dominou de Maria. Cortou a marcação do Bidu. Levantou na grande área, tira o Matheus de cabeça. A bola tá na grande área, ainda perigo pro Rosário Central. Olha o Timão, olha o Timão. Se defendendo, vai o Rosário Central, vai recolher de novo. Tira o Matheusinho, tira de tudo ali da defesa. Recupera de novo o Rosário Central, dividindo no meu campo. Vem com ela de novo, só dá Rosário Central. Em cima do Timão, é Rosário Central. Que foi pro jogo de novo. Sandes abre a jogada na esquerda para Campas. Ele vai trabalhando, recorde o time do Rosário Central, vem para Navarro. Navarro e barra lindo de novo. A terceira enfiada na direita, o Corinthians não prestou atenção ainda. E foi embora na parte de Marinho, já passou pelo Bruno, me deu como quis. Cruzou na grande área, passa por todo mundo, perigo. Tava pegando ali. Olha, livre, livre, livre ali o lateral Sandes, que tava dentro da pequena área. Fala pra mim, José.
1: Vini, respira aí, Vini, que o negócio tá pegando aqui. Di Maria fazendo de magia nesse jogo. Rapaz, ainda bem que alguns jogadores do Rosário Central não está conseguindo concluir a jogada, porque o Di Maria sempre sendo buscado, eles estão buscando o Di Maria, ele corta e cruza, ele corta e cruza. Tá jogando demais, uma barbaridade. Muda o tempo, o segundo tempo vem, mas o Corinthians não veio pro segundo tempo. O Rosário Central continua massacrando o Corinthians. E olha, esse gol do Rosário Central tá ficando maduro, hein? Tá ficando maduro o gol do Rosário Central.
0: José, falar pra você que no detalhe é o seguinte: a terceira enfiada seguida do Ibarra na ponta para o Di Maria. Olha o Coringão, recolhe o comando de ataque, vem, Caio César invadiu a grande área. Olha a chance do Timão pra fora! Pela ponta direita, ele o goleiro, Caio César bateu de direita, que não é boa! Tentava ali o canto alto do goleirão, mas acabou mandando pra fora. No detalhe, José!
1: Numa saída com o Hugo Souza ligando junto com o Pedro Raul. O Pedro Raul, que ele é alto, conseguiu ganhar essa bola de cabeça. Caio César, que passou na lateral rasgando que nem um vento. O zagueiro Gaston Ávila não conseguiu acompanhar, mas quando ele foi bater, ele perdeu o equilíbrio, bateu, a bola subiu demais e saiu fora do gol. E lá vem o Corinthians de novo no contra-ataque.
0: Recolheu o Timão, Matheusinho pela direita. Ele abre a jogada, tenta a jogada ali, o Caio César não consegue. Recupera Ibarra, Ibarra já está jogando com o Navarro pelo meio. E enfiou pra ele, de Maria. Que craque é de Maria, que jogadora de Maria. Três em cima dele, ganha o Timão. Recolhe a jogada boa, tá livre o Caio César. Recupera de novo, recolhe o Rosário Central. Campas tem na esquerda, tem de Maria. Ele toca pra de Maria, cabeça pensante, tenta ali. A caneta em cima do Matheusinho, que tá esperto. Joga pra lateral, lateral. O campo esquerda já cobrada no ataque. O time do Rosário Central, que está jogando com o Santos. Manda, José.
1: E tem gol.
0: Manda ver.
1: Cienciano 5, Botafogo 1.
0: Poxa vida! É gol que não acaba mais. Lá no jogo do Botafogo e Cienciano. Não foi nada ventimão. Da bica pra frente, Caio César. Quem vai ficar com ela? Recorda a jogada em barra. Já sai com o Navarro. Navarro vem pro toque, vem para Ávila. Ávila já abre na esquerda de ataque do Campas. Olha, lindo corte do Campas em cima do Caio César. Já enfia na frente pra ele. É o menino de magia. Olha só. Ai, o Santos tá atacando, impressionante. Fez a jogada. Ganha Gabriel Paulista, mas perde. Ganhou mal pro Corinthians. Recorda a jogada, mas tá parado. Tá parado o lance.

0: Então, a parada é falta. Falta na esquerda para o time do Rosário Central. Alô, José.
1: Falta perigosíssima contra o gol do Corinthians. O Campaz, ele consegue passar entre o Caio César e o Mateuzinho. O Caio César foi lá e puxou o Campaz. O Campaz caiu. O Corinthians tentou sair jogando, mas o juiz viu falta e foi falta merecida. Caio César, que quase cai para amarelo essa falta aí, hein? E essa falta me faz lembrar, sabe de quê, Vini?
0: Mandé.
1: Copa do Mundo 2014, Alemanha e Sérvia.
0: Ai, Jesus. Olha, eu vou falar para você que logo... Ah, só tô tomando água, achei que tinha mudança. De Maria, tem falta a ser cobrada na esquerda de ataque do Timão. Seria um semi-escanteio, um meio escanteio, como o pessoal fala. De Maria na bola, é falta para o time do Rosário Central fazer a cobrança.
1: Daí buscando de
0: a primeira.
1: Gol,
0: a primeira, perdão, José. Levantou de Maria, passa por todo mundo. Sobrou Cassizano. Na direita, o chute de Hugo Souza. Defendeu. Defesaça de Hugo Souza. Recorre Navarro. Naval já abre na direita. Vem com a Ibarra. Ibarra abre na direita com Cantizano. Cantizano fez a tabela. E já recupera. Recorre a jogada no campo de ataque. O Rosário Central. Olha a dividida. Ele passou por dois. Vem pra disputa de bola. Camisa 3. Gastão Ávila. Um zagueirão lá no ataque, hein? E teve chute, teve soco, teve de tudo, hein, José? E tem pancadaria novamente. O Alan tem cartão amarelo, hein? O Alan já tem... Eita! Descreva essa pancadaria, José.
1: Pá, fechou pum, o pá, tempo. Pá, fechou o tempo.
0: É lapada aqui, ó.
1: Oh, é tiro, soco.
0: Rapaz, é gato. É gato, é cabrito. É cavalo, é gato. É tudo que você pode imaginar.
1: Não pisa no rabo do gato, não, como falou o André, né?
0: Cuidado com o gatinho. Meu amigo do céu. Rapaz, tá feia a coisa lá na Argentina.
1: Uma simples dividida, viu? Uma simples dividida entre o jogador do Rosário Central junto com o Alan. E aí, o que aconteceu? O Matheus Bidu, que tá sendo criança, infantil, ele empurra o jogador do Rosário Central. E aí começa a confusão, porque todo mundo vem pra cima dele. O Alan não permite, alguns jogadores do Corinthians não permitem que isso aconteça. E aí fecha o tempo, né? E pisa no rabo do gato, chama o cavalo. Só não fala da mãe aí, pelo amor de Deus, porque o negócio tá demais aqui na Argentina, tá pegando fogo. E isso aí só prejudica o time do Corinthians, porque o Rosário Central tá vindo pra cima, o Corinthians consegue algumas escapadas lá, mas quem tá dominando o jogo é o Rosário Central. E o gol tá mais tendencioso pro Rosário do que pro Corinthians.
0: É isso aí, José. Mandou bem demais. E tem falta a ser cobrada para o time. Tá na mais. Tá bom demais. Com o tempo agora, produção. 64 minutos. Tempo europeu aqui na Rádio Mais. Rosário Central 0, Coringão também 0. Oitavas de final em busca da glória eterna. Quem será que vai passar de fase? Primeiro jogo nas oitavas de final, Libertadores. Aqui na mais. Cobrou pra quem, Hugo Souza? Cobrou pra fora. Apenas lateral no campo de defesa para o Rosário Central fazer a cobrança. Ibarra já está jogando com o Gastão Ávila. Linda enfiada de bola pra quem, Gastão? Pra ninguém. Mateuzinho disputando o meio campo. Recorde Timão com o Caio César. Tá apertado na marcação. Ele abre a jogada no meio com o Garro. Já solta curtindo com ele, Alan. Alan vem pro toque, tira, recupera, recolhe o Rosário Central, tentava a jogada, perdeu pro Timão. Matheus Bidu, que tocou mal, tocou de graça, e vem o time do Rosário Central pra tentar a disputa de ataque. Na direita recebeu ele, e de Maria de cavadinha, tentava a cavadinha ali pro lateral, Coronel, mas foi tiro de meta. Alô, José.
1: O Di Maria, que tentou buscar o jogador, o Copete, né? Não conseguiu fazer esse belo cruzamento. A bola se perde na linha de fundo. E o Hugo Souza, ele chutou buscando sabe quem? 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
0: 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E José, o pessoal tá bravo aí, hein? Tá disputando. O Hugo Souza tá reclamando, hein? Tá reclamando de diversas faltas. O pessoal falando muito. Que o jogo não tá rodando o jogo.
1: A questão é o seguinte, José. O Hugo Souza tá reclamando porque tá tendo gritos homofóbicos da torcida pra cima do Hugo Souza. E aí ele foi lá e falou pro juiz. Aí o juiz foi lá e já falou pro delegado da partida pra poder escrever isso na súmula e depois pode ser prejudicial ao Rosário Central. Então por isso que o Di Maria foi lá e falou, torcida, calma, também não é assim.
0: Eu acho que foi. Será que foi um pouco de cunho racista também, né, José?
1: Também.
0: Que coisa feia, coisa ridícula. Tem que abolir esses racistas da face da terra. E o Rosário Central tentava jogada, perdeu pro Timão. Matheus Bidu na marcação, ele de Maria. Matheus Bidu consegue o corte, joga mais atrás com o Gustavo Henrique. Perigo, sai tricotando o Corinthians. Abre na esquerda, vem Brandon Bidu. Ele perde a jogada, mas ganha o lateral. Lateral na esquerda para o time do Corinthians fazer a cobrança. É Coringão na Mais, é Coringão na Rádio Mais. Tá na Mais, tá bom demais falar pra você.

0: é que eles estão fazendo sim gritos homofóbicos em relação ao goleiro Hugo Souza. Hugo Souza, ele foi lá e fez corretíssimo como manda a regra. Falou pro quarto, pro juiz. O juiz correu pro delegado da partida, vai anotar isso na súmula e pode prejudicar o time do Rosário Central, se caso passar, né, do Corinthians, na vida dele na Libertadores, ou até mesmo no ano que vem, se ele conseguir chegar a disputar um campeonato da Libertadores ou Sul-Americana. Isso é terrível ver, Vini, porque a gente luta tanto contra racismo e isso está acontecendo na Libertadores, isso acontece na Sul-Americana, aqui no Brasil acontece muito quando a gente vê alguns nossos times paulistas,
1: sim, claro,
0: jogando no Sul, né? Mais torcedores, perdão, não são todos, mas torcedores do Grêmio, alguns, né? Torcedores do Inter, né, que são lá do Sul, e acaba fazendo essas coisas que é triste pro futebol. Futebol é alegria, futebol é ousadia.
1: Espetáculo.
0: É espetáculo. A gente gosta de zoar, a gente gosta de ver um futebol bem jogado, como tá jogando o Di Magia, como tá jogando o Campas, como tá jogando também o Garro. Então, é isso que o futebol traz pra gente. O que aconteceu naquela Copa que todo mundo parou pra ver o Romário, ver a seleção jogar? É isso. O futebol é isso. É alegria. É trazer um divertimento pra sua casa, pra sua. Agora, quando isso acontece, é triste demais quando isso acontece. Eu fico triste, eu sei que você também fica triste.
1: Eu fico
0: e os torcedores ficam tristes também, né? Isso não pode acontecer.
1: E tem que haver uma punição severa. Tem que haver punição severa, porque não adianta nada você começar o jogo com aquelas faixinhas, não ao racismo, não ao preconceito, e fazer essas coisas feias que estão fazendo os torcedores argentinos. E quebra pau de novo no jogo da Argentina. Tá caído ali o lateral, o Coronel. Coronel, o lateral do Rosário Central ali, a dividida, né? Disputa de bola ali. É um agarrando o outro aí. Não tem o que falar, né? Acabou o Pedro Raul. A hora que o Pedro Raul caiu, acabou pegando a perna. E vem Coringão. Recorda o comando de ataque. Tá parado. Lança aí, José.
0: O juiz não autorizou. Parou,
1: não,
0: o juiz
1: autorizou.
0: E aí o Corinthians tentou bater rapidamente, né? O Coronel, que detalhe, não é do Jardim Coronel. Sabia disso?
1: Ah, meu Deus, você me pegou desprevenido agora, hein, José? Rapaz.
0: Opa! Calma, Vini. Eu não vou fazer mais uns piadas, não.
1: Não, que isso é mais? Foi o gole d'água. Rosário Central tentava a jogada. Di Maria ficou livre de marcação na ponta direita. Ele vai de grande área. Di Maria cortou pro meio. Levantamento da grande área. Campaz de cabeça. O Souza passou pra fora. Que perigo! Uma jogada linda ali no Rosário Central. Da esquerda, lançamento enfiada na ponta direita. Livre de marcação, bola passou pela defesa corintiana. O Di Maria veio pela ponta direita, cortou pelo meio, foi costurando. Abriu o Campaz na esquerda, que deu de cabeça direto ali, ó. Ele não deu pro meio, não. Ele foi direto pro gol, a cabeçada. Tentava ali pegar o Gustavo desprevenido. Mas graças a Deus, para os corintianos, a bola passou por cima. E o detalhe é com José.
0: Vindo um belo lançamento do Navarro buscando o Di Maria. O Di Maria, que fez aquela magia passando pelo Matheus Bidu, buscando o Campaz. E o Campaz, como é baixinho, tentou cabecear e cobrir no Hugo Souza. Mas ainda bem que ele é baixinho, não conseguiu cabecear direito. E a bola passou direto. E o Hugo Souza só agradeceu, que já foi cobrado o tiro de meta. E já vem agora lateral pro time do Rosário Central.
1: No o tempo europeu, 71 minutos jogados. Rosário Central 0, Coringão também 0. 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E vem pro toque, vem recolher a jogada. Vem o time do Rosário Central. Vem pela direita, vem Coronel. E já solta a bola ali no miolo de zaga. Vem trabalhando a bola o Ávila. Ávila vem pra jogada, vem pela ponta direita, vem Di Maria. A bola acaba sobe, a bola acaba subindo. Tenta ali o chute. O jogador corintiano, a bola desvia do jogador do Rosário Central e lateral para o Timão. Na meia esquerda, de defesa, vai fazer a cobrança. O Coringão não tá com pressa para fazer a cobrança, hein? Pare. Ô José, manda para mim aqui agora. O que você acha? Você acha que o Corinthians está querendo um empate agora, nesse momento?
0: Agora tá querendo um empate. E engraçado que o Diniz não faz nada, não muda, não faz nenhum movimento. O Corinthians está buscando esse empate. Só que se continuar jogando desse jeito, vai ser difícil sair daí com o empate, porque o Rosário Central pega a bola, busca o Di Maria, busca o Campaz, tenta chegar na frente, tenta fazer alguma coisa. O Corinthians tenta chegar no ataque, e o que é que ele faz? Entrega a bola pro Rosário Central.

0: Aí fica esse jogo todinho. O Rosário Central joga, joga, joga. E o Corinthians fica dando chutão, tentando se afastar dali, buscar esse empate e sair daí com empate. Vai ser difícil continuar assim.
1: Linda jogada do Campasso de Marinha. Corta ali dentro da grande área. Gustavo Henrique pra zaga do Timão. E está jogando o recolha. Jogada linda. Jogada para Matheus Bidu. Acabou perdendo no toque pro Caio César, que dividiu. Mas é só tiro de meta para o Timão. Alô, José. José, prepara aí para mim, por gentileza. Vem para mim. Quais são os jogadores do banco de reservas do Corinthians? Quem será que o Corinthians pode mexer, hein? Quem será que pode vir para o Timão nessa segunda etapa, José? Manda ver, José, os relacionados do Timão.
0: Nesse exato momento, no tempo normal, tá quase 25 minutos a liberando, tá? Então o Corinthians tem o Cauê, que é goleiro no banco. Aí tem Ramalho, João Pedro Choca, tem o Milas, tem o Angleri, tem o André Carrilho, o Santana, o Pereira, o Charles, Lingard, Dieguinho e o Guinegão.
1: Maravilha, José, no detalhe. Olha só, Timão, Breno Bidon. Breno Bidon cortou pela direita pro meio. Já soltou a jogada curtinha com o Alan. Alan abre a jogada mais à frente com o Ranieri. Tentava no Mateuzinho, acabou escorregando, não conseguiu. Recolhe a jogada, vem Ávila. Vem Ávila, linda lançamento. Opa, lançamento pra quem, Ávila? Pra ninguém. Buscava o de magia. O de magia já sonda, ok, pro Ávila. Mas fala, meu filho, põe o pé na forma. Vem Coringão no campo de ataque, lado esquerdo. Lateral pro Timão, já cobrada a Lan, tentava ali o Chapeuzinho, vai ficar com ela, o time do Rosário Central, recorda a jogada, dá o chutão pra frente, vem o Vando dá a bica pra frente, vai recolher a jogada ao Corinthians no campo de defesa, Gabriel Polícia deixa a jogada para o Gusso, cuidado Gusso, Zé. Ele recolhe com os braços, ele recolhe com as mãos, vem o Gusso pra jogada. Já solta com o Gabriel Paulista, perdeu. Vai para Mateuzinho pelo meio. Caio César recebe. Ele vem para a jogada, vem Caio César. Volta tudo mais atrás com o Mateuzinho. E já recolhe o Timão com o Gabriel Paulista. Abre no meio para Alan. Alan para Mateuzinho. Vai tricotando o Timão no campo de defesa. A bola tenta o lançamento na frente. A bola desvia. Gonzalo Central, lateral. Lateral na lado direito. Meio campo do Timão. E já foi cobrado o Mateuzinho na frente. Disputa de bola no meio campo do Timão. Olha só o Coringão tentando ganhar. A bola chuta pra frente, manda pra frente, manda o Rosário Central. Dividindo no meio campo, a bola sai e sai apenas em lateral. Vini, alô, José.
0: Sabe o que é interessante? Se fosse o Fernando Diniz, o que, que eu faria agora? Eu colocaria o Carrilho e o Jesse Lingard. Jesse Lingard, que é atacante, meio atacante, né? Consegue segurar também a bola lá na frente. E o Carrilho, pra poder dar um respiro ao Corinthians. Porque essa pressão do Rosário Central vai acabar cansando. Tudo bem, o Rosário Central vai acabar cansando atacando o Corinthians. Mas água mole, pedra dura, tanto bate até que fura. O momento vai acabar o Rosário Central acabar fazendo gol se continuar botando essa pressão, porque o Hugo Souza não vai segurar todas as bolas. O momento do Rosário Central é que o Di Maria não está conseguindo ficar no mano a mano contra um jogador do Corinthians, porque se isso acontecer no jogo, é tchau e é gol do Rosário. Porque toda vez que o Di Maria chega na frente, o Corinthians tem dois marcadores com ele e chegando um terceiro para ajudar. Tudo bem, a marcação está funcionando, mas se não funcionar, o Rosário vai acabar fazendo gol.
1: E vem o Timão tentando buscar a bola no campo de ataque lá do esquerdo. Breno Bidão não deixa sair. Ele dá um lance lá pra frente. Tenta ganhar a bola ainda. Ele deu um toque lá na frente, mas não conseguiu ganhar, não. Quem recolhe é o time do Rosário Central. E chuta pra frente. Manda pra frente o bico. Olha só, Matheus Bidu tenta jogar, a bola desvia. Recorde o Timão, campo de defesa. Vem Gustavo Henrique. Pressão em cima do goleirão corintiano. Gustavo Henrique solta a jogada no meio. Vem Alan. Cuidado, Alan. Abra a jogada boa, lançamento para Mateuzinho, deu no meio, Garro. Olha a jogada rápida do Timão, contra-ataque do Corinthians. Tem que ser agora, hein, Garro. Marcação dupla em cima do Garro, ele volta tudo mais atrás. Recomeça o jogo do Timão. Vem com o Gabriel Paulista. Vem, Vini, com o Alan, manda.
0: Tem gol. Ciência ano 6, Botafogo 1.
1: Meu Deus, é o Timão buscando o primeiro gol também. Caio César, levantamento da grande área. A bola vai passar para a defesa do Rosário Central. Não passa. Coronel tenta enfiar na frente, toca mal. Recupera o Timão. Agora bom momento do Corinthians no jogo, hein? Bom momento do Timão. Vem Matheus Bidu. Acha livre Breno Bidu. Breno Bidu achou Matheus Bidu. Na esquerda cruzou Pedro Raul. A bola passa por todo mundo. O que que foi aí, José?
0: Momento que o Corinthians tenta atacar rapidamente, tenta chegar no ataque, buscando o Pedro Raul. É isso que o Corinthians está fazendo. Enquanto o Rosário Central vai para a sua substituição, né? Vai sair dois jogadores agora, vai entrar mais dois. O Corinthians não mexe. O Corinthians tenta, busca o Pedro Raul, sobe o Mateuzinho, sobe o Matheus Bidu, mas nada acontece. O Corinthians tem que mudar, os jogadores estão cansados. O Garro, ele volta, e esse sinal que o Garro, ele tenta sair pro jogo, ele volta a bola pra zaga, duas coisas acontecendo. Não tem ninguém pra jogar com ele, e outra, o time do Corinthians tá cansado. Tentou chegar no ataque agora, não foi tão fundamental como o time do Rosário Central está sendo, mas o Corinthians está deixando a desejar e pode acabar deixar escapar esse empate pelas mãos.
1: Até empatado o jogo ainda, 0-0 Corinthians e Rosário Central lá na Argentina, jogo de ida no Timão nas oitavas de final da Copa Libertadores da América. Agora jogada para quem? Para quem? Para ninguém. Manda.
0: Mudou, saiu o Cantizano e o Coronel, entrou Elias Verón e Thomas Badolone no Rosário Central.
1: Muda o lado direito, o lado direito do Rosário Central. Ali o Verón pra jogar ali de lateral direita, o Badalone, gostei do nome Badalone. E olha o Coringão, o Gostoso manda pra frente, dá o bico pra frente, tenta ganhar a jogada no Timão. O Breno Bidão, a bola vai chegar pro Pedro Raul, não consegue, recupera o time do Rosário Central, que está jogando no campo de defesa, está jogando com tranquilo, com tranquilidade. Vem Ovando, pisa na bola, levanta a cabeça e vai seguindo no jogo, ninguém marca, ele vai levando como Ávila. Solta a jogada de novo para Ovando, aperta a marcação corintiana, sobe um pouco a marcação corintiana. Ovando, dá levantamento à frente para quem, para ninguém, para Matheus Bidu fazer a jogada, recorda para o Timão. Alan já dá um biquinho para cima, consegue jogar no Timão, mas tá parado o lance. Tá marcada a falta e cartão amarelo para o Alan
0: nesse momento, cartão amarelo para o Alan. E com a entrada do Badalone, o Rosário Central fica no 4-4-2. Badalone, ele é centroavante, vai ajudar o Copete. Veja que aquilo que eu falei pra você, o Corinthians não fez, o Rosário Central tá fazendo.
1: E o Alan tá expulso.
0: O Alan tá expulso. E agora...
1: Expulso de Campos Cavalo.
0: É aquilo que eu falei, o Vini. O Diniz não muda, o time do Corinthians tá cansado. 80 minutos é o que refere a praticamente... 35 minutos já de jogo.
1: Perfeito.
0: Perde um jogador importante, que é o Alan, que ajuda na defesa do Corinthians. E agora fica complicado, porque tem dois centroavantes do Rosário Central. Tem o Di Maria, que tá comendo a bola. Tem o Campaz, que tá atacando ligeiramente. A chance agora do Rosário fazer o gol aumentou, porque agora, além de ter a pressão, tem um jogador a mais. E o Diniz, agora que vai mudar. Com 35 minutos de jogo, o Diniz agora vai mudar.
1: Caramba, será que não deu tempo? Ninguém da comissão técnica pôde prever que o Alan estava totalmente perdido. O cerebral dele estava perdido.
0: Ele está fazendo isso o jogo todo. Ele está batendo, ele está puxando confusão. E outro que pode entrar na mente é o Caio César. Então, não entre na mente do Rosário Central. Eles são acostumados a fazer isso. É um time catimbeiro, todo time argentino tem catimba.
1: Então não mais tá bom demais, levantamento à frente da grande área do Timão. A bola vai sobrar pra quem? Tira Gustavo Henrique da defesa do Corinthians. Quem vai ficar com ela? Rodrigo Garro consegue o domínio. Marcação dupla ali em cima do Corinthians. Matheusinho tenta o chute, não consegue. Recolhe o time. Rosário Central. Embarrada no meio, dá no meio. A jogada pra Campaz na minha esquerda. Ele volta mais atrás com ele, com o Ávila. Vem o zagueirão Ávila, já sai jogando no círculo central com o Ovando. Olha a chance do time do Rosário Central. De Maria, no meio de campo, ele pede calma para o time do Rosário Central. Ele está jogando com o Navarro. Abre a jogada com ele, Navarro. Vem pro toque de bola. O time do Argentino. Di Maria. Vem Campaz pelo meio. Trabalha a bola com o Ibarra. Ibarra já abre o jogo. Abre o jogo na direita. Boa jogada pela direita do time do Rosário Central. Invadiu, bateu. Bola desviada. Tentava ali no meio campo ali. O zagueirão Ovando, hein? Ele invadiu o meio campo do Corinthians. Costurou. Foi pra batida. O Ranieri desviou a bola. Graças a Deus para o Corinthians, hein, José?
0: Se prepara que vem bola na área, Vini. Porque a partir do momento que o treinador do Rosário Central, ele coloca dois centroavante e de quebra ganha um brinde, né? Que é a expulsão do Alan. Eles vão fazer de tudo agora pra lançar a bola na área. Di Maria vai lançar a bola na área, Capaz vai lançar a bola na área. E aí o que é que ele faz? Ele tira o Rodrigo Garro.
1: Não.
0: E coloca o André Carrilho pra poder corrigir a falha agora que ele não tem mais o Alan, porque o André Carrilho também é meio campista, como também ajuda na volância. O que é que ele faz? vai sofrer até o final.

0: Com certeza vai sofrer o Timão como já está sofrendo. Tenta jogar ali o Pedro Raul, faz o giro, mas não fica pra ninguém. É tiro de meta, ou não, escanteio. Escanteio, tá marcado, escanteio, acabou tirando mal ali a defesa corintiana. É escanteio na direita para o time do Rosário Central fazer a cobrança. O Vando já chegando na grande área, Gastão Ávila também.
1: Todo mundo
0: os
1: na
0: zagueiros
1: área.
0: Na grande área, isso aí José. De Maria levantamento na grande área do Timão, tira Gustavo Henrique de cabeça. Vai sobrar pra ele, para o craque de Maria, o capitão do Rosário Central, levantamento, tira a zaga do Timão. Carrilho, Carrilho, opa! Furou tudo ali, Matheus Bidu. Recorda a jogada com o Campaz. Espelha de canhota, levantando a grande área, tira o Gustavo Henrique do peito de Maria, bateu Gugu Souza. De Maria pega de peito de pé ali, um chutaço buscando o canto esquerdo alto. Levantamento da grande área do Timão, tira a zaga do Timão. Caio César, que isso, Caio César? Jogou pra grande área corintiana. Olha o chute do Campaz. Meu amigo, olha o Campaz estudiou também, né? Botar pra fora. Alô José, no detalhe.
1: Tá difícil, o Corinthians já tá com um a menos. O Caio César tá querendo ajudar mais ainda. O que é que tá acontecendo com o Corinthians? Vai ser essa pressão até o fim. É o Rosário Central vindo pra cima, o Hugo Souza fazendo seus milagres. Ele fez uma baita de uma defesa do Di Maria. E vai ser isso o jogo todo, porque agora o Rosário Central tem dois centroavantes, tem um monte de gente pra lançar a bola na área. O Hugo Souza defendendo, o time do Corinthians tentando cortar, cortando muito mal. E o Rosário Central vai vir pra cima. Vai ser sofrimento até o fim, ô Vini. Se prepara o coração aí, porque o Rosário Central vem de novo pra cima do Corinthians.
0: Alô, corintiano, é sofrência no final do jogo, na Marília Mendonça, mas é sofrência hoje. Que chutar, que lance do Di Maria, hein? Dominando o peito, sem deixar cair, bateu de primeira, uma chicotada, quase, quase gol do Rosário Central. E segue 0-0, o Timão e Rosário Central. E vem o Rosário Central pela direita, olha a linda jogada, tira, rasga tudo, era a jogada do Verão. Entrou fresco no jogo, tentou uma jogada, o Verão recolhe, Rosário Central, de Maria deu, de cavadinha, o Verão tenta cruzamento, a bola desviada, vai sobrar não, o Copete é esperto, deixa escanteio. Para escanteio, boa José, escanteio, escanteio para o time do Rosário Central. Tá na mais, tá bom demais. Faltando 5 para 45 minutos, olha, 40 no segundo tempo. Rosário Central 0, Corinthians também 0, tem checagem aí, José, tem
1: checagem. O Verão checagem. Tá pedindo bola na mão do jogador do Corinthians. O Verón pede que a bola bateu na mão do jogador do Corinthians. Eu não vi, né? Eu não vi. Vamos ver agora por esse novo lance. O Verón chuta. É, realmente, a bola bate na mão do jogador do Corinthians.
0: Mas o Ranieri tá fora.
1: O Ranieri tá dentro da área.
0: Tá dentro da área, será?
1: Tá dentro da área. Essa bola bate na mão do jogador do Corinthians. Vai ter checagem, né? E o que tava ruim pro Corinthians pode ficar pior. O que estava ruim pro Corinthians pode ficar pior. Se vai
0: Maria.
1: Entender que essa bola, ela desvia na mão do Ranieri. Vamos ver mais uma vez, Vini. Ele vem, o Verón vai chutar a bola. Então.
0: Aí, aqui tá o detalhe. Tá dentro da área ou ele tá fora da área? Escanteio. Não.
1: Ufa.
0: Deu o pênalti.
1: Respira aí, Vini. E vem escanteio.
0: Ai, ai, ai. Di Maria levantou da direita pro meio de Zagatina. Gustavo Henrique. Gustavo Henrique agora o capitão. Sobrou de Maria de novo o levantamento. Ele faz o arco na grande área. Gabriel Paulista de cabeça completa. Ranieri dá o bico pra frente. Ah, vai ficar com ela Campas. Campas na marcação ali do Carrilho. Não consegue dar no corintiano. Vem pra jogada, vem Verão. Verão acabou de entrar, tá fresco no jogo. Já solta a jogada para Campas na minha esquerda. Campas corretinha, levantamento da grande área do Timão. Tira Gabriel Paulista, tirou mal. Tirou esquisito. Olha o time do Rosário Central. Tentava ali buscar o Campas. Acabou pegando mal ali o Sanders. É só lateral para o Timão na direita. E tem mudança por aí, José.
1: Vem de novo. O Rosário Central tá gostando do jogo. Quer ganhar o jogo. Vai botar mais gente alta na área. E sabe o que aconteceu, Vini? O goleiro do Rosário Central, o Ledesma, ele acabou de pedir uma pizza lá na Casa Nova. Aí. Porque a bola não chega nele.
0: Não chega nada do goleirão Ledesma. Ele pode pedir pizza à vontade. E tá saindo, parece que saiu o Copete. É isso mesmo, José?
1: Vai sair o Copete, isso mesmo. E agora quem vem? Jesse Lingard.
0: Agora? O Jesse Lingard?
1: Eu não sei.
0: Agora?
1: Ele vai botar ele pra quê? Tá saindo o Copete e tá saindo o Sandes. Pra entrada de Rubem e Rodrigues. Entra no time do Rosário Central. Vai entrar o jogador do Corinthians, o Jesse Lingard, e vai sair Caio César. Ainda bem que vai tirar Caio César, porque já tá amarelado.
0: É amarelado, Caio César. Tentou algumas jogadas, não foi aquele brilho. Teve uma grande chance o Caio César, mas bateu desequilibrado. Ele, a defesa estava marcando forte ele. E vem o Jasslinga para tentar a recuperação do Timão nesse jogo. Tá com 0-0 no placar, mas tá com 1 a menos. É perigo pro Timão. O Vai Corinthians vai reusar o central. Vai na Rádio Mais, que é bom demais. Faltando aí, ó, rapaz, tá quase pra acabar o jogo, hein? Mateuzinho na direita, levantamento à frente, de lateral em lateral, o Corinthians vai chegando, vai tentando alguma coisa. Mais lateral pro Timão no campo de defesa, lado direito, ali perto, ali, no miolo, no centro do gramado. Olha o Mateuzinho, deu pra frente o lançamento. Pra quem? Pra colher a jogada do time do Rosário Central. Vai tentar a jogada pra ninguém. E tava o Bendo Midão pelo Corinthians, acabou saindo lateral para o time do Rosário Central, que tem jogo para o Rosário Central.
1: Vini, manda. O Almiron, ele pega e coloca o Rubem, que é centroavante. Ele tira o lateral, o Santos, e coloca mais um meio campista. Ele tá preenchendo a zaga do Corinthians com um monte de meio campistas e centroavantes do Rosário Central.
0: E olha a chance do Di Maria, bola desviada, ficou só em lateral. Vem o time do Rosário Central pela direita, vem Virão veio pelo meio, vem trabalhando, vem Ibarra, o camisa 5 que lança o Ibarra, é barbaridade, hein? Deu 3 lançamentos nesse jogo aqui, perfeitos. Olha o Campas pela esquerda, tem o Rodrigues ali pedindo a bola, ele toca para Ibarra, mais um lançamento bonito do Ibarra, pro meio, para com o Rubem, tira a zaga do Timão, recorda de novo, é ataque contra a defesa em Rosário Central. Di Maria, o chute de fora. Pra fora, mandou um canudo ali, o Gustavo tá esperto, de longe da grande área ali no meio de campo, da direita, ele encheu o canudo de canhota, mas mandou pra fora. Alô, José.
1: O Di Maria, ele viu o Souza e falou, deixa eu ver se eu consigo arriscar daqui. Ele tentou, mas não conseguiu. A bola subiu muito. E o Di Maria tentando, e o Rosário Central chegando, e tá colocando o meio campista, tá colocando o centroavante, tá preenchendo, tá sufocando o Corinthians. Se o Corinthians sair daí com um empate, Vini, é uma vitória maiúscula pro Corinthians.
0: Precisamente, José, é uma vitória grande pro Corinthians sair com um empate hoje, porque tá 0-0, tudo bem. Mas o Coringão tá com 1 a menos. O Coringão está com 1 a menos. 45, segunda etapa. Rosário Central 0, Coringão também 0, e tem jogo. Rosário Central vai tocando bola. Vem com o Verão. Verão já deixa a jogada com ele. Vem com ela dominada, vem Ávila. Ávila trabalhando para o time do Rosário Central. E toca a bola, vai chegando o Rosário Central pelo meio campo, minha direita. Trabalhando tranquilo, Rosário Central. Abre na direita, vem com ela dominada, vem com ele, tocando ali o Badalone. Vem o Badalone, deu no meio, barra. Lançamento para quem? Tira o Mateuzinho. Tentava buscar ali o Campas pela esquerda, não consegue, corta o Timão, recolhe o time do Rosário Central, é pressão total no Rosário, e vem Virão pela meia direita, tocou no meio, o Bino tira, fez um giro, acabou perdendo o Macube, invadiu a grande área, meu Deus, chute pra fora, era Marco Rubem, na grande área, Marco Rubem, olha só, aí da direita, ele deu um chute ali em cima do Gus Souza, buscando o cantinho direito baixo do Gus Souza. E a bola foi pra fora. Alô, José, foi escanteio, tiro de meta. Manda ver, José.
1: Foi tiro de meta, eu pensei que foi desviado, foi tiro de meta. O Rosário Central tá vindo pra cima, vai fazer isso o jogo inteiro, como já fez no primeiro tempo, tá fazendo o segundo tempo. E o Corinthians tá sabendo suportar a pressão. Esse resultado é importante pro Corinthians trazer esse resultado pra São Paulo, pra poder tentar aqui conseguir ganhar do Rosário Central nos seus domínios na Neoquímica Arena.
0: E vem Corinthians, marcação dobrada em cima de Carrilho, acaba se desfazendo da bola. Vem Rosário Central já cobrando a bola. Vem com o Verão pelo meio. Toca mais atrás, acaba ficando mais atrás ainda para o Gaston Ávila. Vem o zagueirão, o argentino. Mão de bola, o zagueiro argentino, hein? E joga mais à frente, vem o time da Argentina. Vem Campas. Linda tocada! Olha só, deu drible de Iniesta, hein? De um pé pro outro, o Campas acabou perdendo, não foi nada. Recupera a zaga do Timão, marcação tripla. Vem Ranieri para fazer o levantamento da frente, para quem, Rani? Para pintar o Pedro Raul, a bola acaba ficando com o Gaston Ávila, que já sai jogando com ele, o Vando, e vem pro toque de bola, vem pra cima, vem pra frente, diminuiu o Rosário Central, vem Verão já solta a jogada pela direita para Di Maria balança, ele chega em cima da marcação, toca mais atrás, tranquiliza o Rosário Central. Gastão Ávila, toca de lado com ele, Ibarra, vai tentar mais um lançamento, Ibarra, será, ele toca na direita, vem pra ele de Maria de Canhota, levantamento na grande área, Marco Ruben, a bola passou por ele, furou, Marco Ruben, e dá uma bica pra frente ali, o Matheus joga pro Mato, que o jogo é de campeão.

0: Renato, Matheusinho, joga pra frente. E vem de novo o time do Rosário Central. Vem com o Ibarra, mais um lançamento do Ibarra. Deixa passar esperto ali o Matheus Bidu. Apenas tiro de meta para o Coringão.
1: Tiro de meta marcado e acabou. Cienciano vence o Botafogo por 6-1 e traz um resultado.
0: Passa esperto ali o Matheus Bidu. Apenas tiro de meta para o Coringão.
1: Tiro de meta marcado e acabou. Cienciano vence o Botafogo por 6-1 e traz um resultado péssimo pro Botafogo no jogo de volta pela Sul-Americana, oitava de final da Sul-Americana.
0: Olha, resultado histórico, hein? 6-1 do Cienciano. Acho que o Cienciano ganhou nunca de um time brasileiro e tá ganhando de 6-1 do Botafogo. Impressionante. Tem jogador carrido aí. Cai o jogador corintiano. Se não me engano, é o Breno Bidon, José?
1: Breno Bidon tá caído, mas o juiz não vai cair na dele, não. Breno Bidon, levanta porque você tem amarelo. E vai, tô vendo ali, eu acho que vai entrar alguém ali no lugar do Breno Bidon. Parece que é o Ramalho.
0: Vai entrar André Ramalho. Será que vai entrar na entrada do Breno Bidon? Breno Bidon que fez um jogo meio baixo, né? Meio abaixo do que toda a qualidade. Claro que é um menino, é um garoto, muito jovem, né? É a joia do timão. Mas hoje não fez um bom jogo. Hein, José? Manda pra ver.
1: Não fez um bom jogo, parece que ele tava conversando junto com o Alan. Parece que ele falou assim: Alan, tu morre de um lado, que eu morro do outro, tu leva o cartão amarelo, eu levo o cartão amarelo junto. E quase que é expulso, né, por tudo que tá acontecendo. Só que agora ele cai ali, faz um charme, ganha um tempo pro Corinthians, que é importante. Já estamos chegando aqui a 4 minutos de acréscimo, o juiz deu 6. Claro que ele vai aumentar esse tempo aí por causa dessa queda aí do Breno Bidon, né? Ele quebra o ritmo do Rosário Central, faz isso perfeitamente, dizendo agora assim: vou quebrar o ritmo porque o Rosário Central tá vindo pra cima e a chance de tomar um gol vai ser pior. E agora o Diniz vai tirar o Breno Bidon, vai colocar o André Ramalho. Vamos ter um Corinthians com 3 zagueiros aí, ou seja, um 5-4-1.
0: Vai fechar a casinha, 5-4-1 perfeitamente. Por quê, né, Vini? Porque o Coringão está sem um jogador.
1: Na verdade, 5-4, né?
0: É, eu ia falar, 5-4. Né? Seria um 5-3-1, né? Com o Pedro Romo lá na frente.
1: Pedro Romo lá na frente, isso mesmo. 5-3-1.
0: E manda ver o timão. E tem bola ser cobrada pra quem? Quem será que vai levantar essa bola, hein? Quem será que tá com ela? É o Coringão. E vem Corinthians, lateral para o timão. O juizão falou: vem, ó, o Vini. Mais atrás, hein, Matheus Bidu? É mais atrás, agora pode cobrar. Pode cobrar. Lançou na frente mesmo para Pedro Raul, faz pivô. Deu no meio pra quem? Pedro Raul pra ninguém. Para a saga do Rosário Central, no Abicão pra frente. E já chegou bem o Gustavo Henrique aí. E manda pra frente também. Parece um jogo de vôlei. Pra lá e pra cá, pra lá e pra cá. E a lateral do campo de defesa para a equipe do Rosário Central fazer a cobrança. Passando a marca de 50 minutos, segunda etapa. Opa, 50 minutos, segunda etapa. Rosário Central 0, Coringão também 0. E aplica mais 2 minutos aí o juizão. Vamos até 8 minutos de acréscimo. Tá certo isso aí, José?
1: Tá certo. Eu falei que ele ia aplicar porque o Breno Bidon ficou caído. Ele ia aplicar e levar 1-0 Central.
0: E vem de Maria enfiou no meio para o Badalone, a bola desviada, escanteio, mais um escanteio para o time do Rosário Central. É pressão total, a torcida do Rosário lá em cima, faz festa a torcida Rosária. Olha o Di Maria, levantamento da grande área do timão. Hugo Souza fica com ela no escanteio. Cai no chão, Hugo Souza ganha tempo para o timão. E o Di Maria ali, preocupado, falando com os jogadores: bom, bora apertar. Tem que apertar o timão. Hugo Souza, levantamento na frente. Quem é que vai ficar com ela, hein? Rosário Central, dá de cabeça o zagueirão. Vai ficar tranquilo pra ele, vai ficar tranquilo no meio de campo. Vai trabalhando Rodrigues. Vem trabalhando o time do Rosário Central para Rodrigues. Abre a jogada na esquerda, vem com ela dominada. Vem trabalhando o time do Rosário Central para o segundo central. Já abre a jogada na ponta direita. Balançou. O jogo deu pro Di Maria. Deu no meio, a bola vai sobrar pro Rosário Central. Olha o time do Rosário Central. Deu na esquerda, já soltando a esquerda com o Campaz, marcação ali do Matuzinho. Campaz, ele pede aproximação. Ele pede aproximação e já solta a jogada linda, jogada enfiada do Rosário Central na direita. Que domínio de Di Maria! Botou a bola no seu levantamento. Olha a chance, Matuzinho tira ali da defesa do timão. E tá marcada a falta, José? Não deu falta, não. Escanteio.
1: Escanteio pro time do Rosário Central. Di Maria fazendo sua magia. E se não é o zagueiro do Grêmio pra tirar, ele ia chegar inteiro.

0: O Rubem. Olha a chance do cruzamento pra ninguém. Tira Corinthians, mas tira mal, Mateuzinho. Recebeu o Campos, levantamento da área. André Ramalho conseguiu o desvio, vai sobrar pra quem? Hugo Souza! Tentava o levantamento à frente ali na pequena área. 1-0 central, mas ficou de graça para Hugo Souza. Hugo Souza no timão. E vai Corinthians e 1-0 central, hein? Já batemos a marca de 8 minutos de acréscimo. Tá pra acabar o jogo e tá pra terminar o jogo, hein? Já apitou o juiz, apita! Fim de papo! Termina o jogo! 1-0 central, 0, Coringão também 0! Que sufoco do timão, hein? Que sufoco do timão! Ah, pau Coringão! Foi goleada, hein, José? Foi vitória corintiana! Manda ver!
1: Vitória corintiana, porque o Rosário Central, primeiro tempo, dominou o primeiro tempo, fez de tudo, o Corinthians deu algumas escapadas, né? Mas o Rosário Central conseguiu dominar. Segundo tempo, volta. Eu pensei que o Corinthians ia voltar com modificação, não voltou. Rosário Central fez modificação, entrou o Navarro, tentou ir pra cima, fez de tudo. O Hugo Souza fazendo milagres, o pau quebrando, fechando o tempo. O Rosário Central vindo pra cima, o Corinthians conseguiu duas de três a escapada, depois acabou. O Rosário Central dominou o jogo. O Di Maria foi cirúrgico em alguns lances, mas ainda bem que tinha dois ou três marcadores sempre no pé do Di Maria, evitando para que ele conseguisse chegar na área e ficar no mano a mano. Às vezes que ele conseguiu lançar a bola, ele lançou, mas a bola não chegou direto
0: com clareza,
1: nos jogadores do Rosário Central. Sempre tinha alguém tirando, tinha o Mateuzinho, até o Matheus Bidu, que é pequeno, ficou gigante nesse jogo, né?
0: Foi grandioso!
1: E é um empate que é vitorioso, maiúsculo pro Corinthians. É uma vitória gigantesca pro Corinthians. E fica um gosto de derrota pro Rosário Central. Porque agora, a parada, Vini, semana que vem.
0: É Itaquera.
1: Era Neoquímica. E lá o Corinthians se transforma. Lá o Corinthians tem o apoio da sua torcida. Se o Rosário tem o apoio da sua torcida no Arroio, lá na Neoquímica, é o Corinthians que tem o apoio da torcida.
0: É, o Coringão tem apoio da torcida no jogo de volta. Vai ser Corinthians e o Rosário Central. Hoje eu não garanto que vai passar o jogo aqui na rádio, mas por causa, né, nos calendários, né, a gente vai ver o melhor jogo pra fazer a transmissão. Mas eu tenho certeza que você de casa vai assistir o Coringão e vai torcer muito pelo timão. Olha, realmente foi um resultado muito grande pro Corinthians. O Corinthians agora põe na cabeça que tem chances claríssimas de classificação. Claro, vai ter que fazer um jogo duro, vai ter que fazer um jogo difícil contra o Rosário Central, vai ter que atacar, vai ter que buscar ali um ataque, pelo menos algumas escapadas, mais o que fez no jogo de hoje, vai ter que melhorar, isso claro com o apoio da torcida, porque a torcida do Corinthians, o time demonstrando uma força, uma aguerrida, né, a torcida corintiana empurra o timão, e é isso que a gente faz aqui na Rádio Mais, com a torcida corintiana, vai mandando ver aqui na torcida, com certeza a Argentina também, teve argentino que assistiu, ouviu o jogo na mais, teve corintiano, a gente vai empurrando essa força maravilhosa da torcida corintiana aqui da Rádio Mais, que volta, olha, vou trocar de trilha, hein?
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0: Alô, José, o que que você achou do jogo, José? Olha, pra você mandar ver aí os detalhes da partida, os melhores momentos, assim, o que que você achou do timão, hein, José? O que que foi, o que que o timão lhe agradou nesse jogo de hoje?
1: Então, Vini, vamos lá. O Fernando Diniz, quando ele faz uma escalação parecida com a do Rosário Central, ele tá fazendo o seguinte: olha, eu vou jogar de pareio com o Rosário Central na casa dele. Só que ficou bem claro qual que era o pensamento do Fernando Diniz. Ele foi pra buscar o empate. Ele não foi pra ganhar. Ele foi pra buscar o empate. As escapadas que aconteceu do jogo, isso é de jogo. Quando o time vai para buscar o empate, o Caio César escapa, tenta chegar lá na frente, tenta incendiar, tenta dar uma resposta, mas depois o Corinthians não ia mais para cima. Ele dava as escapadas e aí o Rosário Central ele pegava e vinha e tentava fazer o jogo perfeito, né? Tentava atacar, tentava pressionar o time do Corinthians. O Hugo Souza fazendo suas defesas, seus milagres, o Mateuzinho também fazendo grandes jogadas, cortando também ali, chegando junto com os marcadores do Corinthians, dobrando a marcação para cima do Di Maria, dobrando a marcação para cima do Campaz, aniquilando, não deixando aqueles jogadores que são

0: Cais pro time do Zero Central chegar e fazer o gol, né? Chegar de frente, sempre deixando os jogadores, empurrando eles pro lado. Tudo bem que o Copete não teve tanta oportunidade, porque estava muito bem marcado pela zaga do Corinthians, mas foi perigoso. O Diniz, ele puxa o Rosário Central para cima do time do Corinthians. Ele fez o que o Internacional fez no primeiro jogo. Puxou o Corinthians para cima e tentou jogar no contra-ataque. Coisa que não conseguiu. Tentou ligar com o Pedro Raul, a bola batia do Pedro Raul e voltava. Tentou o Caio César algumas vezes, escapou dele, ficava na zaga do Rosário Central e aí ele tentava construir a jogada. Enquanto o Rosário Central tentava construir jogada, tentava fazer gol, tentava chegar na frente, o Corinthians se livrava da bola. O Corinthians devolvia e o Rosário Central agradecia. Só que toda vez que o Rosário Central chegava na frente, o Corinthians era cirúrgico com sua zaga, fazendo o Hugo Souza trabalhando, Mateuzinho muito bem, Matheus Bidu muito bem, e terminou o que aconteceu. 0-0, um jogo que ficou na história dos corintianos, na mente do corintiano. E ele vai ficar feliz, vai dormir feliz.
1: Não vai ficar contente.
0: Não perdeu, né?
1: Um jogador a menos.
0: Exatamente, um jogador a menos, faltando 10 minutos, fora os acréscimos. Vamos botar 18 minutos que eles ficaram com um jogador a menos dentro de campo. Então, foi um resultado muito bom pro Corinthians e que pro Rosário Central ficou o gosto de derrota.
1: O gosto amargo para o Rosário Central, principalmente para a Di Maria, o Campaz, o Ibarra é bom de bola, hein? Aquele muito jogador bom. Argentino volante, aquele Gastão Ávila também bate bastante, mas é bom de bola. Olha, lindas jogadas do Campaz. E eu falo para você, José, que o Corinthians tem tudo para trazer essa classificação em casa, né? Na Neoquímica Arena, com a força do seu torcedor. É o que eu comentei com você, José, tem que ir para cima, tem que fazer uma formação, claro, tem que cuidar desse Di Maria. A jogada já tá cantada, pô. Eles fazem de um lado pra tentar virar rapidamente para o outro lado, pra tentar um cruzamento rápido. Exato. Bom, você cantou a bola no intervalo, né? Avisando que o Argentina jogava assim, né? O time do Rosário Central. E aí, graças a Deus, o Coringão conseguiu esse empate. E, José, falar pra você, quem foi o melhor da partida? Manda pra mim.
0: O melhor da partida? Hugo Souza.
1: Hugo Souza, né?
0: Hugo Souza.
1: Craque da partida.
0: Craque da partida. E pra mim, do lado do Rosário Central, não tem como falar se não for Di Maria.
1: Di Maria, né? E falar pra você, José, e o cavalo?
0: Teve cavalo.
1: Quem foi o cavalo de hoje?
0: O cavalo?
1: Qual é o cavalo de hoje?
0: Ah, o Alan.
1: Alan. Eu sou o Alan também.
0: O Alan. O Alan foi o cavalo, foi o jegue, foi o jumento, foi tudo.
1: Foi de tudo.
0: Foi de tudo. E quase que ele leva o Breno Bidon junto. Porque parece que o Breno Bidon tava combinando com ele. Porque tomou amarelo e tava querendo provocar os jogadores da Argentina. Vini, perigoso esse jogo na semana que vem. Porque eles vão vir pra cá, eles vão querer entrar na mente dos jogadores da Argentina, do Corinthians. E eles querendo entrar na mente, é perigoso conseguir uma expulsão no começo do jogo. É perigoso conseguir fazer a confusão, porque eles são de confusão. Os argentinos
1: estão
0: são
1: uma confusão.
0: Com todo respeito a todos os argentinos que estão ouvindo a gente aí.
1: O brasileiro também gosta de uma confusãozinha.
0: É confusão.
1: O argentino ama de paixão.
0: Ah, lógico que ama.
1: Catimbiro.
0: O Luiz Fabiano falava, eu prefiro ajudar na briga do que levar a tapa de argentino, pô. Você é doido?
1: Que figuraça. Olha, entendeu? Falando em figuraça, José, não te cortando jamais. Falar pra você, vamos mandar um abraço. Alô, André Luiz. O André Luiz ficou me zoando da torcida, né? Que eu fiquei me embolando com a torcida, né? Ei, Mizu, grande abraço, André Luiz. Ele tava acompanhando o jogo.
0: Tava
1: acompanhando esse cavalo. Chama um cavalo, André Luiz. No final do jogo você vem me zoar ainda. Vem fazer o jogo aqui, André Luiz. Vem fazer.
0: Mas eu fiquei sabendo que ele tava acompanhando e o pessoal do UPA tava lá com ele, testando o batimento cardíaco do André Luiz. Porque ele tava daquele jeito.
1: Desfibrilador lá, tudo lá.
0: Cada bola que o Di Maria pegava e falava: não, não, não, não, não. Erra. Vai, seu cavalo.
1: Vai, seu cavalo! Olha, considerações finais, José, nesse jogo de hoje.
0: Um jogo que ficou na história. Eu fico feliz em participar junto da Rádio Mais, junto com você, Vini. Oh,
1: muito obrigado.
0: O André Luiz, que abriu as portas pra gente também aqui, tá fazendo esse trabalho. Muito obrigado, André Luiz. Muito obrigado a você, ouvinte, que nos acompanha. Eu encho o saco toda semana. Falo: Vini, vamos lá, Vini, vamos fazer esse jogo aí. Vini, vamos que vamos. E o Vini fala: vamos. E
1: bora.
0: A gente tá se juntando aí. A gente pede desculpa por erros, né, que a gente acontece.
1: Não, é coisa natural.
0: Mas a gente agradece muito Eu agradeço muito ao pessoal que tá acompanhando a gente aí, que tá fortalecendo também. E obrigado também à minha esposa que me liberou pra estar aqui junto com vocês, né, Vini? E
1: claro,
0: muito obrigado.
1: Olá, Tati.
0: Muito obrigado. Não tô aqui pra secar, tô aqui pra fazer acontecer também junto com você.
1: Com
0: claro,
1: certeza.
0: Se o Corinthians perder, eu vou rir, né? Mas
1: a gente tá aqui junto. Mas o que vale é a zoeira.
0: Exatamente, Vini. E muito obrigado. E uma boa noite e até a próxima.
1: Até a próxima, mandou bem demais mais uma vez. É o nosso Mauro Bete na mais, eu falo e cravo. É o Mauro Bete na mais, José, mais uma vez, muito obrigado pela sua presença. Foi um jogão na parte da narração. O Corinthians trouxe o resultado pra casa, se Deus quiser. O Coringão, por mim, né? O meu Coringão vai passar, se Deus quiser. Vai, Corinthians, e até logo mais. A gente pode trazer o jogo do São Paulo. O jogo do São Paulo tricolor, o jogo do Palmeiras e do Santos também, por que não? Aqui é a Rádio Mais, é pra todo o futebol paulista. E você que acompanhou até agora, muito obrigado pelo carinho. Excelente noite, fique na sequência com sucessos, flashbacks na Mais FM. Valeu, tchau, tchau, fui!

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0: 18:34.
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4: Meia-noite e 36.

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2: Uma e cinco.

0: 1:29.
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7: 1:59.
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0: 2:21.
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0: 2:30.
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1: 3 e 3.

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2: 3:25.

0: 3:31.
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0: 23:47.
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3: 4 e 4.

0: 4:27.
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0: 4:30.
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1: 5:21.
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1: 5h40.
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1: 5h42.

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1: 5h53.
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Iniciamos mais um dia com a graça de Deus, com a proteção da Virgem Maria, nossa mãe, e sob a luz e o amparo do Espírito Santo. Coloquemos todas as nossas alegrias, preocupações, coloquemos no coração do nosso Deus mais esse dia que Ele nos dá para a nossa vida, para a nossa existência, para que nós sejamos seus filhos e filhas muito amados. Com muita confiança, vamos rezar. Senhor, no silêncio deste dia que amanhece, venho pedir-te a paz, a sabedoria, a força. Quero olhar hoje o mundo com os olhos cheios de amor, ser paciente, compreensivo, manso e prudente. Ver além das aparências teus filhos como tu mesmo os vês, e assim não ver senão o bem em cada um. Fecha meus ouvidos a toda calúnia. Guarda minha língua de toda maldade, que só de bênçãos se encha meu espírito. Que eu seja tão bondoso e alegre, que todos quantos se achegarem a mim sintam a tua presença. Reveste-me de tua beleza, Senhor, e que no decurso deste dia eu te revele a todos. Ave Maria, cheia de graça, o Senhor é convosco. Bendita sois vós entre as mulheres. Bendito é o fruto do vosso ventre, Jesus. Santa Maria, Mãe de Deus, rogai por nós, pecadores, agora e na hora da nossa morte. Amém. Cheios de amor e confiança, rezemos. Pai nosso que estais nos céus, santificado seja o vosso nome. Venha a nós o vosso reino, seja feita a vossa

vontade, assim na terra como no céu. O pão nosso de cada dia nos dai hoje. Perdoai-nos as nossas ofensas, assim como nós perdoamos a quem nos tem ofendido. E não nos deixeis cair em tentação, mas livrai-nos do mal. Amém. Que o Senhor nos abençoe e nos proteja neste dia contra todo o mal. Em nome do Pai e do Filho

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1: 6:22.
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1: 6h40.
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3: 7:08.
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1: 7:30.
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5: 7:35.

0: viu?
1: Obrigada!
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1: 7h47.
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1: 7h53.
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3: Rádio Mais, excelente dia pra você. De sexta-feira, sextou na Rádio Mais. E hoje vale, hein? Hoje vale aquela tubaína. Enche o copo aí. Agora são 8:11 da manhã. Nessa sexta-feira, tá nublada, mas a sexta-feira tá pra cima, sabe por quê? Porque hoje tem, sorteio na Rádio Mais, tem prêmio maravilhoso pra você. Hoje tem pizza! Tem pizza da Loar, tem aquela pizza deliciosa, mais refrigerante, um combo especial também do T-Burger. Que delícia! Aquele combo especial, hein? É refrigerante, mais hambúrguer artesanal, mais batata frita, que é uma delícia. É aquele lanchão completo da T-Burger pra você. Nessa sexta-feira são 8:11 da manhã, sexta-feira, dia 14 de agosto de 2026. Seja bem-vindo nessa sexta-feira. Ah, tem perguntinha, claro que tem perguntinha hoje, hein? Hoje tem aquela charadinha bonitinha, aquela charada bem legal pra você acompanhar aqui na Rádio Mais. Vai estar nos stories da Rádio Mais, produção, vai estar também. Ah, beleza. Já, já então. Olha, eu acho que vai ser voz misteriosa hoje, hein? Aquela voz misteriosa pra você tentar descobrir quem é a pessoa da vez nessa sexta-feira linda. Sexta-feira, sextou na Rádio Mais, 8:02 da manhã. Hoje eu vou começar muito bem, viu? Já vou começar com aquele pagodão lá pra cima, porque hoje é sexta-feira, hoje pode, hoje é dia de se animar, dia de pedir aquela pizza, aquele lanchão completo e ouvir a Rádio Mais sempre. Na sequência, começar muito bem com revelação, só vai de camarote. Bom dia!

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0: É Rádio Mais Todo Dia, bom dia! FM 8h27 na Mais com Maiara Maraíza. 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

0: Rádio Mais, bom dia, 8h30. Ótimo dia pra você. Esse dia nublado de sexta-feira. Sextou na Rádio Mais com prêmios. Quais são os prêmios de hoje, Vini? Ah, eu conto agora mais uma vez pra vocês sobre os prêmios. Conto com certeza. Hoje tem aquela pizza deliciosa. Mais refrigerante da pizzaria Esferreria Luar. É uma delícia. Pode pedir, viu? A partir das 6 da tarde. Pode pedir aquela pizza gostosa demais. Mais refrigerante da pizzaria Esferreria Casa Luar. Casa Nova também, né? Por que não? Casa Nova tem amanhã. Sorteio ainda mais e hoje é da Luar, é uma delícia. Ah, e aquele combo especial da T-Burger, um lanchão completo artesanal e hambúrguer artesanal. Mais refrigerante, mais batata frita, é delícia demais. 8h31 da mais, já tem notícia, já tem uma voz misteriosa que a produção tá aí escolhendo. Nem eu sei ainda, né, produção? Não, essa aí vai ser boa, hein, produção? Vai escolhendo aí, produção, pra gente soltar já essa voz misteriosa. De quem será a voz misteriosa? 8h31 na mais, olha, tem o horóscopo do dia daqui a pouquinho. Ah, tem também a previsão do tempo. E claro, tem o seu aluno no WhatsApp da mais. Vini, como é que eu faço pra concorrer a esses prêmios maravilhosos? Basta você mandar um aluno no WhatsApp da mais. Manda ver 3427-2325, que é o Zap da mais, bombando em todo o litoral paulista. Eu fico muito feliz, muito grato. Ai, o Coringão ontem. É, o pessoal pode reparar que eu já estou sem voz, né? Isso que eu nem gritei. Eu nem gritei com o Corinthians, eu só narrei o jogo. Ai, ai, ai, mas toda semana, olha, pode marcar na agenda aí. Toda semana vai ter esporte na Rádio Mais. Vai ter jogão, ou vai ter Libertadores, Copa do Brasil, ou Brasileirão. Aí a gente vai mesclando, né? Corinthians, São Paulo, Palmeiras, Santos. Sempre vai ter um futebolzinho aqui bem legal pra você acompanhar nas noites da Mais FM. Tá certo? 8h32 na Mais, já eu volto com notícia pra você. Já começar com notícia, essa manhãzinha gostosa, manhãzinha de prêmios pra você, é só na mais, e tem sucesso chegando com o Thiaguinho, Me Balançou.
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0: É Rádio Mais, faltando 10 para as 9 da manhã. Bom dia, tem notícia. Olha, pessoal, uma notícia triste, hein? Notícia revoltante e que já teve um desfecho. Olha só, hein? Presta atenção. A justiça condenou a 10 anos e 6 meses de prisão em regime inicialmente fechado o motorista Silvio Luiz de Sordi, acusado de matar um motociclista após uma discussão de trânsito aqui em Itanhaém. O caso ocorreu em fevereiro de 2023, no bairro do Cibratel, com câmeras de monitoramento que registraram o carro perseguindo a motocicleta e atingindo a vítima, Pedro Enéas de Almeida, de 56 anos. Após a colisão, o motorista fugiu sem prestar socorro. Pedro, né, a vítima, chegou a voltar para casa, mas passou mal e morreu pouco depois. A necrópsia apontou hemorragia aguda provocada pelos ferimentos. Meses depois, Silvio publicou nas redes sociais um anúncio de venda do carro, descrevendo o veículo como capaz de acelerar e esmagar. Para a justiça, a publicação reforçou a intenção agressiva demonstrada no crime. A defesa recorreu da condenação e afirma que houve inconsistências na sentença. Mas como, meu filho? Como que houve inconsistência na sentença? O cara depois cometeu o crime, ele vai e me posta na Feira do Rolo. Aqui é a Feira do Rolo, Peruíbe, Itanhaém, Itariri, Feira de Toledo. Como muitas pessoas utilizam, eu mesmo utilizo a Feira do Rolo. Aí o cara, o camarada me põe assim, ó. Salve, galera, estou vendendo minha Santa Fé 2008-2009, tal, 5 lugares, manual, chave reserva, aquilo tudo, carro zero, bonitinho, blindagem nível A3, só acelerar e esmagar o elemento. E ainda quer que fique em paz ainda, não, inconsistências na sentença, mas como, meu filho? O cara, infelizmente, né, tirou a vida da pessoa, atropelou o senhor de idade, 56 anos, matou a pessoa, né? Fica um tempo aí de boa, tranquilo, sem nada, aí vai e me posta ainda na rede social pra, não sei nem o que dizer. Isso é pra avacalhar com a família, chacalhar com a família da vítima. Que horror, hein? Como que pode uma pessoa dessa ainda fazer um negócio desse? Além de matar a pobre pessoa, ainda posta na Feira do Rolo, é só acelerar e esmagar o elemento. Que coisa horrorosa, que notícia triste, viu? Olha, ai, meu Deus do céu, que Deus perdoe, né? Que Deus perdoe, pra não falar outra coisa. E tem mais notícia ainda mais. Um caminhão carregado de piche pegou fogo na tarde de quinta-feira em Santos. O incêndio aconteceu por volta das 3 da tarde, no cruzamento das avenidas Governador Mário Covas Júnior e Pedro Lessa, na região da Ponta da Praia. O veículo era um espargidor de asfalto. E durante o incêndio, houve pequenas explosões e uma grande quantidade de fumaça preta, que pôde ser vista de vários pontos do bairro. O motorista sofreu queimaduras e foi socorrido pelo SAMU, sendo levado para a Santa Casa de Santos. Até a última atualização, não havia informações sobre o estado de saúde dele. O corpo de bombeiros controlou as chamas e fez o rescaldo do veículo, que ficou completamente destruído. Também houve derramamento de óleo na pista e a CETESB foi acionada para avaliar o local. A causa do incêndio ainda não foi informada. Faltando 6 para as 9 da manhã, já tem o horóscopo do dia. Tem mais notícia para você? Ah, tem a voz misteriosa do dia. Hoje tá bom, hein, produção? Hoje tá bom a voz misteriosa. Tem sorteio para você. Tem tudo de bom na Mais FM nessa sexta-feira. Sextou na Mais, na sequência. Ah, eu vou tocar essa, hein? Manda para mim, produção. Manda um sucesso. Ah, Ana Castela. E o nosso querido Zé Felipe, sua boca mente, bom dia, na mais!
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10: É Rádio Mais, com menos é mais, Simone Mendes, é o Pedro Pecado, 914, bom dia.

0: Tá demais, bom dia, 9h17 da manhã, excelente sexta-feira pra você. Tá nublado ainda, produção? Não aparece, tá de noite, meu Deus, o sol não aparece nunca, que é isso? 9h17, bom dia pra você, manda aquele bom dia. Alô Marino da CESP, bom dia, aqui é o Marino da CESP. Quero desejar uma ótima sexta-feira abençoada para todos e queria participar dos sorteios de hoje. Ô meu amigo, tá concorrendo. Alô Marino, ali da CESP. Manda alô, Rubini. Manda aquele alô especial também, o Ranieri. Já mandou aquela foto bonita pra nós. Mandando aquele bom dia abençoado. Ô meu amigão, e vai Corinthians, vai Timão. Aquele abraço, Rani. Tamo junto sempre. E vai Corinthians. Alô Marquinho, grande Marquinho. Da Chacra Cibra, da Chacra das Tâmaras, Vini. É parceiro da Rádio Mais. Alô Marquinhos. Tamo junto, meu amigão. Deus abençoe. Cadê o André Luiz? Cadê o André? Bom dia pra Sueli do Corumbá também. Bom dia, minha linda, gostei da figurinha, viu? Ah, que figurinha legal, é colorida. Ela fica piscando a cor, fica legal, hein? Um beijo, Sueli, gostei da figurinha, hein? Um beijo, minha linda, ali do Corumbá. Alô, Lorena, ela mandou assim, ó, eu quero. Oi, bom dia, amigos, boa sexta-feira. Bom final de semana. Ô, minha linda, obrigado igualmente. Um beijão, Lorena, aquele abraço. A Lorena, que ela torce, ela torceu pro Rosário Central, Lorena. Jogou o Coringão, né? É, menina. Jogo Rosário Central e Corinthians 0-0. Foi o jogo de ontem, teve aqui na Rádio Mais. Um beijo, Lorena. Um beijo pra você, minha linda. Vini, por favor, anota meu nome para o sorteio. É a Vânia da Silva Pequeno, Cibratea 2. Feliz sexta-feira, pessoal da Mais. Ô, minha amiga, um beijo. Alô, Vânia. Vânia do Cibratel. Tá concorrendo, minha linda. Um beijão pra você, tudo de bom. Tá na Mais, amor demais. Alô, Joana. Oi, Joana. Joana do Corumbá também, a Joana França. Bom dia. Bom dia! Ela ficou feliz demais, ela viu o Stories da Rádio Mais e já mandou um bom dia. Tá concorrendo, viu, minha amiga? Um beijão, Joana, concorrendo esse combo especial da T-Burger, hamburguão, mais batata frita, mais refrigerante e mais pizza. Opa, e tem a pizza da Luar também. Um beijo, minha amiga Joana. Alô, Tamires Vini, quero participar. Bom dia, Rádio Mais. Eu quero participar das promoções. É a Tamires do Tropical. Oi, Tamires, um beijo, meu amigo, um beijo pra você, também o Bigode, alô, Bigode, alô, Bigode, pessoal, já falou pra você ficar, parar de ser tímido, hein, Bigode, tamo junto, meu amigão, valeu demais, Bigode, aquele abraço, todo o pessoal ligadinho na Rádio Mais, também o Adriano, fala, meu amigão, fala, Adriano, tudo certo por aí, na correria de sempre, alô, meu amigão, é corintiano raiz, hein, alô, Adriano, tudo beleza por aí, nessa sexta-feira é muito louca, fala comigo. Alô!
1: Bom dia, Vini! Bom dia, amigos a Mais FM, aqui é seu amigão Adriano Oliveira. Olá, passando para desejar uma ótima sexta, um grande final de semana a todo mundo que curte a Mais FM. Vini, você evidentemente ontem fez a narração do jogo do Corinthians, amiga, Corinthians obrigado. Empatou 0-0, traz um grande resultado para o jogo de volta semana ótimo que vem resultado. Em Itaquera. O que você achou do jogo, hein? É, eu sei que você fez a transmissão brilhantemente, mas com a cabeça mais tranquila hoje. O que você achou do resultado? Boa. Manda pra gente aí, manda um abraço pra todo mundo que tá curtindo a Mais FM. Um grande abraço, tá na Mais, tá bom demais.
0: Grande abraço, Adriano, tamo junto, meu amigão. Então, rapaz, olha, falar do jogo ontem, a gente narrou aqui o jogo na Mais, narração do Vini, eu que narrei, você acredita? Foi eu mesmo. O Vini, eu narrei, e o meu amigão José nos comentários, o nosso Mauro Bet na Mais. Então, Adriano, olha, pro Corinthians foi um resultado ótimo, eu até cortei o seu. Falei em cima do seu áudio, falei que foi um resultado ótimo, foi um resultado excelente para o Corinthians, lá no gigante de Arroito, lá na casa do grande Di Maria, que joga muito, hein? O que jogou Di Maria ontem é que o Coringão conseguiu segurar, né? Segurou as pontas ali na defesa e não tomou gol no Rosário Central, mas foi um grandioso resultado para o Corinthians, foi muito bom mesmo, foi praticamente uma vitória, um 0-0 lá na Argentina, um jogo pegado, a torcida contra, torcida chata, a torcida infernizando ali o Hugo Souza. Eita, nós, e graças a Deus, o Timão foi bem. Não foi tão bem, né? Porque podia ter atacado mais. Mas sabe por que não atacou? Na minha visão, o Corinthians não tem velocidade no contra-ataque. O Breno Benon tá jogando na minha esquerda. E é quando o Corinthians avança, não tem ninguém pra tocar no lado esquerdo. Não tem velocidade do lado esquerdo. E aí, se o Caio César tá marcado, o Pedro Raul não consegue ficar com a bola. Então o Garro não tem pra quem passar quando o Corinthians vai pro contra-ataque. O Fernando Diniz tem que armar uma escalação, uma formação ideal, melhor para o Corinthians, que tenha mais velocidade pra tentar fazer um gol, né? Porque ficar 0-0 aqui na arena também de novo, os pênaltis. Ai, que calafrio de pênaltis. Tomara que o Coringão faça uma noite classificação, né? Na escalação, pra tentar pelo menos um golzinho a zero aqui na Neoquímica Arena. Tamo junto, Adriano. E vai, Corinthians, vai, time. Obrigado, Adriano, pelo carinho de sempre. Tamo junto. Agora, eu tô feliz demais, viu, Adriano? Voltando depois, né, do pequeno incidente. Meu amigão, graças a Deus, né, ele acabou sofrendo acidente, né, no joelho. Mas graças a Deus já tá recuperado, já tá melhorando, já tá super bem. Graças a Deus, eu fico feliz demais, meu amigão. Tamo junto aí. Queremos você aqui, Adriano. Aparece aqui na rádio mais, meu amigão. Tamo junto. Aquele alusão também pro Fidelis. Alô, bom dia.
2: Ô, Vini, cadê o Andrezão? Ô, Vini, dá um alô aí pra esse bigode, esse
0: alô, bigode
2: gerente aí do Guedes. Do Fervelho, respeito do Guedes.
0: Fala, bigode.
2: Então, onde tá dirigindo, escutei um ar dele. E manda ele tirar essa timidez. Ele é tímido.
0: Ele é tímido.
2: Pra nós mandar ele ficar nessa timidez louca. Ô, bigode.
0: Alô,
2: para
0: bigode.
2: Essa timidez, rapaz. Aê, o Guedes, eu passei lá agora, viu, Guedes da hora.
0: Grande Guedes.
2: O Guedes é o famoso Gustavo Lima.
0: Ah, é?
2: O nome dele mesmo é Gustavo Lima, o verdadeiro Gustavo Lima. Vamos, Guedes, vamos, bora. Ô, Sandro Antonizzi.
0: Alô, Sandrão.
2: Diego Mecânico.
0: Diego, não tá lá.
2: Eita, minha esposa adora se não apanhou,
0: cheiro. Alô, Isadora, tem que mandar um cheiro,
2: pois é. É nóis, é nóis. Toca um raça nele pra nós aí, Vini.
0: Pode, chefe.
2: Por favor. E é nós, tamo junto. Você é o cara.
0: Você
2: cara
0: que é
2: da hora, meu irmão. Você, o André e todos os radialistas aí, né? O Kaique, o Jefferson. Vocês são da hora. São muita gente boa, dormindo.
0: Rapaz, essa risada. Não tem risada mais gostosa, né? Numa sexta-feira. Do que receber um áudio tão legal assim. Uma risada tão legal, tão bacana. Valeu, Fidelis. Tamo junto e vai, Corinthians. Valeu demais, Fidelis. Obrigado pelo carinho de sempre, meu amigão. Você que é gente boa demais. Pensa no cara parceiro. Alô, alô, Fidelis. Tamo junto. Alô, Isadora. Um beijão pra vocês. Bom dia, quero participar. Oi, Marina. Marina do Morama tá concorrendo também. A Sandrinha do Corumbá. Um beijo, Sandra. Bom dia pra você, minha lindona. Tá concorrendo, viu? Aos prêmios da Mais e tá chegando música boa. Rio Negro Solimões, sucesso. Saudade pulou no peito, hein? É o modão da Mais, bom dia.

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Rádio Mais, bom dia, são 9h39, bom dia pra você ligadinho na Rádio Mais, seja bem-vindo. Na sequência tem Grupo Pixote, Vagabundo das Antigas, bom dia!

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1: Rádio Mais, bom dia, 9h42, começando com o horóscopo do dia, começando com Áries. Hoje é dia de organizar a rotina e concluir tarefas pendentes. Evite agir por impulso. Touro, momento favorável para colocar as finanças em ordem e fazer planos com calma. Gêmeos, a comunicação estará em destaque. Aproveite para resolver mal-entendidos e fortalecer amizades. Câncer, cuide das emoções e tenha paciência nas conversas. Um pouco de calma fará toda a diferença. Leão, atenção aos gastos. Planejamento é a melhor forma de evitar dores de cabeça. Virgem, o dia favorece mudanças de hábitos e mais organização. Cuide também da saúde. 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
1: A mais excelente, a mais amor demais, faltando 17 para as 10 da manhã nesse bom dia. Ai, eu já vou mandar agora de primeira. Já tá na hora, hein, produção? Tá na hora, hein? Vou soltar agora essa voz misteriosa. Hoje ninguém acerta. Não, hoje ninguém acerta. Ninguém vai acertar essa daqui. Olha, produção, parabéns, viu? A voz misteriosa de hoje. Essa tá sensacional. Hoje ninguém acerta. Vixe, Maria, ninguém. Eu duvido. Olha, não posso duvidar, que o pessoal é bom demais. Deixa eu ver, vamos ver. Essa ninguém acerta, não. Essa não. Vamos ver. Voz misteriosa, na mais. Bora, produção. Solta o disco aí. Dá o play. Manda a brasa. De quem será essa voz misteriosa? Vamos ver agora, hein? Ouça aqui na Rádio Mais. Produção. Manda aí! Mas não foi ainda? O que que é isso? Mas que demora da gota, hein?
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1: Opa, mais uma vez. Vamos ver. Voz misteriosa na mais, nessa manhã.
2: E você se programa para as notícias, como se fosse imprensa.
1: Quem será? É um cantor brasileiro famoso, ele é famoso. É famoso, quem será que vai aceitar? 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Esta voz misteriosa, de quem será essa voz misteriosa? Mais uma vez, produção, rapidinho, senão o pessoal pega muito rápido. Bora!
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1: E pronto, daqui a pouco eu solto de novo. 9h45, ainda mais faltando 15 para as 10 da manhã. Vai mandando, hein? Vai mandando o alusão do Zap da Mais. De quem será esta voz misteriosa? É um cantor brasileiro famoso, é famoso cantor.
3: Bom dia, Vino, tudo bem?
1: Tudo bom?
3: Eu sou a Elisa.
1: Oi, Elisa.
3: Bom dia. Eu quero tocar uma música, tipo, assim, ó. Como? Dá vontade de morder, apertar, levar pra casa. Vontade de morder, apertar, levar pra casa.
1: Ah, com isso. Vamos mandar.
3: Queria dar um abraço também pra minha família.
1: Um abração pra você e pra sua família também, minha linda.
3: Tá com o berrante pra mim?
1: O berrante? A pava com 5 aninhos já quer o berrante também na rádio. Olha o berrantão, Elisa, um beijo, que Deus abençoe você, sempre. E tem a Luzona, mas chega do berrante. Agora tem que ouvir o ódio da minha linda também, a Sofia. Oi, Sofia.
4: Bom dia, Vini. Bom dia. Aqui é a Sofia, neta do Daniel, do Sobrapé 2. Eu queria mandar um beijo pra minha mãe lá de São Paulo. E toda a minha família, eu amo muito elas. Um beijo pra toda a minha família. Vini, você consegue tocar uma música pra mim? Toca o berrante pra mim? Pode ser qualquer uma.
1: Pode deixar, minha amiga. Um beijão, Sofia. Um beijo pra Elisa também. Olha, netinhas, deve ser uma bênção na vida. E o vovô Daniel deve viver nas alturas, meu amigão, nas nuvens, com as lindezas dessa. Ó, Deus abençoe você, Daniel, toda a sua família. Não, buchito, meu amigão, toca o berrante pra Elisa também, que ela pediu. Toca pra Sofia. Um beijo, Sofia. Um beijo, minha linda. Deus abençoe vocês sempre. O Daniel, o vovô, não podia ficar de fora.
5: Bom dia, Vini. Louvado seja Deus. Mais um dia pra nós. Amigo. As minhas netas aí, a Elisa e a Sofia.
1: Que legal,
5: a primeira
1: amigo.
5: Participação dela na que rádio benção. Aí, que elas ouviram. ficou contente, falou, avô, eu quero participar. Eu falei, então fala aí, toca o áudio aí, manda o áudio pra ele, que ele coloca lá na rádio. Então manda um abraço aqui pra elas, e elas tá louco pra você colocar na promoção também, que elas estão concorrer, vão ganhar um prêmio. E toca o berrante pra todos os ouvintes da Rádio Mais, pessoal da obra aí do Teco, da Rua Amazonas, meu irmão Ney lá do Oasis.
1: Alô, Ney!
5: A minha esposa, Alessandra. E para toda a família e todos os ouvintes. E minha rádio é mais, sempre mais. É mais,
1: sempre mais. Olha o processo, chega uma hora, hein? Alô, Ney, sabe quando ele já acordou? Que isso? Oh, meu Deus do céu. Tamo junto, Dani. Tamo junto, meu amigão. Grande abraço. Grande abraço a vocês, toda a família. Tamo junto, misturado. Tá no mais, tá com sucesso. Deixa eu mandar mais uma alusão especial. Bom dia, quero participar do sorteio. Ô, meu amigão, alô, William. Alô, William do Laranjeiras. Ele está concorrendo, meu amigo. Tamo junto, hein? Tamo junto sempre aqui na Rádio Mais. Valeu, William, ali do Laranjeiras. Mais uma alusão especial pro Sérgio também. Alô, Sérgio do Gaivotas. Grande abraço. Bom dia, Vini. Rapaz, que jogo pra testar a paciência, né? Mas 0-0 fora, tá ótimo. Agora com a Neoquímica Arena lotada e a Fiel empurrando, sai aquele 1-0. E tamo na próxima fase. Vai, Corinthians! Bora esquentar essa semana, então. Pega pra mim, Sorriso Maroto, 80 anos. Me põe nas promoções de hoje. Ô, meu amigo, beijo, Thaís. Um beijão, Thaís. Tá concorrendo aos prêmios a mais. Vamos de Sorriso Maroto nessa manhã gostosa. Um beijo. Parece que tá querendo melhorar o tempo, né? Parece. Bom dia, Rádio Mais, bom dia, minha amiga, um beijo, Nicinha, um beijão pra você, minha lindona, Deus te abençoe, grande abraço, ótima sexta-feira, na minha Rosângela. Oi, Rô, gostei do vídeo, hein, Rô, um beijo, minha amiga, obrigado pelo carinho, viu, bom dia, olha aí pra vocês da rádio, obrigado pelo carinho, beijo, beijo, Rosângela, ali do Corumbá, mandando um alusão aqui no Zap, tem mais, na minha Jurema, já mandou uma foto bonita, sexta-feira, abençoado seja, nosso dia, nossa vida, nossa família e nossos planos. Bom dia, Jurema. Um beijão pra você, minha amiga, tudo de bom. Faltando 10 pras 10 da manhã. E a voz misteriosa de hoje acertou. Já mandou um palpite? Manda aqui no Zap da Mais. 3427-2325. Tá chegando pra você curtir. Musicão na Rádio Mais. Ah, essa aqui é boa, hein, produção? Essa daqui é show de bola. Eu gosto muito dessa música. Matheus Cauã, Hiperfoco na Mais.

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1: Rádio Mais, faltando um minuto para as 10 da manhã. Bom dia para você que está na sintonia da Mais, o meu muito obrigado. E mais uma vez, passar para você, primeiro, né? Quem curtiu o sucesso, Turma do Pagode, alô, ex. Passou também Simone Mendes com o Zé Felipe, Vontade de Morder. E vontade, sabe do quê? De mandar a perguntinha de novo, hein? A charadinha de hoje é a voz misteriosa. Bora, produção! A voz misteriosa, vou soltar e vou dar uma dica, hein? Essa que tá muito difícil, essa ninguém acerta, não. Essa ninguém acerta.
2: Bora! E você se programa pras notícias, como se fosse imprensa.
1: Mais uma vez, produção, preste bem atenção na voz misteriosa de hoje. Essa tá difícil demais.
2: E você se programa pras notícias, como se fosse imprensa.
1: Olha, cantor brasileiro, fez sucesso nos anos 70 e 80, então você já vai descartando, né? Já vai descartando a atualidade, que ele não é muito da atualidade. Ó, fez sucesso

0: Os anos 70 e 80. Mais uma vez, produção, essa tá difícil.
1: E você se programa para as notícias como se fosse imprensa.
0: Mais uma vez.
1: E você se programa para as notícias como se fosse imprensa.
0: Já para tudo aí. Senão vai ficar muito fácil. Senão vai ficar fácil demais. São 10 horas em ponta aqui na Rádio Mais. Mandei para você aquela perguntinha, aquela voz misteriosa. Quem será o dono dessa voz misteriosa? Vai mandando aqui no Zap da Mais que eu mando aquele bom dia para você especial. Quem tá mandando alusão? Opa, produção, vou tocar música já, produção. Fique em paz que eu volto já para mandar aquele beijão especial. Quem será o dono dessa voz misteriosa? Vai mandando aqui no Zap da Mais que eu mando aquele bom dia para você especial. Quem tá mandando alusão? Opa, produção, vou tocar música já, produção. Fique em paz que eu volto já para mandar aquele beijão especial para Maria de Lourdes, a Fátima do Savoy, alô Zefinha, Zefinha do Savoy, um beijo, Zefa, tudo de bom, minha amiga, a Aninha também, a Clarice, vai mandando, hein, vai mandando, quem será, de quem será esta voz misteriosa, cantor brasileiro, fez sucesso nos anos 70 e 80, já vai descartando aí a atualidade, 10 horas e 1 minuto, na manhã da mais, pra chegar o sucesso pra você, com Bruno Marrone, Namorando, é a música do ouvinte da mais.

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0: Rádio Mais, bom dia, são 10h03 e agora pra você a previsão do tempo. Como está o tempo aqui em Itanhaém? A pai do bairro da rádio ainda não tá chovendo agora, mas a pai deu uma trovejada bonita agora, hein? Meu amigo, aqui ó, no Climatempo mostrando trovoada e 22 graus em Itanhaém. Previsão pra hoje, rapaz do céu, hein? Tá trovejando em Itanhaém. Previsão pra hoje, para essa sexta-feira, dia 14, é sol com algumas nuvens, chove rápido durante o dia e a noite, mínima de 19, máxima de 22 pra sexta-feira pra hoje, hein? E amanhã, sabadão, dia 15, é sol com algumas nuvens e chuva passageira. A noite com muitas nuvens, mas com tempo firme. Mínima 18, máxima de 23 para amanhã, sabadão. E o domingo, Vini? Domingão, dia 16, é sol com muitas nuvens durante o dia e períodos de céu nublado. Noite com muitas nuvens. Mínima de 20, máxima de 23 graus para o domingo. Ah, lembrando, pessoal, sabadão amanhã tá com 8,4 milímetros de chuva aqui em Itanhaém. Aquela chuvinha passageira, entendeu? Aquela chuva passageira durante a manhã. Eita, nós e vamos que vamos na Rádio Mais, é bom demais. 10h14, passei a previsão do tempo pra você até o domingão. Parece que vem chuva por aí, tá trovejando em Itanhaém. Vamos se cuidar que tá trovejando em Itanhaém. Pode vir uma trovada boa aí no seu bairro, no bairro da rádio. Não tá chovendo, mas tá trovejando feio, hein, rapaz. Tá feio, hein? Tá feio o tempo, Itanhaém. Deixa eu mandar aquele beijão pra você e mandar aquela resposta. A resposta não, calma aí. Calma aí. Eu vou mandar, é o que, Vini? Eu vou mandar a voz misteriosa pra você. O pessoal falou, Vini, tá muito difícil. Aumenta esse áudio aí, Vini, que tá difícil. Bora lá. Voz misteriosa de hoje fez sucesso nos anos 70 e 80.
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0: Mais uma vez.
1: E você se programa para as notícias como se fosse imprensa.
0: Eu vou mandar um pouquinho maior, O pessoal tá me cobrando aqui, tá muito difícil. Tá muito difícil, Vini. Então, vamos descobrir daqui a pouco, hein?

0: De quem será essa voz misteriosa? Vai mandando, vai mandando. Manda aí. Já aumentou a produção? Então manda ver aqui no WhatsApp da Rádio Mais. Já manda aqui no áudio. Ah, não conseguiu ainda? Não tem problema.
1: E você se programa para as notícias como se fosse imprensa. Então a própria Camila falou, agora nós vamos fazer o seguinte, vamos fazer ela é só...
0: Ixi, agora o pessoal vai reclamar que não mudou da água para cada um só. É, rapaz, é cantor, compositor também, brasileiro, famoso, fez sucesso nos anos 70 e nos anos 80. Quem será essa voz misteriosa de hoje, gente? Quem será? É cantor famoso. Deixa eu mandar aquele beijo pra Maria de Lourdes. Oi, Maria, tudo bem?
2: Oi, Nene, bom dia.
0: Bom dia.
2: Tudo bem?
0: Tudo jóia.
2: Cadê o André? Tá de folga de novo?
0: Tá de folga, tá folgado.
2: Ô, Nene, só hoje, só por Deus, porque aqui no Morama tá garoando, filho.
0: Ah, é?
2: Entendeu? Escuta. Me põe aí no sorteio, porque já faz muito tempo que eu não ganho nem uma bala. Ixi, doce.
0: Maria, nem a bala Juquinha.
2: Beijo pra vocês todos,
0: pro
2: André, pra todos os radialistas, pra todos os funcionários, tá bom?
0: Tá ótimo.
2: E um beijão bem no seu coração, tá bom?
0: Obrigado.
2: Fique em paz, fica com Deus, tenha um fim de semana abençoado.
0: Amigo, amigo, fique em paz, fica com Deus, um final de semana abençoado pra você, Maria. Pra você e toda a sua família, viu, minha linda? Um beijo, Maria de Lourdes, tá concorrendo. Poxa, a Maria falou que não ganha nem uma bala Juquinha, tá ganhando a rádio. Não tá ganhando nada, Maria. Oh, meu Deus, vamos esquentar o pezinho hoje, Maria. Boa sorte, minha lindona. Aqui vai dar sorte nesse sorteio maravilhoso. Tá rolando sorteio, Maria. Boa sorte pra você, minha amiga. 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Aquela massa crocante, uma delícia. Chega da água na boca, nossa. 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Um beijo, Maria! Alô, alô, quem tá mandando um alusão? Oi, Fátima!
3: Bom dia, Vini!
0: Bom dia!
3: Ah, não ouvi a voz misteriosa. É. Então não posso falar nada.
0: Tá certo.
3: Mas sextou. Eita, que tempo bom, né? Bom pra comer pipoca, pra ver sessão da tarde. Pra não fazer nada, mas eu tenho tanta coisa pra fazer, homem, que nossa senhora.
0: Ave Maria.
3: Mas ó, beijo pra todos. Fui.
0: Fui, minha linda. Um beijo, Fátima. Um beijão no seu coração, minha lindona. Hoje é dia bom pra ficar em casa, hein, Fátima? Agora tem as tarefas de casa, mas depois ficar de boa, hein? Vixe, Maria. À noite ali, depois ficar de boa, assistir um filminho. É isso aí mesmo, Fátima. Como é aquela pipoquinha, aquele chocolate quente. É bom demais. Um beijo, Fátima. Tudo de bom, minha amiga. Bom final de semana. E final de semana abençoado. E você vai mandando o alôzão aqui no Zap Mais. Deixa eu ver, rola o WhatsApp Mais. Mandei aquele beijão pra Fátima, a Zefinha. Bom dia, Vini. Que Deus abençoe esse dia abençoado para todos. Estou ligadinha, te ouvindo. Cheiro no coração, cheiro, minha amiga. Beijos pra minha amiga Célia. Todos ouvintes, mais, sempre mais. Ah, sim, que era uma música de Henrique Juliano, Família. Ah, pode deixar, viu, Zefinha? Vou mandar um musicão do Henrique Juliano pra você, aquela música da Família. Um beijão também pra Clarice. Oi, Clarice, bom dia.
4: Oi, Vini, bom dia. Ô, Vini, me coloca aí nas promoções.
0: Claro.
4: Manda uma musiquinha pra mim, tá? Um beijo, tudo de bom pra você. Bom trabalho, sucesso.
0: Sucesso pra nós, ótimo trabalho pra você também, Clarice. Bom final de semana. Um beijão, minha linda. Já mandou a resposta. A voz misteriosa. De quem será esta voz misteriosa de hoje, hein? É cantor famoso. É compositor. Fez sucesso anos 70, anos 80. Aí tá ficando muito fácil, produção. Tá ficando muito fácil. E olha, é muito fácil, sabe o quê? Pedir música na Rádio Mais. Porque tá chegando a música do ouvinte, Zezé de Camargo. Cada minuto, bom dia! Bom dia!

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1: Tá demais, bom dia, pra encerrar com o horóscopo do dia de hoje. Encerramento da segunda parte, falar pra você sobre Libra. Alô, Libriano! Busque equilíbrio e evite assumir problemas que não são seus. Preserve sua paz. Escorpião, reavalie amizades e projetos, confie mais na sua intuição. Sagitário, o trabalho pode trazer boas oportunidades. Capriche nos detalhes e mostre seu talento. Capricórnio, revise compromissos antes de tomar decisões importantes. Organização será a palavra do dia. Aquário, conversas sinceras ajudam a resolver pendências. Seja claro ao expressar seus sentimentos. Peixes, valorize quem está ao seu lado. Pequenos gestos de carinho podem fortalecer os relacionamentos. Tá aí, o horóscopo do dia. Segunda-feira tá de volta. Na manhã da mais.

sucesso pra você. Tá lá mais saúde demais, faltando 16 minutos pras 11 da manhã. 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Tá na mais, tá bom demais, e tá chegando sucesso pra você conferir. Ah, eu vou mandar aí assim, eu vou mandar o sucesso com o Murilo Ruf, o sucesso, né?

0: Rádio Mais Curtiu Ferrugem, Amaro Ondiano. Faça também assim, né? Neto Brito e Pablo, é só sucesso pra vocês. São 10h57 da manhã e ninguém acertou ainda a resposta. Rapaz do céu, ninguém acertou ainda a voz misteriosa. De quem será essa voz misteriosa, produção? Passando pra você, é o cantor, compositor, arranjador, faz arranjo, compõe músicas belíssimas, fez muito sucesso nos anos 70, nos anos 80. Rapaz, você ninguém acertou ainda. Vou mais uma vez, produção, solta aí, solta aí.
1: E você se programa pras notícias, como se fosse imprensa. Então, a própria Camila falou, agora nós vamos fazer o seguinte, vamos fazer ela é só... Você se programa para as notícias, como se fosse imprensa. Então, a própria Camila falou, agora nós vamos fazer o seguinte.
0: Tá muito fácil. Tá fácil demais, olha. Fez sucesso nos anos 70, até os anos 80 ele fez muito sucesso. É compositor brasileiro, é um ícone brasileiro, é referência em compor música, em fazer arranjo. O cara é brabo, hein? O cara é sensacional, todo mundo conhece, cantor brasileiro, compositor brasileiro. Agora ficou fácil, né? Agora quem não acertar... Ai, ai, ai! Deixa eu mandar um alôzão. Alô, Lia, tudo bem?
2: Bom dia. Oi, Vini, bom dia.
0: Bom dia.
2: Você falou que o tempo tá melhorando. Aqui há 5 minutos atrás estava chovendo forte. Ixi, mas Maria. Bem forte.
0: É?
2: Mas o que eu queria falar era isso. Essa polêmica. Já pensou meu marido mandar um áudio aí pra você e pedir pra você tocar o berrando pra mim? Foi o coitada da mulher desse senhor aí, escutou? Pelo amor de Deus, eu matava ele. Oi, Vino, eu de novo. Vocês não falam se o cantor tá vivo ou morto.
0: Vivo?
2: Mas a voz pra mim é de Agnaldo Timóteo.
0: Agnaldo Timóteo?
2: Eu acho que é.
0: Um beijo, Lia. Ele tá vivíssimo. Ele tá mais vivo que eu, Lia. Pra você ter uma noção, o cara tem a saúde plena, graças a Deus. Um beijo, Lia. Produção Agnaldo Timóteo. É o Agnaldo ou não é? É ou não é? Não é o Agnaldo Timóteo. Uma ótima pedida, né? Mas não é o Agnaldo Timóteo. Não é, não. Um beijo, Lia. Grande abraço. Ah, eu amo os áudios da Lia. Sempre bom. Bom demais. Um beijo, Lia. Ótima. Sexta-feira, bom final de semana. Alô, Carlinhos. Tamo junto. Oi, Vini. Bom dia. Tudo bom? Tudo bem? É o Genilson do Coronel. Olha, Vini, eu acho que o cantor é o Rony Von. Deus abençoe seu dia, porque eu sou mais. Abraço pra você, seu tio André Luiz. Ô, meu amigão, grande Genilson. Aquele abraço, Genilson, pessoal do Coronel. Um grande abraço, um ótimo final de semana. Tamo junto, meu amigão. Deus te abençoe sempre. Valeu. Valeu, Genilson. Ele mandou Rony Von. Será que é Rony Von, produção? Será que é o Rony? O Rony é apresentador também, né? Grande Rony Von. Grande Rony Von, ícone brasileiro também. Mas será que é ou não é? Ah, daqui a pouco eu revelo, hein? É já já. Oi, Thaís. Bom dia, Vini. Alô, a voz é do Erasmo Carlos? Se não for, é Agnaldo Timóteo. Certeza que é um dos dois. Ó, Agnaldo Timóteo já não é. Erasmo Carlos? Não sei não, hein? Um beijo, Thaís. Será que é o Erasmo Carlos? O Agnaldo Timóteo já descartei. Pode ser que seja o Erasmo Carlos. É, o pessoal tá mandando aqui o Rony Von.

0: Quem será que é, hein? Ícone brasileiro. O cara é demais, o cara é brabíssimo. O cara é um ícone brasileiro. Arranjo, compor, é, o cara é bom demais. Alô, alô, quem fala?
1: Bom dia, Vini. Tudo bem com você?
0: Tudo ótimo.
1: Um dia abençoado pra todos.
0: Amém, minha linda. Um beijo, Fabi, e a minha manjá. Um beijão pra você, Fabiana. Tudo de bom. Aquele abraço, um dia abençoado pra você também, viu? Pro seu filhão. Um ótimo dia, ótima sexta-feira. Alô, bom dia.
2: Bom dia, Vini. Tudo bem? Aqui é Beth da SESC. Boa sexta-feira pra você, com muita saúde, muita paz.
0: Amém. Abençoado pra você também, viu? Pro seu filhão. Um ótimo dia, ótima sexta-feira. Alô, bom dia.
2: Bom dia, Vini. Tudo bem? Aqui é Beth da SESC. Boa sexta-feira pra você, com muita saúde, muita paz.
0: Amém.
2: E esse tempinho bravo que tá aí, né? Mas tá bom. Tudo que vem de Deus é bom, né, Vini?
0: Com certeza.
2: Tudo que Deus manda tá bem mandado. Boa sexta-feira pra você, me põe no sorteio, que faz um tempão também que eu não ganho mais nada, viu?
0: Oh, meu Deus.
2: Nem gripe tô ganhando, tô pegando mais, graças a Deus. Mas nem estou ganhando. Bom dia, Vini.
0: Bom dia.
2: Boa sexta-feira. Me põe aí no sorteio.
0: Claro.
2: Qualquer música que você tocar aí pra mim tá bom. Eu só quero ouvir hoje. Chuvinha de vento, não bom.
0: Um beijo, Beth. Um beijão pra você, minha amiga. Eu sei que você ama o senhor e vou mandar um sucesso na marrom pra você. Pode ser, Beth. Um beijo, Beth. Não ganha, não. Tá ganhando nem a bala Juquinha? Tá igual a nossa, minha outra amiga aqui que mandou. Não tá ganhando nem bala Juquinha hoje, hein, Beth? Um beijo pra você. Boa sorte. Tá rolando hoje aquele prêmio especial pro ouvinte da Rádio Mais, aquela pizza mais refrigerante da pizzaria Esferreria Luar e também aquele lanchão completo do T-Burger, o combo especial na Mais pra você, meu amigo e minha amiga. Um beijão, Beth, boa sorte. Também a Sandrinha. Oi, Sandrinha. Sandrinha manda um áudio aqui. Alô, Sandrinha, já escuta seu áudio, tá bom, minha amiga? Pode deixar. Um beijão, Sandrinha, Helena Belas Artes, um beijo. Também na Mais.
3: Bom dia, Vini. Bom aqui dia, é o Edson do Moarama, passando pra desejar uma ótima sexta-feira de trabalho para você, para todos aí da Mais FM. Que Deus abençoe nossos dias e nossa família. Quero participar das promoções e, se der, toca uma música do Paralama do Sucesso.
0: Boa.
3: Um abraço, meu amigo. Fica com Deus.
0: Amigo, meu amigão. Valeu, Edson, ali do Morama. Tamo junto, meu amigão. Pediu um Paralamas do Sucesso? Tem, produção? Tem. Tem Paralamas do Sucesso direto do Túnel do Tempo. Valeu, Edson. Tomei a Domingas. Se o Edson mandou um alô, a Domingas manda logo em seguida. Eu fico muito feliz.
4: Dia, Vinho. Abençoada sexta-feira chuvosa pra todos nós.
0: Amém.
4: Eu gostaria de escutar uma música do Léo Magalhães e participar das promoções.
0: Show de bola, tá concorrendo, vou mandar o sucesso do Léo pra você, tá bom? Um beijão, Domingas, tudo de bom, ótima sexta-feira. Também a Célia que está morrendo de saudades de André Luiz. Por onde anda? Oh, por onde anda André Luiz, hein, Célia? Conta pra mim, Célia.
5: Bom dia, Vini.
0: Bom dia.
5: Tudo bem com você?
0: Tudo jóia.
5: Cadê meu amor da minha vida?
0: Cadê, hein?
5: André Luiz.
0: Cadê o Andrezão?
5: Quer tá sumido de novo, é?
0: Fugiu?
5: Fica com Deus, Deus abençoe. Amém. Seu dia. Te amo também, viu, filho?
0: Ah, eu também te amo.
5: Fica com Deus.
0: Obrigado.
5: Um abraço pra minha filha Silvia, um beijo também, um abraço pra minha amiga Zé. Um cheiro pra você.
0: Um cheiro especial pra você, minha amiga. Um beijão, Célia, Célia Novaes. Ela que está morrendo de saudade de André Luiz. Célia, vou contar pra você, hein, Célia. Só pra você, hein, Célia. Olha, só pra você. O Andrezão volta amanhã sábado, hein. Amanhã o Andrezão volta. Um beijo, Célia. Ah, mas um doido falando, meu Deus do céu. Ah, doido também não pode falar doido, né? Porque é cancelado. Ah, não tô nem aí pra cancelamento, não. Ai, meu Deus do céu. Aqui é Corinthians. Aqui é Corinthians. E ninguém cancela corintiano, não. Nada mais, vamos demais. Tá chegando mais sucesso pra você. Poder acompanhar que não tem frescura, não, viu? Aqui a gente manda ver no Zap até mais e manda ver ao vivo, Ácio. Na sequência pra você curtir, musicão na Rádio Mais. Ah, eu vou trazer, hein? No Túnel do Tempo, a minha amiga Beth mandou. Mandou um sucesso, eu vou mandar pra ela, hein? Ah, essa música é linda, produção. Produção arrebenta aqui na Rádio Mais. Musicão da Alcione. Meu ébano, você pede. A Mais manda um sucesso pra você, na Mais!

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14: Ah, demais, você conhece a música do ouvinte, alô Clarice, não esqueci não, hein? Beijo, fumaça e mentira, Fernando Sorocaba, Felipe Rodrigo, na Mais!
15: É isso.

0: obrigado.
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2: Rádio Mais, 11:18 na Mais, bom dia. Nessa manhã gostosa de sexta-feira, parece que tá querendo abrir o solzinho. Tomara que abra o sol. Já parou a chuva, parou a garoa aqui no bairro da rádio. E no seu bairro, hein? Você que tá no centro, você que tá aí no Jardim Oásis, Jardim Coronel, Morama, Cibratel, Cabo Sul, Guapiranga, no centro, manda aqui, mas eu fiz, já parou a chuvinha aí, já parou a garoa, já tá de boa, já tá começando a querer abrir o sol, comenta aqui nos até mais, que tá bom demais, olha, por falar em sol, por falar em tempo, alô minha amiga Nália, olha, diz que inveja é pecado, né, mas escuta só, e eu vou descrever essa imagem depois que eu ouvir o áudio, alô minha linda, oi Nália, tudo bem por aí? Tá lá no Ceará?
3: Sim, no último passeio, estamos chegando de volta.
2: Olha o ventinho, escuta o ventinho.
3: Bigão da praia de Iracema em Fortaleza.
2: Iracema em Fortaleza?
3: Só pra vocês ficarem com saudade.
2: Alô, Raíssa!
3: Pra conhecer a nossa cidade. Sextou o Ceará, estamos chegando.
2: Meus amigos.
3: Estamos chegando, Itaiê.
2: Eita, nós, a ventania que ela tava ali, ó, pertinho do mar. Olha, um mar azul, azul, azul, azul. Rapaz, eu acho que eu nunca vi uma cor dessa por Itanhaém, pelo litoral. Um mar azul, azul, lindo. Lindo, me lembrou até um time que ganhou ontem do Botafogo, que é o Cião. O Sinense, como é que é, produção? Sinenseano, primeiramente, um beijão, Raíssa. Um beijão pra sua mamãe também. Um beijão todo o pessoal aí que tá no Ceará, tá lá em Fortaleza, tá curtindo, logo tá de volta pra Itanhaém. Um beijão pra vocês, tamo junto, sempre. Ah, o Cienciano que meteu 6. É sério, você não tá vendo coisa errada, não. O Cienciano meteu 6-1 em cima do Botafogo. De onde que é o Cienciano, Vini? O Cienciano, se não me engano, se não falha a memória, é um time peruano. Rapaz, eu nunca tinha visto o Cienciano jogar na vida. Ele foi lá e meteu uns 6-1 em cima do Botafogo. Aí eu lembrei da cor, né? Cienciano, tem tudo a ver. Tem nada a ver, Vini, pelo amor de Deus. Um beijão, Anália, tudo de bom. O pessoal do Cibratão sempre acompanhando a Rádio Mais. Alô, Kathleen, alô, Kelly. Alô, alô, Jonathan. Alô, todo o pessoal do Cibratão também acompanhando a Rádio Mais. Um beijão pra vocês, tamo junto. Um beijão, Anália, boa volta pra casa. Bom dia, Mais FM, bom dia, meu querido Vini. Sextou, uma sexta-feira abençoada pra todos nós. É a Tatiana em Nova Itanhaém. Um beijão, Tati, tudo de bom, minha amiga? Um grande abraço. Um beijão também, um grande abraço ao Nadinho. Alô, Nadinho, famoso Nadinho. Bom dia, Vini. A voz misteriosa é do Toquinho. Olha, primeira aqui, hein, do Toquinho. Será que é o Toquinho ou não é? Um grande abraço, Nadinho. Já eu solto mais uma vez a voz misteriosa. Grande abraço, Nadinho. Boa sorte, meu amigo.
4: Oi, Vini, bom dia.
2: Oi, bom dia.
4: Vini, deixa eu te falar. Eu gostaria de ouvir uma música. Aquela música, A Sua Boca Mente.
2: Foi isso?
4: Eu não sei bem quem canta, não sei se é a Anitta Castelli, sei lá, uma coisa assim. Tá, eu ofereço pro meu marido que tá trabalhando essa hora, o Naldo, tá? Aqui é a Sônia do Guaraú, tá bom? E uma ótima sexta-feira pra você, tá bom?
2: Um beijo, Sônia, um beijão, Soninha, ali do Guaraú, um beijão, minha linda. Vou mandar um sucesso pra você, Zé Felipe e Ana Castela, Sua Boca Mente. Um beijão, Sônia, tudo de bom? Bom dia, meu amigo, tudo bem? Toca aquele pagode que não pode faltar pra animar nossa sexta-feira. Ah, é verdade, hein? É verdade, Vanessa, aquele pagode na sexta-feira, então, é tudo de bom. Um beijão, minha amiga, aquele abraço. E mais a mais, deixa eu ver o meu amigo Gilberto. Alô, Gilbertão. Vai, Corinthians.
5: Bom dia, Vinha, aqui é Gilberto Cibratel 2. Acredito que seja o Lulu Santos.
2: Lulu Santos, boa.
5: Me coloca nas promoções aí, por favor. Aqui só dá Rádio Mais. E vai, Corinthians.
2: E vai, Corinthians.
5: É, nós estamos juntos.
2: E vai, Timão, Gilberto, boa sorte, meu amigo, ele mandou uma boa, hein? Lulu Santos, será que é o Lulu? Ah, não sei não, hein? Produção, manda mais uma vez aqui. Quem será que é essa voz misteriosa, hein, de hoje? Bora!
6: E você se programa para as notícias como se fosse imprensa. Então, a própria Camila falou, agora nós vamos fazer o seguinte, vamos fazer ela só...
2: Olha, bastante áudio, hein? Dá pra entender bem.
6: E você se programa pras notícias, como se fosse imprensa. Então, a própria Camila falou, agora nós vamos fazer o seguinte, vamos fazer ela só...
2: E pronto, e pronto. Olha, falar pra você que são as dicas, são as seguintes. Olha, o cantor brasileiro, compositor, faz arranjo, fez um sucesso tremendo nos anos 70 até anos 80, por aí, por volta dessas décadas. Olha, é cantor brasileiro, famoso, todo brasileiro conhece, não todo brasileiro, né? Mas muita gente conhece, o Brasil todo aí. Sabe quem é que eu estou falando? Sabe quem é essa voz misteriosa? O pessoal não acertou ainda, né? Alguns poucos já começaram a acertar, hein? Fala pra você que já começaram a acertar aqui na rádio, mas eu não vou falar quem é. Daqui a pouco eu revelo, mas é um compositor grandioso, é ícone brasileiro. Olha, referência em arranjo, em composição de música. Tá aí. E pronto, falei. Tá na mais, tá muito demais, tá parecendo o Dinei que jogava no Corinthians, né? Pronto, falei. Alô, meu amigão, fala Sérgio.
0: Ô, Biri. Firmeza, Biri. Toca o berrantão. Firmeza. Toca o berrantão pros meninos da Pedra do Almoço.
2: Vou mandar então o berrantão, hein? Tá aqui o berrante. Aí ele gosta o rabo do gato, o piso no rabinho do gato. Chega, meu filho, tem um cavalo. Foi que nem o jogo de ontem, Sérgio. Só tinha cavalo. Só cavalo do jogo de ontem. Fala comigo, Sérgio. Alô?
0: Ô, Billy.
2: Manda.
0: Tá na ração, show de bola de novo, hein, cara? Você nasceu pra isso aí, cara.
2: Que nada.
0: Você nasceu pra isso, cara. Show de bola.
2: Amigo, obrigado.
0: Billy José. Vocês dois vão te arrasar. Ó, pra mim.
2: Conta.
0: Ou é o Peninha.
2: Peninha
0: ou Bento de Paula. Bom, um desses dois aí. Ou Peninha ou Bento de Paula. Firmeza. E vai Corinthians, Billy!
2: E vai Corinthians, meu amigão! Olha o berrantão, hein? Alimente! Ele mandou um vídeo aqui, deixa eu ver. Abre aí, produção! Me ajuda aí!
0: Ô, Billy! Manda. Onde é que nós tá aqui? Gaivota!
2: O Gaivota!
0: Tá saindo um sol, hein?
2: Muito
0: aqui nessa molezinha aí. Que nós tá aqui, ó, lavando um telhadinho aqui.
2: Ai, que perigo!
0: Casa do patrão lá.
2: Patrãozinho
0: a lavanderia lá, ó. Laville, lavanderia do patrão.
2: Alô,
0: Yucatán.
2: Grande Yucatán.
0: Firmeza, Billy, o sol tá abrindo, hein? Vai sair. E vai Corinthians, pra nós tomar uma.
2: E vai Corinthians, seu amigão. Rafael, o sol tá bonito lá no Gaivotas, hein? Grande abraço, Sérgio. Cuida aí, toma cuidado, hein? O telhado é perigoso. Alô, Yucatán, grande Yucatán. Yucatán é meu pato na dama, é? Ele foi professor ali na escola do Polastrini. Ele é meu pato, ele é meu pato. É meu pato na dama, ganha do professor do Catu. Tamo junto, Sérgio, obrigado pelo carinho, viu? Pelos comentários da narração de ontem, rapaz, foi um jogo difícil, hein? Era muito truncado, foi difícil de narrar, cara.

muito difícil de narrar, porque o jogo toda hora é truncado, bola dividida e quebra-pau, meu Deus do céu. E o Coringão conseguiu se defender, graças a Deus, levou 0-0 pra casa. Tamo junto, Serjão, e vai Corinthians. Bom dia, Vini, bom dia, André, todos da rádio. Só, sobre a voz misteriosa, acho que seja o Lobão ou o Nando Reis. Ótimo, rapaz, o pessoal só tá mandando estrela no Brasil, hein? Forte abraço, amigão, forte abraço, Douglas, tamo junto. Aquele abraço, Douglas, valeu demais pelo carinho. Bom dia, Vini, ótima sexta-feira. A voz misteriosa é do Guilherme Arantes. Aproveita e toca o Guilherme Arantes, Meu Mundo e Nada Mais. A música é ruim. Um beijo, Aninha. Vou mandar no sucesso do Túnel do Tempo. Um beijão, Ana. Tudo de bom. Ana da Tec Prado, sempre trabalhando firme e forte. Um beijão. Também o Douglas da Vila São Paulo. Tamo junto, meu amigão Douglas. Vamos que vamos. Bom dia. Já eu volto para mandar aquele bom dia especial pro Santos, Belas Artes. O João Vitor também mandou um alusão. Alô, Biratã. Oi, Zuleika. Tá na mais, tamo demais na sequência. O pessoal pediu Léo Magalhães. Um sucesso. Olha, pertinho das 11h30, tá chegando 11h30, Léo Magalhães. E agora 11h27 da mais, com o sucesso do Léo Magalhães.

0: Demais, Bruno Marrone, dormi na praça. Alô, Aparecida. Alô, Wagner. Alô, Wagner. Todo o pessoal do Guapiranga. Beijão pra vocês, viu? Aparecida tá concorrendo aos prêmios. 11h36, não mais. Bom dia! Todo o pessoal do Guapiranga. Beijão pra vocês, viu? Aparecida tá concorrendo aos prêmios. 11h36, não mais. Bom dia!
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0: Rádio Mais Bom Dia, 11h46, amanhã ainda mais. Tem coisa boa sempre. 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Olá, meu amigão Santos, bom dia, Vini. Limpando as promoções. Pode deixar, meu amigão, tá concorrendo às promoções da Rádio Mais. Valeu, Santos. Oi, Vini. Sextou, se puder, toca com Jorge Matheus, Paradigmas. Pode deixar, meu amigão. Alô, João Vitor, além do Guapiranga. Tamo junto, irmão. Grande abraço. Também, meu amigo Biratã. Alô, Biratã, bom dia.
1: André Luiz, vamos que vamos, tamo junto.
0: Tamo junto.
1: Voltei a estar na rádio, a rádio é bom demais.
0: É muito bom.
1: Dá um alô aí pra minha esposa Diva.
0: Alô, Diva.
1: Um alô pra rapaziada, pra não ficar dura Sabor de Mel aí.
0: Alô, pessoal do Sabor de Mel.
1: Tá bom? Um abraço pra minha colega Ana.
0: Oi, Aninha.
1: A baixinha da Sabor de Mel.
0: Saudade, Naninha. Por onde?
1: Vamos que vamos, tamo junto, hein? É nóis.
0: Tamo junto.
1: Deus abençoe todos aí. Voltei a falar com vocês, hein?
0: Aí
1: é porque
0: sim.
1: Eu tava com meu aparelho meio zoado.
0: Oh, meu Deus.
1: Mas graças a Deus.
0: Agora tá
1: tô
0: bom.
1: Com novo. Tá bom? Um abraço aí, sim, pra todos. Amigão.
0: E não tira na sintonia jamais. Valeu, Biratã. Tamo junto. Obrigado pelo carinho. Seja bem-vindo sempre, meu amigão. Esse é parceiraço aqui da rádio. Valeu, Biratã. Tamo junto, pessoal do Cabo Sul. Oi, bom dia. Olá, bom dia. Aqui é a Zulinka do Morama. Quero participar do sorteio de hoje. Um beijo, Zuleika. Tá concorrendo. Tá concorrendo, Zuleika, aos prêmios da Mais. Sorteio já já, hein? 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E tem a Lozona Mais. Alô, bom dia.
2: Bom dia, Vini. Passando para desejar aquela sexta-feira abençoada. Que Deus abençoe você, nossos ouvintes, que tenhamos uma ótima sexta-feira. Um beijo pro André.
0: Um beijo.
2: Pra mim, essa voz seria do Luiz Carlos, do Raça Negra. Será que é? Beijo, ótimo final de semana. Tchau, tchau.
0: Vamos saber já já.
2: Lila Umuarama.
0: Um beijo, Lila.
2: E coloca nos sorteios de hoje. A Rádio Mais é muito mais.
0: É só sucesso. Um beijo, Lila, do Morama. Um beijão, Lila. Vamos descobrir agora, hein, Lila? Se é do Luiz Carlos ou não é. Produção, essa voz misteriosa é do Luiz Carlos, do Raça Negra? Fala pra mim, é ou não é? Não é? Já descarta então, já tira aí do lance o Luiz Carlos, que não é Luiz Carlos não. Um beijo, Lila. E mandar pra você, meu amigo e minha amiga, a voz misteriosa, né? Pra gente descobrir, é pra ouvir mais um pouquinho, né? Pra ficar mais claro. Alô, produção, manda vir.
3: E você se programa pras notícias como se fosse imprensa. Então, a própria Camila falou, agora nós vamos fazer o seguinte, vamos fazer ela é só...
0: Ah, tá muito fácil, tá muito fácil, tá muito fácil. Manda ver.
3: E você se programa pras notícias como se fosse imprensa. Então, a própria Camila falou, agora nós vamos fazer o seguinte, vamos fazer ela é só...
0: De quem será essa voz misteriosa aqui da Rádio Voz nessa sexta-feira? Olha, já dei as dicas, viu? É um cantor brasileiro, um cantor famosíssimo, ícone do Brasil... Na parte de canção, olha, referência em arranjo, composição, fez muito sucesso nos anos 70, anos 80, ícone brasileiro. De quem será essa voz misteriosa? Rapaz, tô quase, olha, tá aqui na ponta da língua pra falar e não posso falar. Agora não, senão acaba a brincadeira. De quem será essa voz misteriosa? Rapaz, vou falar, tem mais de 60 anos, viu? 70, 65, vai indo pra frente aí. De quem será essa voz misteriosa? Fez muito sucesso, pessoal. Anos 70, anos 80.

0: Olha, deve compor até hoje, né? Que é um grande compositor, ícone, referência no Brasil em música. De quem será essa voz misteriosa? Manda aqui no Zap da Mais, 3427-2325. Tá quase, tá esquentando. Teve gente aqui que já acertou, viu? Ah, já acertaram aqui na Rádio Mais. E deixa eu ver quem tá acertando, quem tá passando perto. Deixa eu mandar aquele beijão, aquele abração especial aqui no WhatsApp da Rádio Mais. Manda aquele beijão, manda aquele grande abraço. Já mandei aquele beijão, opa, rola o zap, manda aquele beijão especial, aquele abraço especial pra Lila, o meu amigão Paulão. Alô, Paulão!
1: Boa tarde, meu amigo Billy, grande corintiano.
0: Vai, Corinthians!
1: Billy, vamos encerrar essa sexta-feira mandando uma mensagem aí pra minha amiga Ligiane, a Valéria da frente do trio, Andréia do Pantanal.
0: Oi, Andréia.
1: Para a Sônia do Guaraú, para a Isa do Guaraú, para o Douglas lá da Vila São Paulo, para a Rosana aqui do Belas Artes e para todos os ouvintes da Rádio Mais. Quem fala aqui é o Paulão do Belas Artes. Toca pra nós um Raça Negra. Ótimo, minha rádio é mais. E vai, Corinthians. Tamo junto, menino.
0: E vai, Corinthians. Vai, Timão. Paulão, tamo junto, hein? Grande abraço, Paulão. Ótima sexta-feira abençoada pra você. Todos seus amigos, todo o pessoal da Mais. Tamo junto. Valeu, Paulão. E mais alusão no Zap da Mais. Rola o WhatsApp, Vini. Manda aquela alusão pro Paulão. Meu amigo Carlos Miguel. Bom dia, Vini. Que Deus abençoe. Mais uma sexta-feira a nós todos. O cantor misterioso, eu acho que é o Luiz Airão, Carlos Miguel do Jardim Sabaúna. Ô, meu amigão, ah, que legal, meu amigão. Ele tava contando uma história aqui. Ah, na época que meu avô fazia frete, né? Fazia mudança. Ô, que legal, hein? Para meu pai, seu tio era sempre ser elevado. O André do Parabaqueto, né? Desde essa época aí, o menino era arteiro, o André Luiz. Tamo junto, Carlão. Deus abençoe, meu amigo. Ele mandou mais uma aqui. Vini, Michael Sullivan. Agora eu não sei, hoje tá difícil, meu amiguinho. Olha, teve gente que já acertou, hein? De quem será essa voz misteriosa? A minha amiga Thaís do Morama. Vando, Vini, aqui o sol tá querendo sair no Morama. Ai, que bom. Coisa boa, é? Um beijão, Thaís. Tudo de bom, minha linda. Da minha Sandrinha do Belas Artes. Oi, Sandra.
2: Olá, Vini.
0: Oi.
2: Bom dia. Vini, por favor, se tiver aquela música
0: Que
2: te mandei aí,
0: acho que vou ficar
2: manda
0: devendo.
2: Ela pra mim, por favor.
0: Vou ficar devendo.
2: Muito obrigada. E Vini,
0: pode ser outra.
2: Eu quero também dar um beijão pra essa princesinha Sofia.
0: A Sofia?
2: Que coisa fofa. Ela se expressa bem pra falar.
0: Demais,
2: tem,
0: né?
2: Uma voz gostosa. Um beijo, Sofia. Você... Teu nome é o nome da minha neta. Minha neta também chama Sofia, viu, Sofia? Um beijão, querida.
0: E tem mais.
2: Sei se é, mas será que é Ronivon?
0: O Ronivon não é, hein, Sandrinha? O Ronivon não é. Não é, Ronivon. E mais uma vez, um beijão pra Sofia. Um beijão pra elas. Um beijo, Sandrinha. A voz gostosa de ouvir, né? A vozinha da criança. Olha, que você vê que tá com alegria. Tá com disposição. E uma época tão maravilhosa nas nossas vidas. E é muito legal. E se expressa bem. Você vê, rapaz. A menina não tem churumela, não. Ela manda ver aqui no WhatsApp da Mas fico muito feliz, muito contente. E o papai, o vovô Daniel, fica super feliz. Tamo junto, Sandrinho, beijo. Aquele beijo também pra Kelly. Olá, Vini, tudo bem? Coloca nós nos sorteios, viu? Aí, o povo curtindo, mas já estão de volta. Toca aí a ilusão de ótica, Ana Castelha, Matheus Cauã. Pode deixar, Kelly, um beijão, minha amiga, tudo de bom, viu? Alô, Jonathan! Aquele abraço, Jonathan, grande abraço, meu amigo, valeu demais. Também a Fátima, mandando ilusão, beijão, Kelly, um beijão pra Fátima também.
3: Bom dia, Vini. Aqui é a Fátima da Cibratel. Olha... Esse Puta. Misterioso de hoje é...
0: É quem?
3: O Toquinho.
0: O Toquinho? Tá? Será que é o Toquinho?
3: Por favor, me coloque nas promoções de hoje. Boa tarde, bom final de semana para todos nós. Beijo, fica com Deus.
0: Um beijo, Fátima, um beijão, minha linda. Deus te abençoe sempre. Aquele abração. Olha, tem uma característica do cantor que eu vou revelar. Para mim, é a melhor característica dele. Eu vou revelar só no final do programa, tá bom? Tem uma característica que para mim é a melhor. A melhor característica dele, pra mim é essa. Eu tenho na minha cachola aqui. No final do programa eu revelo. Um beijão, Fátima. Aquele abração, pessoal do Cibratel. Boa sorte, hein, Fátima. Mandou bem. Será que é o Toquinho? Será? Ah, não sei. Eu sei que tá chegando o túnel do tempo, não mais. Guilherme Arantes, meu mundo e nada mais.

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0: Ah, demais! Tá chegando a hora do sorteio da Mais. Boa tarde, excelente tarde de sexta-feira agora. Agora sim! Agora sim, é São Pedro que fala? Abriu o sol em São Pedro também? Porque não mandou a chuva, né? Agradeço. Olha só, tá abrindo o sol em Itanhaém, coisa linda de se ver. Tá gostoso, hein? A sexta-feira tá começando bem. Sextou, tem que ter aquela tubaína geladinha. Aquela tubaína bem geladinha, que hoje pode, né? Hoje vale! E hoje vale o que, Vini? Hoje vale pizza da pizzaria Ferreria Luar. Já tem o sorteio ainda mais. E também aquele lanchão como especial da T-Burger. É hamburgão delicioso artesanal. 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Manda aqui no zap até mais. Quem tá mandando o áudio é a Lucimara. Oi, Lu, tudo bem?
1: Bom dia, Vini, seu lindo.
0: Oi, amiga.
1: Bom dia, André Luiz. Que você esteja onde esteja, com certeza tá sintonizado na rádio mais também.
0: Tá na sintonia.
1: Bom dia e uma abençoada sexta-feira a todos os ouvintes. Meu beijão, meu esposo Vanderlei, a toda a minha família. Queria muito ouvir uma música da Isadora Pompeu.
0: Ah, é?
1: Se puder, tiver tempo de tocar, toca, oferece a todos.
0: Pode deixar.
1: E quanto à pergunta da voz misteriosa, eu não faço a mínima ideia.
0: Ah, não?
1: Não sei.
0: Mas ainda assim quero
1: participar do sorteio. Me põe aí, Vini. Beijos, beijos.
0: Beijos, beijos, Lucimara. Beijos, beijos, Lucimara. Manda áudio sempre tão carinhosa. Um beijo, Lu. Obrigado pelo carinho de sempre. Aquele abração e beijão também pra Gabi. Oi, Gabi, tudo bem?
2: Oi, Casca. Bom dia, meu amigo.
0: Bom dia.
2: Tudo bem?
0: Tudo maravilha.
2: Você pode tocar Corpo Nu do Panda?
0: Opa?
2: Um
0: Corpo
2: beijão,
0: nu?
2: Uma ótima sexta-feira. Bom final de semana. E que essa chuva pare pra vir sol.
0: Chega de Eita. Chuva, né? Tá chegando sozinho.
2: Ô, Casca.
0: Oi.
2: Eu acho que a voz misteriosa é o Chico Buarque.
0: Será, beijo. Minha amiga? Um beijão, Gabi. Ô, Gabi, eu acho que vou ficar devendo o sucesso do Panda, hein? Pode ser outra do Panda? Eu mando já pra você, hein, Gabi. Um beijão, pessoal do centro, aquele abraço. Pessoal da produção, é Chico Buarque? É ou não é? Fala pra mim. Não é o Chico? Então tá aí, maior risco o Chico Buarque. Não é o Chico Buarque na voz misteriosa de hoje. Um beijo, Gabi, obrigado. Pode deixar, vou mandar um sucessão no Panda pra você. Aquele abraço. Tem mais um Zap da Mais rolando aqui, o Zap da Mais. Deixa eu ver aqui, hein? Manda aquele beijão pra Gabi. Alô, alô, minha amiga Fátima. Oi, Fátima, tudo bem?
3: Bom dia, Vini.
0: Bom dia.
3: Tudo bem com você, meu gato?
0: Tudo jóia.
3: E o André, cadê ele? Tá tudo bem com ele?
0: Tá bem.
3: E me toca uma música bem linda do Amado Batista pra mim, por favor.
0: Com certeza.
3: Me coloca no sorteio, Vini.
0: Claro.
3: Pra me ganhar alguma coisa, meu lindo. Um beijo, Vini.
0: Um beijo, um cheiro no seu coração também, Fátima. Um beijo, ótima sexta-feira, Fátima ali do Corumbá. Tá concorrendo aos prêmios a mais e vai curtir um sonsaço do Amado Batista, com certeza. Olha, pra passar de novo mais uma vez a voz misteriosa de hoje. De quem será essa voz misteriosa, produção? Você tá misteriosa muito demais, hein, produção? Bora! Solta aí.
4: E você se programa para as notícias, como se fosse imprensa. Então, a própria Camila falou, agora nós vamos fazer o seguinte, vamos fazer ela só...
0: Só até quando, meu filho? Fala, falta, solta o verbo.
4: E você se programa para as notícias, como se fosse imprensa. Então, a própria Camila falou, agora nós vamos fazer o seguinte, vamos fazer ela só...
0: E vamos fazer ela até onde, hein? Eita, quase que eu falo o nome do compositor, do cantor. Olha, ícone brasileiro da música. É ícone, é referência nacional em arranjo, em composição, em música. Oi, oi, a vontade de falar aqui. Ai, ai, ai, calma. Já eu revelo aqui na Rádio Mais. É compositor, fez muito sucesso nos anos 70, nos anos 80, olha. Já passou, a idade dele já passou dos 70 anos. Eu não vou falar a idade exata dele, senão fica muito fácil, né? Já passou dos 70 anos. Quem será que é o compositor? Olha, o cara que é ícone brasileiro em arranjo. O pessoal já... Nossa, já pegou muita música com ele, já. Olha, é um grande... Uma grande figura na música brasileira. Quem será o dono dessa voz misteriosa de hoje? Mais uma vez, pra ficar marcado.
4: E você se programa pras notícias, como se fosse imprensa. Então, a própria Camila falou, agora nós vamos fazer o seguinte, vamos fazer ela só...
0: Ah, mas tá muito fácil, já tá fácil demais. É muita dica. Deixa eu mandar mais um especial. Alô, Arnaldo, fala comigo.
5: Bom dia, Vim. Bom dia, tá aí, tudo bem? Tudo já deu joia? Chuva, já deu trovão, já tem olho de se sol vê, e assim, né? Vai nosso dia em Itaianha.
0: Trovejou,
5: é o Arnaldo aqui na Itaianha Graciosa, Arnaldo da Pifada da Paz.
0: Dá pra entender?
5: Ah, o cantor misterioso é o Agnaldo Raiol. Eu lembrei agora, Agnaldo Raiol. Um bom dia pra você, um bom dia pros ouvintes, um bom dia pra minha esposa Juraci, meu filho Arnaldo, 20 anos.
0: Grande corintiano.
5: Ficou só no empate. E ontem deu certo pro Santos, que o Santos conseguiu uma vitória e um milagre.
0: Um milagre?
5: E uma boa narração sua que eu acabei ouvindo dos corintianos. Ah, menino.
0: Obrigado.
5: Um abraço pro Cícero e o Renan, pro DG, meu amigo pedreiro, pro André do bar, esposa dele a Sônia.
0: Todo pessoal.
5: O Carlinhos e a Meire da Noia da Corumbá, com a barraquinha lá na João Capistano, com frutas e verduras.
0: Opa, tem
5: fresquinhas,
0: fruta e verdura, que legal.
5: E assim por diante. Minha filha e meu genro lá no Coronel, meu genro Carlinhos. Um abraço, Vini. Bom dia pra você e a boa programação. Tô aqui na ouça, me põe na promoção, amigo.
0: Ô, meu amiguinho, grande Arnaldo, vai dar tudo certo, meu amiguinho, que você tenha um final de semana maravilhoso, você e sua família, seus filhos, todos seus amigos, aquele abraço, Arnaldo, tamo junto, hein? E produção, manda aí, manda pro Arnaldo, Agnaldo Raiol, é a voz misteriosa ou não é? Agnaldo Raiol. Não é? Tá funilando, tá ficando tão muito fácil, já tá muito fácil. No começo do programa, tava difícil, aí foi facilitando. Aquele abraço, Arnaldo, obrigado por prestigiar o jogo ontem na Rádio Mais. E essa semana também vai ter, a próxima semana, toda semana tem jogo Libertadores, Copa do Brasil ou Brasileirão. Sempre vai ter uma dessas competições durante a semana. Tá bom, meu amigo Arnaldo, obrigado pelo carinho, viu? E vamos que vamos, bom dia, Vini. Voz misteriosa, acho que é o Carlinhos Brau. Manda uma música se puder, sou ouvinte todos os dias. Ô, minha amiga, obrigado. Um beijo, Isabel, olha de Santa Júlia. Carlinhos Brau, mas não, acho que o Carlinhos Brau é muito novo. Eu acho que não é, não. Carlinhos Brau é, tá muito novo. Um beijo, Isabel, Deus abençoe sempre. Também a minha amiga Silvia. Oi, Silvia.
6: Bom dia, Rádio Mais.
0: Bom dia.
6: É a Silvia.
0: Oi, Silvia.
6: Da Praia Gaivota, do bairro Fênix. Quero agradecer a Rádio Mais, a melhor de todas. E quero parabenizar todos vocês aí da rádio, todos os ouvintes. Mandar um abraço para a minha cunhada, Suzane,
0: de
6: Itanhaém. Tudo de bom a você, a ela, vocês todos ouvintes.
0: Obrigado.
6: Ó, hein, me coloca eu no sorteio, hein.
0: Claro.
6: E graças a Deus, mais uma sexta-feira abençoada para todos nós. Graças a Deus que o sol tá melhorando aí o tempo aí, hein, Fini.
0: Tava na hora.
6: Tá melhorando o tempo aí, tá abrindo o sol aí. Deus quer, Deus sabe todas as coisas, né?
0: É tudo bonito.
6: É isso daí. Tchau, um forte abraço aí, beijo, hein, a vocês todos. Tchau. Beijo, Su.
0: Um beijo, Silvia. E a Silvia, ela é do Jardim Fênix, também Gaivotas. Um beijão pra você, Silvia. Obrigado pelo carinho com a Rádio Mais, tá bom? Ótimo final de semana pra você e todo o pessoal da Gaivota. Aquele abraço especial. Manda mais alô, Vini. A minha amiga Yasmin. Oi, Yasmin. Um beijão pra você da Nova Itaiaí. Tá concorrendo aos prêmios. Bom dia, Vini. Bom dia, minha linda. Boa sexta-feira abençoada pra você também. Ah, o Luizão sempre mandou um alôzão também, né? Ô, Luizão, bom dia. Bom dia, uma sexta-feira abençoada pra todos. Valeu, Luizão. Tá concorrendo aos prêmios da Mais. Também o Adelson já mandou uma alusão especial. Olá, meu amigo Vini. Um dia abençoado pra você. É o Adelson. Gostaria de ouvir a minha música com Rick Renner. Mais que pai e filho, ofereço pra todos os ouvintes que estão na sintonia da Mais. Minha esposa Sandra e a filha Brenda. Aquele abraço. Tá na Mais. É bom demais. Um excelente final de semana pra você e todos da Rádio Mais. Pessoal do som, da limpeza. Eu estou em São Paulo, Campo Limpo. Em breve estarei por aí. Olá, meu amigo. Dei uma sumida, mas estou de volta. Ô, meu amiguinho, seja bem-vindo sempre. Valeu, Adelson Lima. Curtindo a Rádio Mais. Sempre é bom demais. Valeu, meu amiguinho. Na sequência, bora curtir o sucesso, Adelson. Com o Panda, eu te seguro.

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0: 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Olha os bastidores da Mais, não tem preço. Meio de 44 na Mais, boa tarde. Excelente tarde de sexta-feira pra você. Tá chegando a hora daquele lanchão completo do T-Burger, hein? Quem será que vai levar pra casa? E vai receber em casa, hein? Olha só que delícia. E bora, bora com a voz misteriosa que eu tô pra revelar, hein? Eu tô pra revelar essa voz misteriosa e eu vou revelar daqui a pouquinho, hein? Olha o suspense na Mais. E agora bora com a voz misteriosa, bora! A voz misteriosa desse cantor, compositor, faz arranjo, faz de tudo. É música brasileira. Solta.
1: E você se programa para as notícias, como se fosse imprensa. Então, a própria Camila falou, agora nós vamos fazer o seguinte, vamos fazer ela só...
0: Mais uma vez.
1: E você se programa para as notícias, como se fosse imprensa. Então, a própria Camila falou, agora nós vamos fazer o seguinte, vamos fazer ela só...
0: Ó, o cara é demais, hein? O cara é demais. Eu vou mandar uma aqui, ó, que vai ser de Minerva, né? Que o pessoal brinca assim, quando é de Minerva, já é pra encerrar com tudo. Já é pra matar aqui, ó. Deixa eu passar pra você. Cadê? Ah, aqui, hein? Ô, beleza, hein? Olha só aí, ele, o cara é cantor. O cara é arranjador, compositor, violinista brasileiro. Olha, ele foi incluído numa lista de 30 ícones brasileiros da guitarra e do violão. Não vou falar qual que é a revista, entendeu? Mas ele foi incluído nas 30 maiores ícones brasileiros da guitarra e violão numa revista famosa aí, hein? E pronto, falei. Tô igual o Dinei de novo. Pronto, falei. Rapaz, de quem será essa voz? O pessoal tá mandando Rony Von, o pessoal mandou Lobão, Lulu Santos. É, rapaz, Agnaldo Timóteo. Não é esses daí que eu falei agora, hein? Tô riscando aqui, hein? Deixa eu ver quem que tá mandando uma alusão especial aqui no Zap da Mais. Alô, boa tarde. Ô, meu amigão Nadinho. Vini! Ah, mas tem antes, tem mais alô antes aqui? O meu amigão Ranieri. Alô, Rani, tudo bem?
2: Bom dia, meu amigo Vini. Tudo bom, mano?
0: Como tudo jóia? Tá? Tô bem, graças a Deus.
2: Deus abençoe, meu Mini. Cadê o André? Tá tomando aquela tubaína?
0: Tá na tubaína.
2: Bora, Kaique e os demais guerreiros aí da Rádio Mais. Tamo junto e misturado. Aquele abraço pra nossos amigos aí, Nato, lá de Samano,
0: alô,
2: lá, Nato. Peppa Pig.
0: Alô, Nato, tá feliz com o Carlos Miguel, Nato?
2: Fúbia, Eloá, Adriana, mano, Tati.
0: Bora!
2: Bora parar, Peppa Pig. Bora, Raimundo, Peppa. Cuida. Bora, Fábio Moniz. Bora, seu Chico.
0: Alô, seu Chico.
2: Ensino de Manjá, Zeba. Regina, toque frango lá no Oasis.
0: O André Maria, quer conhecer o Zeba, é.
2: Minha mãe querida, José. Bora que bora. Alô, bora Emanjá, família Emanjá.
0: Todo pessoal de Emanjá.
2: Tamo junto e misturado. Me põe nessa promoção aí, hein, Vini. Vai pode Corinthians hoje, amanhã e sempre, hein.
0: Vai, Timão.
2: Fui.
0: Fui, meu amigão, mano. Vai embora, não. Valeu, Ranieri. Vai, Corinthians. Vai, Timão. Conseguiu arrancar um empate, o Coringão, hein. Contra o Rosário Central, time do Di Maria. Time difícil. Rapaz argentino é bravo. Grande abraço, Rani. Bom dia, minha linda. Bom dia para... Bora ser feliz. E o gatinho só na porta, hein. Pode tomar tubaína. Hoje não pode. Um beijo, Lídia. Um beijão, Lídia, do Cibratel 2. Um beijão, minha amiga. Tudo de bom. Grande abraço. Tamo junto. Também a Selminha. Oi, Selminha. Bom dia. Acho que é o Sérgio Reis. Sérgio Reis. Me chamo Selma, moro Nova Itanhaém. Selminha, Sérgio Reis não é, viu? Não é o Sérgio Reis, produção. Não é. Não é o Sérgio Reis. O pessoal tá mandando uma alusão aqui especial. Oi, Maria. Maria do Laranjeiras. Um beijo, Maria. Seja bem-vinda sempre aqui na Rádio Mais, viu? Um beijo, Maria, ali do Laranjeiras. Grande abraço. Boa tarde, Vini. Acho que a voz misteriosa é do Martim da Vila. Toca o pagodinho aí pra todos nós, seus ouvintes. Olha, já, eu tô riscando, hein? Tá chegando a hora de falar? Eu tô riscando. Martim da Vila, produção? Também não é. Alô, meu amigão Nadinho, Vini, eu tenho certeza que é o Toquinho. Será que é o Toquinho? Será ou não é, hein? Eita, nós! Alô, Emanuel, meu amigo Emanuel, tá mandando uma alusão também?
3: Bom dia, Vini. Uma ótima sexta-feira pra você.
0: Amém.
3: Pra todo mundo aí da rádio, pra todos os ouvintes, né? E vamos que vamos.
0: Vamos nessa.
3: O dia hoje tá meio complicado, né? Chove e para, mas vamos que vamos.
0: Vamos tocando.
3: Gostaria de pedir uma musiquinha aí.
0: Manda.
3: Uma musiquinha das antigas, se for possível. Caso contrário, claro, toca um pagodinho. Mas das antigas eu gostaria de escutar aí um Peninha.
0: Um Peninha?
3: Mas caso contrário, Peninha toca aí um demais. Pagodinho aí, alegre aí pra nós curtir a sexta e o...
0: A sexta-feira.
3: O início de um bom final de semana para todos nós.
0: A mim, meu amiguinho.
3: Forte abraço. Vamos que vamos.
0: Vamos que vamos sempre, valeu Emanuel, além do Jardim Coronel, até rimou, né? Tamo junto, Emanuel, grande abraço, meu amigo. Boa sorte no sorteio ainda mais. Alô, Wagner, bom dia, meu amigo Vini. Deus abençoe nossa sexta-feira. Toca uma música do cara metade, me põe nos sorteios da rádio. Sempre mais, forte abraço, é o Frejá. Não é o Frejá, hein? Já falo, não precisa nem da produção, não é o Frejá. Fica tranquilo que não é o Frejá. Valeu, meu amigo Wagner, também a Maria. Oi, Maria.
4: Oi, Vini, não é o Sidney Magal?
0: Também não é, hein, Maria? Não é o Sidney.
4: E agora aqui no Moarama tá saindo o maior sol.
0: Tá saindo o solzinho do Moarama? Ô, coisa boa! Aí fica legal, né? Um beijo, Maria! Um beijo também pra Sandrinha. Oi, Sandrinha!
5: Sim. É o Guilherme Arantes?
0: Também não é o Guilherme Arantes. Tá funilando, tá chegando perto. Um beijão, Sandrinha. Tem meu Gabriel. Fala, Gabi.
6: Oi, Vini. Boa tarde, Vini. Boa tarde. Ainda temos que participar das promoções, Vini. Se der, me coloca aí, hein, Vini. Um abraço. Bom final de semana a todos.
0: Um grande abraço, Gabriel. Tá concorrendo aos prêmios da Mais sempre. Valeu, Gabi. Bom trabalho. No Jardim Regina, também o Pena Azul. Vini. Aí ele mandou áudio.
7: Vini, bom dia a toda a equipe, Rádio Mais.
0: Bom dia, meu amiguinho. Alô.
7: O Pena Azul, teu vizinho. Marquinhos.
0: Grande Marquinhos.
7: Eu acho que é Aguinaldo Timóteo.
0: Aguinaldo Timóteo. Será que é o menino, menina? Não é ele? Não é o Aguinaldo. Tamo junto, Pena Azul. Bom palpite, viu? Grande Aguinaldo Timóteo. Tem meu Jorgão. Fala, Jorgão.
8: Boa tarde, Vini Billy.
0: Billy Tequini.
8: Manda um alô aí pro Nel, pro Tassi, pro meu pai Jorge. E o nome do cantor. E essa voz misteriosa aí?
0: É de quem?
8: Eu acho que é o Lulu Santos.
0: Não é nada. Não é o Lulu.
8: E nós, hein? Ninguém quer ganhar não, é? Tá todo mundo só empatando. Aí só a semana empate, que vem é difícil, vai, né, ser aquele desespero pra todo mundo, hein? E mais é sempre mais.
0: Mas seu Deus.
8: Esse deve estar com o Zé Ramalho pra nós aí.
0: Aquele abraço, Jorgão. E o Carlos Miguel, hein, Jorgão? Fala pra mim do Carlos Miguel, hein, goleiraço do Palmeiras. Tá jogando muito. Tá demais o Carlão, hein? Tamo junto. Valeu, Jorgão. Valeu, meu amigo. Tamo junto, Vini. Boa tarde. Me coloca nas promoções. Acho que a voz misteriosa é do Guilherme Arantes. Não é, hein? Não é o Guilherme Arantes. Vini, quero mandar um beijo pro meu noivo, Tércio, e dizer que hoje matamos a saudade. Ah, que coisa linda. A Catherine sendo romântica, como sempre, com o seu noivo Tércio. Acho que pulei o alô do Tércio sem querer hoje, hein? Grande abraço, Tércio. Tamo junto e vai, Corinthians. Um beijão pra vocês. Tamo junto. Oi, Vini. Quero ouvir Simone Mendes. Mendes é mais, sou o Pedro Pecado. Ô, boa, minha amiga. Vou ver se vai dar tempo de tocar o sucesso, hein? Um beijão, Marisa, do Jardim Magalhães. Alô, Bruno. Fala, Vini. Oi, Vini. Quero ouvir Simone Mendes, Mendes é mais. Ah, um Brunão, hein? Fala, Vini, a voz. É a voz do Jorge Aragão. Tamo junto, meu amigo. Tamo junto e misturado. E a produção, Vini, toca a música. Toca a música. Não foi, não. Todo esse tempo não foi. Não foi, não. Que eu tenho aqui, ó. Eu tenho o controle aqui, viu? Fica em paz. Na sequência, Fred e Fabrício, o poder que você tem.
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0: Rádio Mais, é bom demais, uma hora em ponto, que eu já mudou, uma hora em um minuto. Ah, deixa eu mandar um recado especial pra você que tá ligadinho na rádio. Deixa eu mandar aquele beijo, aquele abraço. Fala, Vini, opa, meu amigão, alô, Bruno. É o Jorge Aragão, rapaz, não é o Jorge Aragão não, hein. Olha, eu vou revelar já, nessa mesma trilha aqui eu vou revelar já, hein. Valeu, Brunão do Oasis, oi, Cida. Rassiano do Savoy, bom dia, Vini, abençoada sexta-feira. A voz misteriosa é do Ronivon. Será que é do Ronivon, hein, Cida? Será? Ah, Ronivon não é, não. Um beijo, minha amiga, tamo junto. Alô, quem fala?
1: Será que não é o Caetano Veloso, não, esse cara aí, essa voz misteriosa aí?
0: O Caetano podia ser, Genilton, mas não é. Não é o Caetano Veloso. Tamo junto, Genilton, também o Denis. Alô, Denis.
2: Fala, Vini, galera da Mais. Ô, Vini, não viu o jogo, não ouvi o jogo que você narrou. Mas você tá meio Rod Stewart, hein?
0: Você acha?
2: Tá pé frio, hein? Jogo da Copa. Moeu.

0: Foi Corinthians, você não narrou nenhum que ganhou ainda.
1: Verdade.
0: Oh, não narro do São Paulo, pelo amor de Deus. Coloca nas promoções, Vini. Denis Nogueira dos Faróis, valeu.
1: Grande Deus, você acabou de descobrir, sabe, que é o próximo jogo na mais. Vai ser São Paulo na mais. Ah, eu quero só ver, Denis. Vai ter tricolor aqui na Rádio Mais também. Tamo junto, é o próximo jogo, terça-feira. É o tricolor pela Libertadores. Vamos ver agora, hein, Denis. Eita, não, meu pai vai estar quente, será? Ah, eu quero só ver, Denis. Vai ter tricolor aqui na Rádio Mais também. Tamo junto, é o próximo jogo, terça-feira. É o tricolor pela Libertadores. Vamos ver agora, hein, Denis. Eita, não, meu pai vai estar quente, será? Tamo junto, meu amiguinho. Da minha amiga. Amiga Lia. Oi, Lia.
2: Oi, Vini, boa tarde. Eu acho boa que é Gilberto tarde. Gil.
1: Gilberto Gil, Lia. Gilberto Gil, olha, não fica triste comigo, não fica bravo comigo não, Lia. Não é o Gilberto Gil, não, não é não. Alô, meu amigão Nelson.
3: Boa tarde, meu amigo Kaique, boa.
1: Ih, não, não, Kaique é depois. Ah, agora não. Um grande abraço, Nelson, tamo junto. Valeu demais também a Silvana.
4: Bom. Bom dia, Vini. Boa tarde, né?
1: Já almoçou?
4: Tudo bom? Eu acho que é o Peninha, viu? Peninha? Não tenho muito assim, mas eu acho que é o Peninha.
1: Será?
4: Tá bom? A voz misteriosa. Beijos, ficam com Deus.
1: Um beijo, minha amiga. Deus abençoe sempre. Um beijão, Silvana. Alô, alô, boa tarde. Oi, eu acho que é a voz misteriosa do Pixinguinha. O Pixinguinha não é não, hein? Oi, Bruna. Um beijo, Bruna, ali do Cibratel. Seja bem-vinda sempre aqui na Rádio Mais, Bruninha. Tamo junto, na mais. E agora eu vou revelar a voz misteriosa. De quem será essa voz misteriosa de hoje?
5: E você se programa para as notícias como se fosse imprensa. Então, a própria Camila falou, agora nós vamos fazer...
1: mais uma vez, só para ficar aí, ó, na cachola, para o último fazer, palpite. É só... Quem será aí?
5: E você se programa para as notícias como se fosse imprensa. Então, a própria Camila falou, agora nós vamos fazer o seguinte, vamos fazer, ela é só...
1: E pronto, tá aí a fala do nosso, da nossa voz misteriosa que eu vou revelar agora, hein? Quem acertou, acertou, meus parabéns, a nossa descontração dessa brincadeira da Rádio Mais. Vini, eu preciso acertar a voz misteriosa pra poder concorrer aos prêmios? Não, não precisa, é só pra descontrair, só pra gente entrar na brincadeira nessa sexta-feira linda. Bora revelar agora, hein? De quem é essa voz misteriosa de hoje, hein? Bora! A voz é dele, é do Toninho, é do Toquinho, que Toninho, pelo amor de Deus! Eu nem rápido aqui, é o Toquinho, é o nome dele, é o Antônio, falar em Toninho, né, que o nome artístico dele é Toquinho, o nome artístico de Antônio Petit Filho, é o famoso Toquinho, tá aí, eu vou falar, né, a melhor característica dele, pra mim, que eu acho, é porque ele é corintiano, o Vai Corinthians, que característica boa, né, nossa senhora, 1-4 não mais, alô Jefferson Santos, tá por onde o Jefinho, hein, tá por onde o Jefinho tá ocupado, é um cara empresário, o cara tem 5 empregos, ele trabalha aqui na Rádio Mais, ele trabalha ali, ele trabalha aqui, opa, que isso aí, hein, ô coisa boa, hein, Jefinho, eita, que maravilha, hein, Jefinho, alô, Jefinho.
6: Cheguei.
1: Alô, Jefinho, chegou.
6: Chegamos aqui.
1: Alô, Jefinho, tudo bem?
6: Ô, oh, tudo ótimo, e você?
1: Tudo jóia?
6: Tudo jóia, você tá feliz?
1: Eu tô feliz demais.
6: Ah, que bom. Sextou, né?
1: Sextou, que... graças
6: que
1: a Deus,
6: você tá
1: Jefinho?
6: Rindo, cara?
1: Eu tô
6: rindo. Você tá rindo do quê?
1: Eu tô rindo. Ah, eu tô rindo do celular.
6: Ah, o celular.
1: É piada interna.
6: Ah, tá bom.
1: Depois conto.
6: Depois você me conta, então.
1: Jefferson, tudo bem com você? Tudo certo?
6: Tudo bem, lembrando que tem prêmio especial hoje.
1: Tem
6: aqui
1: prêmio.
6: Na Mais FM, valendo.
1: Aquela pizza da pizzaria Ferreira Luar, mais refrigerante.
6: Vamos de pizza e refrigerante.
1: Vamos, Jefinho.
6: Vamos.
1: E agora eu vou sortear junto com você, meu amigão.
6: Quem que era a voz misteriosa?
1: A voz misteriosa era do Toquinho. Acabei falando Toninho, porque o nome dele é Antônio. Antônio, aí no auge, na aura aqui do Six Seven, acabei falando Toninho, mas é o Toquinho.
6: Toquinho.
1: Aquele, tudo que eu quis falar cantor, e não podia falar.
6: Aquele cantor famoso da música Aquarela, né?
1: Isso, então tá da grande Aquarela. E não só Aquarela, né? Que ele fez diversos arranjos. Olha, é um grande cantor, grande compositor. Tá aí a resposta, tá dada. Toquinho, tá, cantor Toquinho. E arranjador brasileiro. E agora, Jefferson Santos, vou fazer o sorteio do T-Burger. Bora fazer o sorteio, Jefinho.
6: É o T-Burger.
1: É o T-Burger, lanche completo, você recebe em casa, no conforto do seu lar, aquele lanchão artesanal, mais refrigerante, mais batata frita. Bora aí agora!
6: Calor, hein? Calor!

0: calor, que calor, Jefferson, que calor, menino. Olha só, parabéns a ele. Alô, Sil do Tupi, parabéns, Sil Monteiro. Tá aqui marcado, Sil Monteiro. Vendo o telefone do Sil, 6868. Parabéns, Sil, alô, Sil, famoso Sil Monteiro do Tupi. Ganhou, faturou aquele lanchão completo do T-Burger. Parabéns, meu amigão. Ah, menino, ganhei agora. Eu posso ganhar na sequência? Claro que pode, no sorteio da Rádio Mais. Boa sorte pra você, porque vai valer com o Jefferson Santos aquela pizza e...
1: Aquela pizza gostosa.
0: Gostosa demais, Jefinho. Mais refrigerante. Você gosta de pizza, Jefferson?
1: Eu gosto.
0: Eu também amo pizza.
1: Uma pizza mussarela, calabresa, final de semana. Bom demais, hein?
0: É uma delícia, Jefferson. Tô entregando o programa pra você, a nave da Mais.
1: Valeu, obrigado.
0: Boa programação, bom programa. Peça aquele modão bonito pro Jefferson. Olha, ele ama, ele gosta de Amado Batista. Jean Giovanni, Bruno Marrone,
1: eu gosto de música, Leonardo. Eu gosto de música apaixonada.
0: É, apaixonada. É. Um Edson Hudson, assim, um Rick Renner.
1: Eu gosto de música apaixonada.
0: É. Ah, você que... você tem o baú aí do sertanejo, você que manda,
1: com certeza,
0: né, Jefferson?
1: Tamo junto, Vini.
0: Valeu, Jefinho. Boa programação, tamo junto. Valeu, fui. Ótimo final de semana. Tchau, tchau. Valeu. 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
8: Mais FM, boa tarde. 1:15. Oh, beleza, hein? Mais FM. Chegando por aqui na tarde da Mais FM. Uma excelente tarde pra você. Então é isso, você que esteve até agora na companhia do Vini, aqui na programação da Mais FM. A partir de agora sou eu, seu amigo Jefferson Santos. Tudo bem com você? Enfim, chegamos na sexta-feira. Sextou, bebê, sextou, sextou. É final de semana, é sexta-feira, dia 14 de agosto de 2026. Já passamos aí da metade, ou melhor, já estamos quase na metade. Depois desse final de semana, o mês de agosto vai estar mais próximo do mês de setembro do que do mês de julho. Gente, passa muito rápido e dizem que o mês de agosto demora. E esse mês de agosto tá passando muito rápido. Você também acha isso? Você também tem essa impressão aí que tá passando mais rápido o tempo, hein? Alô, Valcineide, boa tarde pra você. Tudo bem, Valcineide? Pra você que não participou ainda, eu tô aqui aguardando a sua mensagem, o seu áudio aqui no 3427-2325. É na Mais FM, você escolhe a sua música preferida, pede o seu sucesso e concorre a prêmio. Tem prêmio especial no final do programa, pizza mais refrigerante pra você, ouvinte Mais FM. Alô, Genilda! Boa tarde pra você, Genilda! Manda mensagem, grava o seu áudio aqui pra gente. Fala pra mim qual a boa pra essa sexta-feira. Você já tá se preparando aí pro final de semana que tá começando? Ou você vai trabalhar no final de semana? Ou aos nossos amigos turistas, né? Você que veio aí de outras regiões, você que tá aí curtindo as praias do litoral sul de São Paulo também. Uma excelente tarde pra você. E eu estarei com você assim, ó. Nós dois juntinhos nesta tarde de sexta-feira aqui na Mais FM, no seu fim de semana, com muito mais alegria. 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

1h24 na Mais FM, uma ótima tarde pra você. Alô, você! Alô, pessoal da live. Sempre que a gente tá aqui, a gente abre a nossa live e hoje não é diferente. Estamos ao vivo aqui pelo Quai. E a live bombando, a live com quase 200 pessoas. O que aconteceu? O celular desligou. Desligou assim do nada. Pronto, apagou a tela, sumiu. Aí reiniciei, já é a segunda vez que ele faz isso hoje, hein? É, o celular tá cansado. Boa tarde pra você, pra todo o pessoal da live. Procura aí Jefferson Locutor nas redes sociais que você me encontra, tá bom? Uma ótima tarde pra você, ótima sexta-feira, sextou! Alô, Marilene, obrigado, Marilene. Boa tarde pra você, Clarice Dada. Alô, Clarice, Maria Coutinho, Maria Santana. Alô, Valdir, Rosane Pereira. Obrigado, Dalva, Marine. Marimeide, alô Marimeide, obrigado pessoal, uma ótima tarde. Maria José, eu estou trabalhando hoje no Hospital das Clínicas em São Paulo. Obrigado amigo, Maria José. Alô pessoal do Hospital das Clínicas também em São Paulo, ótima tarde para você. Alô Kátia, oi Kátia. Kátia Regina também por aqui com a gente. Regina Aguiar, ô Regina, tudo bem? Ótima tarde para você, bom final de semana. E você participa, pede a sua música preferida, manda o seu alô especial, fala pra mim qual a boa pro final de semana, hein? Já tá se preparando aí pra esta sexta-feira, vamos curtir aí o final de semana que tá começando, vamos falar pra você também já já a previsão do tempo. Será que vai chover por aqui, hein? Será? Será? Já choveu hoje, já fez sol, já amanheceu nublado e que chuva, hein? Que chuva! Choveu muito aqui na região do litoral sul de São Paulo. Uma ótima boa tarde pra você, 3427-2325. Vamos tocar mais uma música. Na sequência, a gente volta com o seu áudio, a sua participação por aqui no WhatsApp da Mais FM. Ana Castela, Minha Herança.

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1: Ana Castela, minha herança. 1:30 na Mais FM. Boa, boa, boa tarde pra você. É o seu fim de semana com muito mais alegria aqui na Mais. Por aqui, Jefferson Santos, sou eu, mas pode me chamar de Jefinho, tá bom? Eita, que tosse. Agora 1:30, você participa por aqui. Lembrando que todo mundo que participar vai concorrer ao nosso super prêmio no final do programa. Hoje é sexta-feira e hoje tem pizza. 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Quer concorrer? Manda mensagem aqui no zap. Eu peço para você gravar a mensagem, porque a mensagem de voz é muito melhor, claro. Você grava aí 30 segundos o seu áudio, fala pra mim o seu nome, de onde você tá curtindo aqui a programação da Mais FM e escolhe a sua música preferida, mas é muito fácil, né, gente? 3427-2325, o nosso zap DDD13, pra você que tá fora do litoral sul de São Paulo. E agora eu quero mandar aquele alô especial pra todo mundo, pra você que tá aí na nossa live. É, você que tá aí curtindo a nossa live, estamos no Quai, Locutor Jefferson, você me encontra lá. Boa tarde pra você. Nesse momento estamos com 132 pessoas assistindo a gente. Olha que beleza. 132 pessoas curtindo a programação aqui da Mais FM também através da nossa live. E você que tá na live pode participar por aqui também. Manda o seu áudio. Eu vou ficar muito feliz se você gravar a sua mensagem de voz e participar com a gente por aqui. Ângela Batista, boa tarde. Ângela Maria, Fernanda Alves, deixa eu ver quem mais. Eloá, obrigado, Gracilene. Oi, Gracilene. Boa tarde pra você, Gracilene. Alô, Souza, Tamires, Regina, Fernanda, olha quanta gente. Obrigado, pessoal, pela grande audiência, todo mundo que tá participando aqui da nossa live. Deixa o tap-tap na telinha e obrigado também pelos coraçõezinhos, pelos presentes, tá bom? Boa tarde pra você. Vamos lá. 1:32 na Mais FM. A Regina, né? A Regina que falou assim, você ia falar o nome do cantor misterioso. É, você ia, quase que você falou, hein? Alô, Odete, boa tarde. A voz misteriosa de hoje, Toquinho, quero participar do sorteio, meu cantor preferido. Odete, agora é só a pizza, tá bom? Vou colocar seu nome aqui no sorteio também. Pronto, coloca o nome da Odete aqui no sorteio. Isso. Odete, bom final de semana, obrigado pela participação.

0: Alô, Maria, Maria do Savoy. Oi, sou a Maria. Quero ouvir a música Retrovisor, quero ganhar essa pizza. Na mais é muito mais. Obrigado, Maria do Savoy, boa tarde pra você. O que tá acontecendo? O pessoal não tá gravando o áudio, tá só digitando. Grava aí, gente. Vamos lá. Oi, Jefferson, sextou. Um ótimo final de semana pra todos nós. Se puder, coloca No Túnel do Tempo com Zezé de Camargo e Luciano. Preciso Ser Amado. É um clássico, né, João Vitor? Preciso Ser Amado, Zezé de Camargo e Luciano. É Adriano. Adriana, alô Adriana, Jefferson, bom dia, bom dia. Eu não almocei também não. Adriana, aqui do Ateliê das Unhas, estamos ligadinhos na Rádio Mais, me coloca no sorteio da pizza. Pronto, Adriana do Anchieta, também concorrendo aos nossos prêmios. Gente, ninguém gravou mensagem de voz, só escreveu aqui. O que tá acontecendo com o povo? Vamos falar, meu povo, é sexta-feira hoje, animação, animação. Quem mais? A Thaís do Moarama, boa tarde, toca uma do Sorriso Maroto e me coloca nas promoções também. Fátima do Corumbá, oi, fala, até que enfim uma mensagem de voz, hein? Oi, Fátima! Alô?
1: Jefferson, boa tarde, boa. Tudo bem com você, tudo homem da você? Voz linda?
0: Obrigado, tudo ótimo.
1: Eu fui aí na rádio,
0: você viu na
1: rádio.
0: Ah, você veio na rádio?
1: Que eu já conhecia o...
2: Que o mês de agosto... Demora.
1: No locutor, né?
0: Ah, você já conhecia.
1: Agora querem uma hora aí pra me te ver.
0: Ah, beleza.
1: Muitos anos que eu não vejo você.
0: Faz tempo, hein?
1: Então pedi pro Vini, uma musa do Amado Batista, ele não me tocou.
0: Não tocou?
1: Eu acho que não deu tempo.
0: Amado?
1: Me coloca nas promoções, viu, meu amigo?
0: Oh, obrigado. Obrigado, Fátima. Claro, já tá concorrendo também aos nossos prêmios no final do programa, valendo pizza e refri, hein? Daqui a pouquinho. Ô, Fátima, não tocaram a música do Amado Batista que você pediu? Então, com certeza, a gente vai tocar daqui a pouquinho, tá bom? Obrigado pela participação, ótimo final de semana. Quem mais? Fala comigo, agora sim, isso, pessoal. Vamos gravar sua mensagem de voz aqui, 3427-2325, fala comigo. Alô, Edson, boa, Edson.
3: Boa tarde, Jefferson, boa. Aqui é o Edson do Moarama, passando para desejar uma ótima sexta-feira para você, para todos aí da Mais FM. Que Deus abençoe nossos dias e nossa família. Se quero participar das promoções e se der, toca uma música aí do Elton John, pode ser, meu amigo? Um abraço, fica com Deus.
0: Um abraço.
3: Sextou, hein? Sextou. E um ótimo fim de semana para todos vocês também.
0: Oh,
3: um abraço.
0: Obrigado, Edson. Edson do Moarama, é o Moarama, né, Edson? Pediu música com o Elton John. Vamos escolher uma boa aqui do Elton John. Edson, boa tarde pra você, obrigado pela participação, Edson. Quem mais? Quem mais? Alô, fala comigo.
4: Oi, Jefferson, boa tarde, aqui é o José que assiste essas lives de manhã.
0: Ô, José.
4: E... eu gostaria de...
0: Ô, José, esse áudio é o de ontem. Ô, José mandou mais um áudio. Ô, José, você tá aí, José?
4: Olá, boa tarde, Jefferson, meu parceiro. Ô, meu toca parceiro. Catuaba com amendoins aí.
0: Catuaba com amendoim.
4: Vou pedir licença pra contar a minha história. Saga do Vaqueiro, toca aí pra mim.
0: Certo.
4: E... deixa o seu zap aí depois pra gente trocar umas ideias.
0: Ah, pode deixar, pode deixar. Ô, beleza. Você pediu a música Saga de um Vaqueiro. É aquela música lá que tem 7 minutos? É aquela música, 7 minutos, 8 minutos, que conta a história todinha da saga de um vaqueiro. É muito bonita essa música, hein? Vamos ver se eu encontro aqui na nossa programação, tá bom? Ô, José, obrigado, hein? Tamo junto, obrigado pela participação. Quem mais? Alô, fala comigo.
5: Boa tarde, Jefferson. Boa. É a Clarice Dada.
0: Oi, Clarice.
5: Tudo bem?
0: Tudo ótimo.
5: Hoje eu estou aqui de boa. Eu acabei de fazer a faxina. Agora estou deitada.
0: Olha que
5: assistindo
0: beleza.
5: Assistindo você.
0: Olha que bom.
5: Olha, não esqueça de beber água, tá?
0: É,
5: e lembrando que você é muito especial pra mim, tá?
0: Obrigado.
5: Obrigado, Jefferson. Deus abençoe sempre sua vida.
0: Oh, beleza. Eu fico muito feliz. Ô, Clarice, obrigado. Obrigado pela mensagem. Ô, Clarice, cadê as palmas? Obrigado, Clarice. Fala comigo, Clarice.
5: Boa tarde, Jefferson. Clarice Dada. Eu quero mandar um abraço pra Kátia Regina, pra Cuxida, pra todos que... da live, especialmente um pra você.
0: Obrigado, obrigado, Clarice. Beijo pra você. Obrigado. Olha, estamos agora com 200 pessoas assistindo a gente aqui na live. Olha que legal. Passa lá na nossa live também. Deixa eu ver quem mais. Alô, Fabiane. Fabiane também do Iemanjá. Alô.
6: Boa tarde, Jefferson. Uma ótima tarde para você. Um dia abençoado para todos.
0: Amém. Para você também. Obrigado. Tá concorrendo também. Deixa eu ver quem mais. Alô, Fabiane. Fabiane também do Iemanjá. Alô.
6: Boa tarde, Jefferson. Uma ótima tarde para você. Um dia abençoado para todos.
0: Amém. Para você também. Obrigado. Tá concorrendo também aos nossos prêmios no final do programa. Quem mais?
7: Boa tarde, Jéssica. Aqui é a Rose do América. Tô mandando uma mensagem para você, para toda a rádio. Um beijo para você. E toque na faxina.
0: Olha que o rádio tá no último volume. Eu tô até ouvindo a música da Ana Castela, que foi aquela que a gente tocou no comecinho do programa. Você tá na faxina, tá aproveitando aí o final de semana já para cuidar dos afazeres aí, fazer aquela faxina, hein? É bom também, né? É bom.
7: Eu levei meus netinhos pra escola, né? Uhum. E agora tô aqui na faxina. E me põe no sorteio aí, meu amigo.
0: Claro.
7: Tá bom?
0: Já.
7: E põe a música aí de qualquer coisa do Raça Negra pra mim. Beijo, tenha um bom sábado. Olha lá, uma boa sexta-feira. Tá bom? Beijo.
0: Eu te entendo, eu acabei de falar isso também. Eu falei assim, bom sábado pra todo mundo, mas não é sexta-feira. É sexta-feira, sextou. Obrigado, Rose. Todo o pessoal do América também participando por aqui. 3427-2325, zap zap aqui da Mais FM pra você participar. Pede a sua música preferida por aqui, pede. Panda, eu te seguro.

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1: Banda Te Seguro. 1h41 na Mais FM. Boa tarde pra você. Vamos pro intervalo rapidinho. Daqui a pouquinho a gente volta.
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1: Eu chamei o intervalo, mas não é o intervalo agora. Não é.
3: FM.
1: Eita, é coisa da sexta-feira, sabe? É, esse negócio de sexta-feira.

0: Mais FM, agora 1h47, boa tarde pra você, boa! Você curtiu Marília Mendonça, Segundo Amor da Sua Vida, passou por aqui também Yasmin Santos, 200 anos. Uma ótima tarde pra você que sintoniza a programação da Mais FM, onde você estiver, uma excelente tarde. Pra você que tá no trabalho também, tá no horário de almoço, já almoçou, tá dando aquela descansadinha, sabe aquela descansadinha pra voltar pro segundo tempo, pra trabalhar de tarde aí? Vamos que vamos! Vamos lá, gente, já é sexta-feira, desanima não, bora pra cima. Uma excelente tarde pra você. Alô, vamos mandar um alô aqui pro pessoal da live também, ó, o Jorge Vicente, Isabel Aparecida, Ângela, alô Ângela, Ângela falou assim, ó, o Nordeste é ótimo para férias, é muito bom, tem praias bonitas aí no Nordeste, não é verdade? A Beatriz Santos, terminei de almoçar, estou aqui vendo sua live, boa tarde. Alô pessoal de Teixeira de Freitas, na Bahia. Sandra, música Sandra de Sá, Retratos e Canções. Olha Sandra, que clássico. Não sei se eu ouço a rádio ou vejo a live. É, porque tem uma diferença, né? No rádio o áudio chega primeiro e na live demora um pouquinho. Então não tem como acompanhar os dois ao mesmo tempo, não é verdade? obrigado. Alô, deixa eu ver quem mais. Quem mais tá por aqui? Thelma, alô Renato, Ediane, Sônia Maria, Thelma, muita gente. Obrigado, pessoal. Obrigado pelo carinho. Obrigado pela grande audiência. Todo o pessoal que tá aqui curtindo a programação aqui da Mais FM. 3427-2325, DDD é 13. Eu vou falar devagarinho para você anotar. Isso, anota aí. 13-3427-2325. Isso. Ótima tarde para você. Alô, Bruna Xavier. Marineide. Alô, Marineide. Você, deixa eu ver aqui, ó. Você que tá sem nome no perfil. Você sabia que eu amo a sua voz? Qual o seu nome? Fala seu nome. Obrigado. Obrigado, pessoal. Obrigado pelo carinho. Alô, Genilton. Genilton, fala comigo, Genilton.
1: Alô, meu parceiro Jefferson Santos, passando aqui pra desejar aquela sexta-feira linda, maravilhosa. Tá na rádio mais? Tá bom demais. Tamo junto e misturado, Jefferson. Chama o bebê, chama no dono, chama no grau. Queria pedir aquela música especial aí. Vem de mim, sexta-feira, sua linda. Se for possível, hein? Chama, Jefferson. Tamo junto. Bota pra torar, bebê. Chama.
0: Chama. Vem em mim, sexta-feira, sua linda. Essa, né? Essa. Então tá bom, daqui a pouquinho, tá bom? Obrigado, Genilton. É Genilton. Quem mais? Fala comigo.
2: Boa tarde, Jefferson. Ah, Gilberto Cibratel 2.
0: Ô, Gilberto.
2: Coloca nessas promoções aí, meu irmão.
0: Opa.
2: É nóis. Vai, Corinthians. Quero ganhar essa pizza hoje, hein?
0: Beleza.
2: Obrigado.
0: vai, Corinthians, hein? Boa sorte pra você. Já tá concorrendo também. É pizza e refrigerante no final do programa, hein? 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Uma ótima tarde pra você, vamos lá. Marineuza, alô Marineuza, boa tarde.
3: Oi Jefinho, oi. Boa tarde, tudo bem com você, querido?
0: Melhor agora.
3: Aqui é Marineuza da 4ª Agência Imobiliária.
0: Marileuza.
3: Me põe aí no sorteio, eu ganho essa pizza hoje. Uma boa tarde para todos os ouvintes, a mais, é sempre mais.
0: É sempre.
3: Beijão.
0: Beijão, obrigado pela participação, ótimo final de semana para você. Olha, simpatia em pessoa. Hein? Boa tarde, obrigado. Quem mais?
4: Oi, boa tarde, Jefferson. Tudo bem com você?
0: Tudo e você?
4: Eu gostaria, não sei se vai dar, porque acabou de tocar uma, né? Da a música da Zé Felipe com Ana Castelli. Tu? Se você puder tocar, eu te agradeço. Eu só vou poder ficar mais 15 minutos aqui ouvindo você.
0: 15 minutos, você mandou o áudio, era 1h34, agora é 1h52. Eu acho que, será que você tá ouvindo ainda? Será que você tá ouvindo? hein? Obrigado pela participação, ótimo final de semana. Quem mais?
5: Boa tarde, Jefferson. Oh. Boa tarde, ouvinte da Mais FM. Sou Vanderlei Vieira, do Belas Artes. Vanderlei. Quero desejar uma excelente tarde de sexta-feira para todos os ouvintes da Mais. Oh, um excelente final de semana a todos. E é isso aí, meu amigo. Bora pro segundo tempo.
0: Bora.
5: Tá na Mais, tá bom demais. E põe uma música do Raça Negra aí pra nós ouvir, meu amigo. Excelente programa, um ótimo trabalho a todos.
0: Valeu, valeu, obrigado. Obrigado pela participação, Vanderlei. Ótimo final de semana pra você. Marisa do Magalhães. Boa tarde, Jefferson. Quero ouvir. Xande de Pilares, tá escrito. Marisa Gomes, Jardim Magalhães, quer participar dos prêmios de hoje. Pronto, coloca o nome da Marisa aí no sorteio também. Pronto, tá concorrendo também aos nossos prêmios aí no final do programa. Quem mais? Fala comigo!
6: Oi, Jacinho. Boa tarde, Jacinho. Boa. Dava pra você tocar aquela música pra mim, é do Yahoo?
0: Yahoo?
6: É Mordida de Amor.
0: Olha!
6: Eu ofereço pro meu marido,
0: certo.
6: O Arnaldo. O Arnaldo. Tá bom? Que ele tá trabalhando essa hora.
0: Arnaldo, bom tá? trabalho.
6: Obrigado, tá bom?
0: Nada. Valeu.
6: Ah, Jacinho, esqueci de falar, sabe? É a Sônia do Guaraú. Tá bom? Esqueci de dar meu nome.
0: Não, mas o seu nome já tá gravado aqui, ó. Quando você manda mensagem, já aparece aqui, ó. Bem grandão. Sônia Guaraú. Pronto. Tá concorrendo aos nossos prêmios também no final do programa. Obrigado pela participação. Alô, mais uma. Bora.
7: Boa tarde, Jefferson. É a Rose falando aqui do Jardim Oasis.
0: Tudo bom, Rose? Quanto tempo?
7: Pra mim, Jefferson, por favor. Dia de domingo, Conte Maia.
0: Dia.
7: Obrigada, Jefferson. Um abraço. Ótima tarde para todos nós.
0: Obrigado. Quanto tempo, hein, Rose? Quanto tempo, Rose? Como é que você tá, hein? Beleza, daqui a pouquinho vamos ver se a gente consegue tocar aqui a música do Tim Maia. É um dia de domingo. Bora que bora, 3427-2325. Vamos tocar música, senão vão brigar com a gente aqui falando que você fala muito. É, gente, olha, tem o quê? 10 minutos que eu já tô falando? Já. Vamos, gente, 1h55 na Mais FM. Bora, bora, bora. Eu tive um amor. Um amor tão bonito, meu ex-amor. Ei, Amado Batista, hein? Essa daqui é com Jorge Mateus, o Amado Batista e Jorge Mateus, meu ex-amor.
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0: 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Boa tarde, 1h58. Vamos de áudio aqui. Antes do áudio, deixa eu mandar um alô especial. Alô, Verônica. Obrigado, Verônica. Alô, Mar. José Elcio também participando por aqui. Ô, José Elcio, boa tarde. Veja meu áudio. Verei, ou melhor, ouvirei o seu áudio, com certeza. Ana Carolina, PN Gráfica, alô pessoal, PN Gráfica, boa tarde. Maria da Liberdade, alô Maria, deixou um oi. Shirley, alô Shirley, Sereia, Ricardo, Devita, Maria Aparecida também, obrigado. Juliano, Lindalva, linda. A Lindalva escreveu, lindo! Quem será, hein? Alô, Suzy Cleide. Oi, Suzy Cleide. Também boa tarde para você, aos nossos amiguinhos da live. Estamos agora com 239 pessoas assistindo a gente. Obrigado, pessoal. Agradeço aí pelo carinho. Gratidão a cada um de vocês. Obrigado. Maria Rosa, Delice Soares, Ana Rita. Alô, pessoal da Bahia, também município de Utinga, na Bahia, também aqui com a gente. Silene, Isabel, boa tarde. Alô, falo do Tribunal de Justiça, estou no trabalho. Boa tarde para você, Isabel, obrigado pela participação. Também a Silene, olha quanta gente, pessoal. Boa tarde para você. Vamos lá, vamos pro nosso zap agora, 3427-2325. Vamos com a mensagem do ouvinte. Fala comigo.
1: Boa tarde, Jefferson. Boa. Ótima sexta-feira para você, para todo mundo aí da rádio, para todos também. Os ouvintes.
0: Obrigado.
1: Vamos que vamos.
0: Vamos.
1: E se puder, né, resgatar alguma coisa aí no túnel do tempo.
0: Bora resgatar.
1: Uma musiquinha do Michael, né?
0: Michael Jackson?
1: You'll Be There. Beleza?
0: Ah, já sei qual que é.
1: E me coloca nas promoções aí, não esquece não,
0: hein? Ô, beleza, já tá concorrendo. Obrigado, Emanuel. Boa tarde pra você, já tá concorrendo aos nossos prêmios no final do programa. É pizza e refri, hein, que a gente vai sortear daqui a pouquinho. Alô, Rosângela do Corumbá. Olá, Jefferson, boa tarde. Abraço a todos que estão ouvindo a rádio. Um abraço, alô, Rosângela do Corumbá. Ótima tarde pra você. Quem mais? Alô?
2: Jefferson, eu gostaria de participar do sorteio.
0: Você quer concorrer também?
2: Jefferson, vem pra Bahia. É muito legal.
0: Na Bahia? Ô, beleza. Mas você tá na Bahia. Aí você falou que quer participar do sorteio. Se você ganhar, como é que eu vou fazer pra entregar a pizza pra você aí na Bahia, hein? Como que eu faço? Hein? Me diga.
3: Jefferson, é a Clarice.
0: Ô, Clarice.
3: Dá uma música pra mim aí, pode ser qualquer uma. Aí eu ofereço pra minha filha Rosana, Rosimeiro, pro Ricardo, pro meu neto Levi e pra minha netinha Kemily Raíssa.
0: Ô, beleza.
3: Obrigado.
0: Obrigado, Clarice. Mais uma vez, obrigado pela participação. Ótimo final de semana pra você. Quem mais? Olha quanta gente. Boa tarde, meus amores. É Samara do Umuarama. Coladinha com vocês. Isso. É isso. Ela mandou uma figurinha com um ursinho. Ai, que bonitinho a figurinha do ursinho. O ursinho tá segurando um coraçãozinho assim, ele dá uma voltinha. É aquela figurinha animada. Ai, que bonitinho o ursinho. Obrigado, pessoal. Obrigado. Ótima tarde pra você. Vamos lá, mais uma participação. 3427-2325. Manda seu áudio aqui pra gente. Manda. Alô?
4: Oi, Jefferson, boa tarde, tudo bem? Amado Ivone Brechó Belas Artes.
0: Oi, Ivone.
4: Me colocar aí nessas promoções, neste lindo dia de chuva, de sol, de trovão, de
0: tudo. Você vê?
4: Tudo, né?
0: Aconteceu de tudo aqui. Ó, amanheceu nublado, depois começou a chover, aí choveu. Aí depois teve trovoada e depois abriu aquele solzão. É, o tempo tá assim hoje, meio bipolar, não sabe se faz sol, se faz chuva.
4: Tô aqui, trabalhando, esperando meus clientes. Beleza. Brechó Belas Artes.
0: Brechó Belas Artes.
4: Tá bom?
0: Tá.

0: bom?
1: Tenha uma ótima tarde e quero participar de todos os sorteios.
0: Olha que beleza, já tá concorrendo também aos nossos prêmios no final do programa. Ótimo final de semana para você. Quem mais?
2: Boa tarde, Jefferson.
0: Oh, boa.
2: E ouvintes da Rádio Mais. Aqui é a Silvana do Moarama.
0: Silvana.
2: Gostaria de ouvir uma música do Eduardo Costa. Ainda tô aí.
0: Ainda tô aí.
2: Beijos, fica com Beijo. Deus.
0: Obrigado. Obrigado, pessoal. Obrigado pela grande audiência. Ainda tô aí. Lembrando que todo mundo que mandou o zap aqui vai concorrer à pizza, hein? Pizza e refri. 3427. Ainda tô aí.
2: Beijos, fica com
0: Beijo.
2: Deus.
0: Obrigado. Obrigado, pessoal. Obrigado pela grande audiência. Ainda tô aí. Lembrando que todo mundo que mandou o zap aqui vai concorrer à pizza, hein? Pizza e refri. 3427-2325. Alô? Alô? Eita, tá chegando um monte de foto aqui. Olha como ela tá gata. Olha. Beleza, beleza. Deixa eu ver aqui. Ela gravou o trechinho da música.
3: Jefferson, Oi. Tudo bem, querido?
0: Tudo, e você?
3: Quem quer dinheiro, fala com o homem do baú da felicidade.
0: Mas, baú da felicidade. Mas não tem.
3: O homem
0: não...
3: da voz maravilhosa. Que Deus abençoe, Jefferson.
0: Obrigado, amém. Obrigado.
3: Jefferson, manda Amado Batista, princesa, pra mim.
0: Princesa.
3: Muito obrigada, muito obrigada.
0: Valeu, valeu, obrigado, obrigado. Quem era o cantor misterioso? Cantor misterioso, Sandra, se não ouviu na hora, era o Toquinho, sabe o Toquinho? Era o cantor misterioso. Isso, pra você que falou Toquinho, você acertou. Então pronto. Vamos lá, pessoal, boa tarde pra você. Alô, alô, alô, Maria, Maria José, boa tarde. Oi, Terezinha, tudo bom, Terezinha? Renato, alô, Renato, obrigado, Maria Lucilene, também a Paula Silva. Olha quanta gente aqui curtindo a programação da Mais FM. Vamos de Raça Negra? Isso! Raça Negra, lembra dessa? Olha, temos 3 pedidos aqui do Raça Negra. Eu tenho certeza que tem muita gente que vai curtir e vai recordar. Vai matar saudade aqui com esse clássico.

0: Doce Paixão. 12:07 na Mais FM, uma ótima tarde para você. Vamos pro intervalo rapidinho, daqui a pouquinho a gente volta com a sua mensagem de voz, hein? Você que não gravou ainda, grava o seu áudio, 3427-2325 e participe você também da programação da Mais. É o seu fim de semana com muito mais alegria.
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3: Boa tarde para você, agora 12h16. Lembrando que daqui a pouquinho tem Kaique Pereira e o Balança Litoral aqui na tarde da Mais FM. E você participa, manda o seu áudio, manda a sua mensagem. Daqui a pouquinho sorteio, hein? Valendo pizza! Tem pizza e refrigerante para você. Aproveita que chegou sexta-feira. Já participe aqui da programação. Manda o seu áudio. Participe por aqui, 3427-2325. A voz masculina padrão deveria ser você, Jeff. Oi, Mônica. Obrigado, Mônica. Eu nem respondi sua pergunta, né, Mônica? Depois eu te respondo, tá bom? Terezinha, alô, Terezinha. Obrigado, pessoal. Lindinalva. Deixa eu ver quem mais, quem mais. Alô, Elia. Obrigado, Elia. Obrigado, Sardanha. Sardanha, olha, gente. Olha que nossa live bombou hoje. Nesse momento, estamos aqui com 224 pessoas assistindo a gente. Gratidão a cada um de vocês. Eu quero aqui sempre agradecer todo o pessoal que sempre está na nossa live. E é muito bom quando a gente está aqui nos estúdios da Rádio Mais FM, que você pode acompanhar a gente pelo rádio e pode também assistir a nossa live. Alô, Araci. Obrigado, Araci. Ótima tarde para você. Obrigado pelo presente. Vamos tocar mais uma música, na sequência a gente volta com a sua mensagem de voz aqui no 3427-2325.

0: Mais FM, boa tarde pra você agora, 2h19.
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0: Aqui na Mais FM, uma ótima tarde pra você. E agora vamos pro nosso zap, né? Sua participação, 3427-2325. Nesta sexta-feira, você mandou mensagem de voz, então fica ligadinho aqui na Mais FM, que a gente já vai colocar aqui a sua mensagem de voz. Grava a sua também, você que não gravou ainda, dá tempo. Alô, Araci, obrigado, Araci. Boa tarde para você, boa tarde para todo o pessoal que tá participando aqui da programação da Mais FM. Valeu, Dalva. Alô, Dalva.
2: Oi, Jefferson, boa tarde, tudo bem?
0: Tudo, e você?
2: Para ver se eu falo, eu escuto seu nome, eu lembro do meu neto, que eu tenho um neto com o nome de Jefferson.
0: O neto tem...
2: Ele já faz aniversário.
0: Nome bonito.
2: Eu só não mando falar no aniversário dele, porque ele mora em São Paulo. Ah, ele não vai ouvir.
0: O Jefferson tá fazendo aniversário. Jefferson é o seu neto. Parabéns aí pro Jefferson, aniversariante do dia. Parabéns.
2: Mas você me toca uma música aí de Raça Negra.
0: Raça Negra.
2: Tá bom, escolher uma bem bonita, bem boa.
0: Ô, beleza.
2: Um abração, fica com Deus.
0: Um abraço, obrigado pela participação. Valeu, valeu, obrigado. Olha que pessoal, quando grava áudio, tá com o rádio lá no último volume, hein?
3: Oi, Jefferson, boa tarde, tudo bem com você?
0: Boa.
3: Jefferson, manda uma música aí pra mim, com o Zeca Pagodinho, deixa a vida me levar.
0: Vida leva.
3: E me coloca nas promoções, se possível. Um beijo, Jefinho, tudo de bom pra você.
0: Obrigado, beijo pra você. Vida leva eu. Deixa a vida me levar, essa é boa. Vamos tocar daqui a pouquinho. Domingas também do Umuarama.
4: Boa tarde, Jefferson. Boa. Pra você e pra todos os ouvintes. Uma abençoada sexta-feira a todos nós. Obrigado. Um bom fim de semana pra você e pra toda a sua família.
0: Valeu.
4: E eu gostaria de escutar uma música do Jessé e participar das promoções.
0: Jessé, faz tempo, hein, que a gente não toca o Jessé. Alô, Domingas do Umuarama, boa tarde pra você. Já anotei o seu pedido, tá bom? Beleza, quem mais? Fala comigo.
5: Boa tarde, Jefferson. Olá. Aqui é a Claudinha do Guapurá.
0: Oi, Claudinha.
5: Oh, um ótimo final de semana pra você.
0: Obrigado.
5: E me coloca nos sorteios. Desculpa por não ter mandado mais mensagem, mas eu escuto você todas as manhãs.
0: Sumiu.
5: Quer dizer, as manhãs não, o dia inteiro, né? Até a noite, que tem umas músicas da hora também.
0: Obrigado.
5: Mas me coloca nos sorteios,
0: claro.
5: Tá bom? Beijão, bom final de semana, abençoado, tchau.
0: Valeu, beijão, obrigado, ótimo final de semana pra você, obrigado pela participação. Alô, Mara do Savoy. Mara, boa tarde.
6: Boa tarde,
0: boa.
6: Aqui é Mara Tayhaen. Gostaria de mandar uma música pra minha manicure Adriana, certo. E a Vitória, que saiu agora do salão de cabeleireiro arrumando minhas unhas.
0: Olha que beleza.
6: Então, eu quero mandar a música Retrovisor pra elas.
0: Olha,
6: Eu Sou Mais, Muito Mais, me coloca na promoção.
0: Obrigado, obrigado, Mara. Daqui a pouquinho, hein, Retrovisor Gustavo Lima. Olha quanto pedido, gente. Olha quanta gente tá participando. Alô, Tati do Umuarama, boa tarde. Sexta-feira, todos me colocam no sorteio. Tati Kimber do Umuarama, também boa tarde pra você, obrigado pela participação. E pra todo o pessoal da live, já estamos encerrando aqui a nossa live, daqui a pouquinho a gente já encerra, né? Eu quero deixar aqui os meus agradecimentos pra todo o pessoal, todo mundo que passou aqui na nossa live, obrigado pelos presentes, obrigado pelos coraçõezinhos, pelas rosinhas também. Pra você que quiser, pode acompanhar o Locutor Jefferson nas redes sociais, @JeffersonLocutor, que você me acha, tá bom? Estamos no Quai e também estamos nos outros apps, também você encontra a gente, tem live todos os dias, hein? Todo dia a gente tá por aí pelas lives, nos apps, você me encontra, com certeza. Obrigado, pessoal, uma excelente tarde pra você! Vamos que vamos! Vamos de música agora, deixa eu ver. Agora Zé Neto e Cristiano, Quase Todo Dia. Quase na segunda, quase na terça, quase na quarta. Eita, é quase.

0: Muito obrigado.
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3: Vem ser feliz, é no seu fim de semana na Mais FM. Uma ótima tarde pra você, 12h38. Daqui a pouquinho sorteio, hein? 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Bora de pizza hoje. 12h38, agora boa tarde para você. Participe, 3427-2325. Ainda dá tempo de você participar, de você pedir a sua música preferida. Obrigado, gente! Alô, 38, agora boa tarde para você. Participe, 3427-2325. Ainda dá tempo de você participar, de você pedir a sua música preferida. Obrigado, gente! Alô, Samara! Obrigado, Samara! Boa tarde. Coladinha com vocês. Obrigado, Samara. Bom final de semana. Tá concorrendo aí aos nossos prêmios já já no final do programa. Daqui a pouquinho, hein? Pizza e refrigerante pra você. Alô? Vamos lá, tem mais mensagem de voz aqui do ouvinte.
4: Jefferson, eu pedi Catolão com Beduins, mas eu quero trocar.
3: Ah, você quer
4: trocar? Quero que você toque.
3: Ufa!
4: Risquei o brilho do seu olhar. Com Eduardo Costa. Será aonde ela anda? Ah, com quem está?
3: Será aonde?
4: Jefferson, eu sou bom de adivinhar o cantor. Então, quando tiver para adivinhar, você me coloca, por favor.
3: Ah, pode deixar. Obrigado, José Elcio, aquele abraço. E você trocou o pedido. Trocou? É, então tá bom. Obrigado pela participação. Valeu, obrigado. Quem mais? Alô, Sandra. Obrigado, Sandra. Mandou mensagem aqui pra gente. Ah, tá bom, Sandra, tá bom. Alô, Arnaldo. Obrigado, Arnaldo. Boa tarde pra você, obrigado pela participação. Olha o Arnaldo aí, fala comigo.
5: Boa tarde, Jefferson Santos. Boa. Como vai você?
3: Tô bem.
5: É o Arnaldo, você? Aquele AP fazendo a passo. É o primo Arnaldo. Do Luizão, do Shrek, lá do site.
3: Ah, o Shrek.
5: Tudo na paz, você viu que tempo hoje, chove, faz sol e chove.
3: Tá bipolar hoje.
5: Cara, eu vou aprender a entrar nessa live também pra não poder
3: isso,
5: participar,
3: tem
5: falou?
3: Participado
5: uma
3: live.
5: Boa tarde pra você, põe uma música aí qualquer pra nós ouvirmos aqui.
3: Valeu.
5: E oferecer aqui pro povo do Rita Graciosa, tá bom?
3: Tá bom.
5: Pra minha esposa Juraci, meu filho Arnaldo. Um abraço, Jefferson.
3: Um abraço.
5: Fica com Deus, é o Arnaldo. Falou?
3: O Arnaldo, o Luizão falou assim, ó, vamos qualquer dia lá no Arnaldo tomar um café? Vamos lá? Vamos? Eu falei, vamos. Então pronto, qualquer dia a gente passa aí pra tomar um café, tá bom, Arnaldo? Obrigado pela participação. É, tá se autoconvidando, né? Vamos lá na casa do Arnaldo lá tomar um café? Vamos lá. Valeu, Arnaldo! Obrigado, bom final de semana pra você, tudo de bom pra você e também pra toda a sua família. Valeu! Deixa eu ver quem mais. Alô, Raimundo!
6: Boa tarde, Jefferson. Aqui estamos aqui direto da Marcenaria RV, curtindo a Mais, ligado na Mais. Uma ótima sexta-feira abençoada para mim, para você e para todos os ouvintes da Rádio Mais.
3: Oh, beleza.
6: Estamos na Mais. E manda uma música do Bruno e Marrone aí para nós. Senta no banco da praça. E estamos curtindo a Mais.
3: Oh, beleza, dormir na praça. Essa aqui. Seu guarda, eu não sou vagabundo. Essa é muito boa, muito boa. Alô, Raimundo, obrigado pela participação. Gente, quanto pedido. São tantas participações. Eu acho que eu não vou conseguir tocar o áudio de todo mundo, não, hein? Vamos lá, vamos tocar mais uma música, bora? Mais uma participação do ouvinte. Gustavo Lima, olha pro retrovisor.

0: Mais FM, boa tarde para você, 2h47. Ferrugem, independente emocional. Passou por aqui também Gustavo Lima, retrovisor. Uma ótima tarde para você. Manda o seu áudio aqui pra gente, 3427-2325. Bora que bora. Alô?
1: Oi, Jefferson, você não falou meu nome.
0: Eu não falei.
1: Meu nome é Clarice, é a costureira do Jardim América, tá bom?
0: Eu não falei seu nome? Será, Clarice? Boa tarde pra você, obrigado pela participação. Valeu, Clarice. Alô, deixa eu ver quem mais. Quem mais tá por aqui? Fala comigo.
2: Boa tarde, meu amigo Jefferson.
0: Boa.
2: Passando aqui pra desejar a você, a toda a equipe da Rádio Mais, a todos os ouvintes, uma ótima abençoada tarde de sexta-feira. Deixar aqui também meu beijo ao meu esposo Vanderlei, a toda a minha família. Quero participar do sorteio dessa pizza de hoje aí.
0: Ô, beleza.
2: Sextou. E essa pizza ia cair bem.
0: Tá bom, hein?
2: Caso você tenha uma do Benito de Paula,
0: Benito de
2: toca Paula. Aí, Jefferson, e oferece a todos os ouvintes. Valeu,
0: Benito de Paula. Sabe quem que era fanzaço do Benito de Paula? Era o Douglas Ladeira. É, sempre que a gente tava montando a programação da rádio, ele falava, coloca Benito de Paula, depois você coloca tal, e depois você põe Benito de Paula de novo. Ele era muito fã do Benito de Paula, saudoso Douglas Ladeira. Bora que bora, Lucimar, eu vou ver se eu encontro uma boa aqui do Benito de Paula, tá bom? Alô, Gabriel Moura, do Jardim Regina, boa tarde, Jefferson, boa sexta-feira. Boa sexta-feira pra mim, ele falou, segundo amor da sua vida, Marília Mendonça, me coloca no sorteio da pizza aí, um abraço. Obrigado, Gabriel, obrigado pela participação, bom final de semana. Se der tempo, coloca uma música da Cássia Eller também. Bom, hein? Deixa eu anotar aqui, ó. Cássia Eller. Pronto, tô anotando. Pronto, anotei. Cássia Eller. Obrigado. Tem uma boa aqui da Cássia Eller. Vamos ver se a gente se dá tempo de a gente tocar também. Alô, Arnaldo.
3: Seja bem-vindo, Jefferson. O Paulo já falou, o Luizão já falou já. Falou que ia marcar a hora com você pra estar vindo até aqui. Seja bem-vindo.
0: Valeu. Obrigado, meu amigo Arnaldo. Deus abençoe sempre. Gratidão. Pronto. Já tem um lugar aqui pra tomar um cafezinho, hein? Valeu, obrigado. Alô, deixa eu ver quem mais. Alô, Zefa.
4: Boa tarde, tudo bem, meu querido?
0: Tudo bom.
4: Passando pra desejar uma feliz final de sexta-feira abençoada, né? Muita saúde e paz.
0: Amém.
4: Toca um modão aí sertanejo pra mim.
0: Certo.
4: Tá bom? Escolha uma bem bonita, Milionários é Rico. E eu ofereço pra todos os ouvintes que todos nós temos uma semana, um final de semana iluminada, abençoada. Um cheiro, Silvio Santos. A voz do Silvio Santos. Vamos que vamos.
0: Beleza.
4: Gratidão por mais um dia, né?
0: Gratidão
4: por mais um dia. E quero participar das promoções, viu? Abraço.
0: Zefa, já tá participando daqui a pouquinho, Zefa. Obrigado. Ótimo final de semana. Ela falou assim, Silvio Santos, mas olha, você sabe que se você não ganhar, o auditório ganha. Boa sorte pra você, Zefa. Obrigado pela participação. Tabata, boa tarde. Tabata da Vila São Paulo, um final de tarde abençoado. Quero participar do sorteio. Obrigado, Tabata, pessoal da Vila São Paulo. Lia, também do Parque Vergara. Alô, Lia.
5: Oi, Jefferson, boa tarde.
0: Boa.
5: Que bom que você tá retornando uns pouquinhos, mas é como diz ouvindo. Você tem outras coisas para fazer, não é só do rádio que você vive.
0: É,
5: mas é isso mesmo. É. Eu tenho um filho que ele trabalha de caminhão, esse negócio de concreteira.
0: Sim.
5: Nos fins de semana que eles dão folga para ele, ele vai trabalhar de pintor, mas um amigo dele.
0: É, eu entendo.
5: Não perde tempo. É isso aí. A vida é assim, a gente tem que aproveitar enquanto pode.
0: É.
5: Tá bom? Mas tá ótimo você aparecer aí.
0: Obrigado.
5: Um abraço, tá bom, Jefferson?
0: Feliz. E eu espero de coração que eu possa estar aqui todos os dias, não só de vez em quando me chamam, aos sábados também. Eu espero estar aqui todos os dias, né? É, gente, mandem mensagem pra direção da rádio. Fala assim, ó, eu queria um Jefinho aqui, ó, todo dia, não só de vez em quando. É isso. Bora. Ai, ai, ai. Obrigado, Lia. Gratidão. Obrigado pela participação. Fico muito feliz com o carinho. Tá bom? Obrigado, pessoal. Vamos fazer o seguinte. Vamos tocar mais uma música. Na sequência, a gente já volta com o sorteio. Deixa a vida me levar. Vida leva. Aproveita que é final de semana, hein?

0: Mais FM, 2h56. Uma ótima tarde pra você. Daqui a pouquinho tem Kaique Pereira e o Balança Litoral. Agora vamos pro sorteio, né, gente? Gratidão, pessoal. Todo mundo que participou por aqui. Você que mandou mensagem. Você que gravou áudio. Você que digitou. Você que mandou figurinha. Tá sempre participando também da programação da Mais FM. Alô, você cruza os dedinhos. Que chegou a hora do sorteio. 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Aproveita que já é sexta-feira, hein? 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Bora que bora, valendo!
1: André Luiz, fazendo a festa no seu rádio.
0: Porque a vinheta do André aqui sem querer. Perdão, gente. Bora, agora vai, pronto. Atenção, atenção, alô você, final do telefone 4061, Fabiane do Iemanjá, parabéns pra você, Fabiane! Alô, Fabiane, parabéns! Faturou pizza e refrigerante, o oferecimento da Pizzaria Luar. Ô Fabiane, você tá ouvindo? Você tá aí, Fabiane? A produção já vai entrar em contato com você, tá bom? Obrigado pela participação e gratidão a todos que participaram, pra você que mandou mensagem aqui pra gente, você que tá sempre curtindo a programação da Mais, e ele que já tá se aquecendo, é o Kaique. Chegou. Fala comigo, Kaique.
2: Fala, Jefferson Santos, já aquecido por aqui.
0: Já aquecido.
2: Sextou,
0: fez até
2: Jefferson.
0: O aquecimento.
2: Caramba,
0: aqui, ó, o aquecimento já corporal.
2: Isso aqui é um aquecimento, né?
0: Pronto pra sexta-feira. Ó,
2: mas vamos falar aí de final de semana com chuva, não é muito bom não, né, Jefferson? A gente tem uma programação, aí a chuva, vento, garoa.
0: Nossa.
2: Mas segundo a previsão aí, diz que vai manter, viu, Jefferson?
0: Vai ficar como?
2: Vai manter esse final de semana com chuva.
0: Vai ser assim, esse tempinho bipolar. Chove, para.
2: Eu vou torcer pra que dê uma mudança. Dança brusca aí, sabe, que sozinho final de semana, sábado e domingo é bom, né, Jefferson? Bom, mas por aqui a galera que vai participar aí, a edição Balança Litoral de hoje, daqui a pouquinho tem aí a edição de hoje, 14 hoje, né? Hoje o mês já tá indo embora, mês de agosto
0: já tá
2: embora.
0: Quase na metade do mês de agosto,
2: cara,
0: gente.
2: Pois é, cara, e a gente acha que ainda não fez nada, né? Falta muita coisa pra fazer, sempre fica alguma coisa,
0: sempre,
2: né,
0: fica
2: fazer
0: uma coisinha pra trás, vai passando o tempo, quando a gente vê o mês já acabou.
2: Já foi embora, e já tá foi. Chegando o final do ano, a gente vai também se programando aí,
0: você,
2: né,
0: vê, cara. Mas... Aí o mês que vem já é setembro, mês das crianças, igual a gente falou, e o tempo vai passando. Então, gente, pois bora, é. Bora que a vida tá passando,
2: é, vamos
0: viver.
2: Ter saúde pra tudo isso aí, né, Jefferson?
0: É verdade.
2: A gente corre atrás. Daqui a pouquinho a galera aí vai participar em 3427-2325, o WhatsApp da Mais FM pra concorrer a prêmios, e até às 5 da tarde a galera participa com áudio, mensagem aí. E bacana, agora já sai para outro trabalho aí.
0: Agora eu vou almoçar, que eu não almocei.
2: E saco vazio não faria em pé.
0: E depois,
2: né?
0: 6 horas da tarde, eu começo a live. Me sigam nas redes sociais.
2: Olha só, é o homem das lives aí, internet.
0: Isso.
2: Aí, valeu.
0: Valeu, obrigado, Kaique. Bom programa, bom final de semana. Tamo junto. É o grande Kaique Pereira, Balança Litoral na sequência. Continue por aqui na Mais FM.

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3: Tá bom demais, Mais FM com você até as 5, edição Balança Litoral de hoje. Sexta-feira, Kaique. Final de semana chegou, dia 14 de agosto. Meu boa tarde aí pra você, meu querido, minha querida, você que vai me acompanhar a partir de agora, vai participar com o seu áudio, grava aquele áudio bacana, Kaique, sextou, com chuva ou sem chuva, frio ou não, tá aí, estamos por aqui, estamos por cá, tá bom? Aí, até as 5 da tarde, você participando aí, grava aquele áudio, manda aquela mensagem de texto, escolhe aquela música bacana, oferece pra família, pros amigos, mas não esquece da gente também, tá? Então, ótima tarde pra você, meio de tarde por aqui, estiveram com ele, Jefferson Santos, e alô, Mais FM, e a sua participação sempre é primordial em primeiro lugar. Você está na número 1, então é uma junção aí. Número 1, ouvinte número 1, a emissora número 1. Até as 5 da tarde, Balança Litoral com você. Você vai estar concorrendo aí a uma deliciosa pizza. Mais uma Coca-Cola 2 litros, se você preferir, você vai escolher o refrigerante. Se você não tomar Coca-Cola, tá bom? Aí sim, é um brinde especial da Xerri Reciclagem aí. Ei, Xerri, obrigado pelo carinho e a parceria aí sempre, viu? Depois tem outro brinde surpresa, é um prêmio aí da DS Cell, pro ouvinte Mais FM, que vai participar também. Você vai ser surpreendido com esse prêmio aí da DS Cell. Falou, Kaique, é surpresa. Dito isso, então, vamos começar muito bem a nossa sexta-feira, meio de tarde, são exatamente 3h10. Por aqui, começando muito bem com o Kari Ray Jameson com Calm Baby. Na sequência tem Dilcinho Refém, Aliança, Vitor Fernandes, Diego e Vitor Hugo. Você vai dançar, vai aumentar o volume.
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0: Lembrei agora do meu amigo Boi, que é forrozeiro. Ele é a musa, tá lá curtindo em alto e bom som. Vou te falar. Ô, homem que gosta de um piseiro. Ele fala, Caíco, entra onde tem um piseiro. Sai só às 5 da manhã e a última música. 3 camisas ele troca, leva 3 trocas de roupa pro forró, pro piseiro, porque ele falou, comigo não tem tempo. Ah, Boi, você é forrozeiro demais, hein? Haja energia, hein? Saúde, né? Mas aproveita, viu? Tem que também às vezes dar uma regrada, viu, Boi? Não exagera, não. Ele tá com 41, né? O que quer chegar aos 70 anos pegando o troféu em tudo que é evento, baile que tem por aí? Ah, será que vai conseguir? A coluna dele já tá pedindo socorro. Ah, deixa a coluna do Boi pra lá, Kaique. Vamos fazer o seguinte, você que tá ligando e participando, 3427-2325, WhatsApp da Mais FM, pra você concorrer, tem uma pizza deliciosa, tem uma Coca-Cola de 2 litros aí da Xirri, e tem aí um prêmio especial da DS Cell. Então você tá esperando o quê? Manda aquele áudio pra gente aí, compartilha, fala o bairro que você tá, é, a cidade também, fora do estado de São Paulo também, pra você que tá acompanhando a gente aí, outros países também pelo aplicativo. A Mais FM você acompanha pelo aplicativo supermaisfm.com.br, manda seu alô. Ah, tô por aqui, viu? Kaique, vamos fazer o seguinte, vamos falar já com essa galera aí, a primeira participação aqui, tem aí a Tabata da Vila São Paulo, pediu sucesso aí com o Simone Mendes, tá oferecendo especialmente aí pra Elaine Borges aí, e um final de tarde abençoado pra você. Obrigado, quero participar do sorteio, tá concorrendo, viu, Tabata? Também participando aí pelo 3427-2325, WhatsApp da Mais FM, você manda áudio também pra gente aí, tá bom? A gente tá aqui aguardando, fala aí como é que tá o teu bairro, o teu final de semana, já programou? Então vamos falar aqui com quem? Com o Raimundo. Tudo bem, Raimundo? Boa tarde, meu querido. Tá travando aqui o áudio, mas a gente vai dar um jeito aqui, tá bom, Raimundo? Vamos ver aqui o que tá acontecendo, aí ele trava, volta, tá carregando, mas agora sim, vamos ver se soltou aqui.
1: Boa tarde, Kaique, que opa, Deus te abençoe, seu amém, programa, amém. Você e a todos aí da Rádio Mais, tamo ligado, tamo na RV e tamo curtindo a Mais, trabalhando todos os dias, mas aqui, ligadinho na Mais, tamo junto.
0: Isso é bom, isso é bom.
1: E Bruno e Marrone aí.
0: Bruno e Marrone, boa pedida, hein, Raimundo, boa pedida. Daqui os medalhões tocam, sim, com certeza, né? Deixa eu falar aqui com o meu amigo Arnaldo Carvalho, que tá lá na PS Fazenda, é isso? PS Fazenda Passos? Será que acertei, Kaique? Tudo bem, Arnaldo Carvalho?
2: Boa tarde, Kaique. Tudo seja bem-vindo nessa sexta-feira de chuva. Amém. E uma hora é chuva, outra hora é claridade, sol.
0: Pois é.
2: Uma boa tarde para você, uma boa programação.
0: Obrigado.
2: E uma boa tarde para todos os seus ouvintes, nós mesmos, né, que somos ouvintes.
0: Obrigado.
2: E estamos aqui firme e forte, acompanhando a programação.
0: Graças a Deus.
2: E torcendo para o final de semana abençoado para todos nós.
0: Amém.
2: Um abraço, Kaique, é o Arnaldo Carvalho na P Fazenda Passo.
0: P Fazenda Passo.
2: Fica com Deus.
0: Aí, é P, Kaique.
2: Ontem participei do programa do Mário Pérez e falamos sobre você e falamos também do Celso Lima.
0: Que legal, cara.
2: Na Rádio Jureia, é Celso Verniz e companhia. E agora há pouco o Jefferson Santos falou do Douglas Ladeira. E assim a gente vai vivendo a vida.
0: Equipe nota 10, todos esses aí trabalharam na extinta Rádio Ré, realmente. Então, manda um abraço pra ele lá, viu? Eu tenho contato dele, sempre acompanho aí as postagens, ele tá com, acho que é Rádio TV, né? Bom, deixa eu falar agora também aqui, mandar um alô especial pra galera que tá lá no sítio, na fazenda. Ah, você que tá aí, obrigado, viu, pelo carinho. Meu amigo Zé Antônio está enchendo uma laje, olha só. Ele e a galera mandou uma foto aí. Bom trabalho, viu, Zé Antônio? Pra você, a galera, hoje ele tá pertinho de mim, olha. Saiu lá de Mongaguá, veio, tá fazendo um trabalho ali próximo aí. Ah, tá no Jardim Magalhães. Bom trabalho pra você e todos os funcionários aí, viu? Beleza, vou ficar aguardando o áudio aí, tá bom? Dessa galera aí, estão aproveitando enquanto a chuva não chega, né? Porque quem trabalha na construção civil, e principalmente na área externa, tem que aproveitar o tempo para não perder o material, né? Porque o preço que tá o material hoje, meu amigo, e a mão de obra tem que ser rápida, né? Olha só, então vamos aí, sucesso por aqui com Simone Mendes, a indicação da Tabata para Elaine Borges, tá aí Eduardo Costa, imagina eu, tá aí Lia do Vergara, tá aí, como é que tá aí o meu amigo Carlão, esse santista feliz da vida. Ah, pra galera também da 45 aí, o Renato, meu amigo Phil, a esposa, a família toda aí acompanhando. Também o coleguinha, o Fabinho Bochecha, Fabinho Mecânico Bochecha. tá todo mundo ligado. A número 1.

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4: De volta, sucesso 3:39 já, Kaique. Correria por aqui, você participa, manda aquele alô, aquela mensagem de texto aí, concorrendo aí a essa deliciosa pizza, mais uma Coca-Cola 2 litros, você pode optar aí por outro refrigerante. É, e também vai, claro, ela vai ligar para você, o ganhador ou a ganhadora. A Xerri vai entrar em contato, vai falar o sabor da pizza, vai levar em casa. E, por favor, o ganhador ou a ganhadora tem que enviar o endereço completo, bairro e uma referência. Por quê? Porque você vai receber essa pizza em casa, no conforto do seu lar. Olha que bacana, hein? E até eu queria ganhar uma pizza nesse tempinho, hein? Ah, eu queria ganhar uma pizza em casa também hoje. Bom, deixa eu mandar um abraço pra essa galera que tá ligando e participando. Obrigado, viu? Manda aí o seu alô. 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Ah, só ouvinte da Mais FM que é privilegiado. Vamos então, bora lá falar com essa galera. É outro da Construção Civil que também é ouvinte assíduo, não perde um programa, sempre participa, sempre que pode, mas 99% participa. Estou falando dele, é o Vanderlei. Olha, até o trava-língua saiu, é, hein? Vanderlei do Belas Artes.
5: Boa tarde, Kaique, ouvinte. Fala, da Mais querido. FM, sou Vanderlei Vieira do Belas Artes. Quero desejar uma excelente tarde de sexta-feira para todos os ouvintes da Mais.
4: Obrigado.
5: Um ótimo final de semana para você, sua família.
4: Tamo junto.
5: Para todos os ouvintes. E é isso aí, meu amigo. Para Lucimara, para o Daniel, para o Zói de Gato, para o Japa, para o Nelsinho. É isso aí. Tá na Mais, tá bom demais. Fica com Deus, meu amigo. Ótimo final de semana.
4: Valeu.
5: Tá com flashback aí pra nós.
4: Opa!
5: Fica com
4: Deus. Vamos de flashback aí. Valeu, Vanderlei. Obrigado pelo carinho e a sua participação. Ótimo final de semana pra você também. Que Deus abençoe com muita saúde. Eu desejo saúde em dobro aí pra toda a família, viu? E Vanessa Belas Artes, fala com a gente.
6: Boa tarde, Kaique. Oi. Tudo bem com você? Dá pra tocar lindo. Um sertanejo?
4: Sim.
6: Cadê seu namorado, moça? Ah,
4: tá aí, sucessão, hein? Eu acho que Eduardo Costa, vou fazer uma busca aqui, mas acho que é isso mesmo. Bom, deixa eu falar aqui com o Carlinhos do Vergara. Tudo bem, Carlinhos? Manda aquele alô aí. Travou aqui. Alguns áudios estão
7: travando. O Carlão não é santista, não. O Carlão é palmeirense.
4: Ah, ele não é santista? Olha, me venderam o peixe errado, viu? Me venderam o peixe errado, falando que o Carlão era santista. E sempre que eu cumprimentava ele, mas nunca falamos assim, eu sempre cumprimento ele como santista. Eu comprei o peixe errado, olha, comprei um bagre, quer dizer, pensei que era um bagre, aí mandaram uma tilápia, mas tá em casa, né? Abraço, Carlão, pra você e ali o pessoal todo aí, viu? Tá aí, ele é palmeirense, Kaique. Palmeirense, Kaique. Palmeirense, Kaique, viu? Tá aí. Bom, obrigado pelo carinho, viu, Carlinhos? Manda um abração aí, daquele abraço carinhoso aí pra família toda aí, tá bom? Bom, dito isso, então vamos aqui com sucesso aí.

Bruno Marrone é a indicação aí. Quem pediu, a gente vai tocar o Bruno Marrone agora, a galera que participou aí, que foi aí o Raimundo. Tudo bem, Raimundo? Trabalhando muito lá, sucesso vai rolar agora, hein? Swing Simpatia, porque tá aí a Tatiana do Ponte do Pedro aí, especialmente pro Japa que tá no coletivo, né? No transporte alternativo aí, o pessoal tá aí fazendo o transporte alternativo. É, lotação, ele faz aí do Suarão ao Acalã. Um abraço aí no Maisena, também o pessoal todo aí que acompanha a gente no aplicativo, beleza? Meu amigo Ayrton também acompanha pelo aplicativo, ele é Uber. E o Thiago também, obrigado, viu, Thiago, pelo carinho de sempre, ele trabalha no aplicativo. O Fred, taxista, os amigos aí, enfim, dos transportes alternativos, táxi aí, Uber, enfim. Aos caminhoneiros nas estradas também, obrigado pelo carinho e audiência qualificada. Vai rolar por aqui sucesso também, Bom Rapaz, com a participação aí Jorge Matheus, Fernando e Sorocaba. Vou oferecer especialmente aí pro meu amigo caminhoneiro Paulo Dias. Eita, nas estradas, ele, Austeni. Austeni, tudo de bom, belo regresso aí, viu, meu querido? Tá fazendo esse cafezinho aí, rapaz, se eu tivesse aí, eu tomasse esse cafezinho com você, viu? A cozinha do caminhão dele é bonita, hein?

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1: Chega pra cá, Jorge Matheus!
2: Chega aí,
1: Sorocaba! Alô, Fernando Sorocaba! Como é que vocês estão?
3: E aí, meu irmão?
1: Vai ficar olhando, vai levar essa joia pra sua casa.

Uai, sucesso, romantismo predominando por aqui. Ah, tá na mais, você já escolheu a sua? Ainda não? Ah, manda aquele áudio pra nós, manda aquele áudio bem pra cima, Kaique, sexto, Kaique. Quero ganhar essa pizza, quero ganhar esse prêmio super especial da ADS Cell, mais FM você, 3h54. Deixa eu mandar aí um beijão. Ah, minha esposa tá em casa lá, tá preparando aquele jantar. Meu Deus, as fotos tá bonita, hein, amor? Vou chegar com aquela fome de leão, aguça aí, a fome. Beijo, tá em casa aí acompanhando. Bom, deixa eu mandar um alô também especial pra minha filha que tá lá em Santa Catarina, tá chegando os dias, nós estamos na contagem regressiva. Ah, tá vindo a Raquelzinha, hein? Que Deus abençoe aí. Ah, a gente fica na ansiedade, né? A gente que é avô fica na ansiedade. Mais um netinho, uma netinha agora, viu? São dois netos, agora uma netinha. Ah, Raquel. Ela falou, já tô na contagem regressiva. Tá mandando beijos pros ouvintes, pra galera do Dogão Lanches, agradecendo sempre o carinho aí do Dogão Lanches, mandando beijo pra mamãe pra ficar tranquila, para de ansiedade, tá tudo certo. Um abraço aí pro meu genro corintiano. O Gustavo, ele não fala, viu? Não é que ele nunca colocou áudio em rádio nenhuma, porque você só ouve o Gustavo falando quando o Corinthians faz um gol. Aí ele pula do sofá e grita, gol, abraça o Davizinho comemora junto. Ele, eu nunca vi uma pessoa tão tímida, sério, nunca vi. Olha, os pais já falavam, a namorada também, quando namoravam, né? Nossa, ele, não sei, viu? Se continuar assim, e continua, né, Bruna? Não muda. É, arrancar um sorriso do Gustavo, vou te falar, viu? É falar do Corinthians. Falar do Corinthians, aí você tem parceiro pra falar, entra no assunto e vai embora. É um genro muito querido aí. São exatamente 3h56 por aqui na programação. Meu amigo Vanderlei Vieira pediu o flashback pra galera que tá aí na sintonia. Black Eyed Peas, I Got a Feeling. A galera vai conferir, aumenta o volume do seu rádio aí, vai dançar. Ó. Tira o sofá da sala, é sexto. E ora, bora que bora. 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

aí de volta, de volta, Kaique, a galera aí participando, 3427-2325, WhatsApp da Mais FM, você está concorrendo a uma deliciosa pizza, refrigerante 2 litros, Coca-Cola aí, é um mimo, né, um brinde especial aí da Xerri Reciclagem, valeu Xerri, manda aquele alô aí pra galera, mandando abraço pra todos os ouvintes Mais FM, parabenizando a programação, valeu Xerri, você também é parceira nossa aí, sempre. 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

0: 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Tá na mais, tá bom demais por aqui, até às 5 da tarde você participa, concorre aí a uma pizza, uma Coca-Cola e um prêmio super especial da DS Cell. Vamos falar aqui com a galera que já tá mandando áudio, meu amigo Zé Antônio, tudo bem?
1: E aí, querido? Muito boa tarde, meu tá aí. Tudo bem? Tudo bom? Tudo
0: fala
1: beleza?
0: Aí, meu querido.
1: Tô aqui, ó, já cheguei em casa.
0: Já chegou?
1: Aqui no Pantanal aqui.
0: Olha,
1: bem aqui no pé da serra aqui, só.
0: Cara, mandou mensagem pra mim, tava aí no em Itaiaém. Já terminaram a laje.
1: Te ouvindo aqui. É. Vai estar um frio lascado aqui, né? É chuva de novo. Tá uma sexta-feira, fechamento, vem a mim. Sexta-feira molhada, mas tá bom. Depois você toca o Chico Rei Paraná pra nós aí.
0: Chico Rei
1: o Leão
0: Paraná.
1: Do Amado, pode
0: valeu,
1: ser?
0: Valeu, meu querido.
1: Depois você toca pra nós aí. Fala, meu irmão, até uma boa tarde aí.
0: Valeu, Zé.
1: Bom programa aí. Vamos obrigado. Que vamos. É nóis.
0: Um abraço pra família aí, tá bom? Bom descanso. Agora vai descansar, agora só segunda, né, Zé? Tá aí. Ô, Rose do Jardim Oásis. Tudo bem, Rose? Tava sumida, né, Rose?
2: Boa tarde, Kaique. Aqui é a Rose do Jardim Oásis. Kaique.
0: Legal. Melhorou.
2: Toca aí pra mim, por favor. Mais Bruno e Barrone. Vai dar namoro.
0: Vai dar namoro.
2: Obrigada, boa. Kaique. Ótima tarde para todos nós.
0: Obrigado.
2: Um abraço.
0: Outro para você. Obrigado aí. Um abraço da família que eu toquei aí. Programa de fim de semana, né? Que pediram aí. Deixa eu ver aqui a participação também da Fran. Tudo bem, Fran? Como é que você tá? Fala com a gente aí, Fran.
3: Ei, Kaique, boa tarde.
0: Tudo bem?
3: Fran.
0: Tudo lindo?
3: Vou babão.
0: Todos os amores.
3: E quero participar do sorteio, oferecer música para todos os ouvintes, para vocês aí.
0: Ah,
3: e que Deus abençoe seu netinho, que gostoso. E eu só tenho neto homem, 4 netos. Ai, que gostosinho. A menininha agora, botar uma latinha na cabeça, tava mais linda. Se Deus abençoe. Eu sei você e eles também.
0: Vai vir uma menina pra causar ciúmes aí nos meninos. mas é uma bênção. Que seja bem-vinda aí, Raquelzinha. Deus abençoe, viu? A minha filha, a netinha também com saúde. Ô Paulão, tudo bem? Corintiano feliz da vida. Esse aqui é o Paulão. E aí, como é que você tá, meu querido? Tudo bem? Manda aquele alô aí pra gente.
4: Boa tarde, meu amigo Kaique Pereira.
0: Ele.
4: O homem do passinho. Kaique
0: ele.
4: Pereira, vamos encerrar essa sexta-feira aí. Mandando uns abraços, oferecer uma música para minha amiga Ligiane e a Varela de frente do Crio, Andréia do Pantanal. Pantanal, para o Douglas do Vila São Paulo, para a Isa do Guaraú, para a Sônia do Guaraú e para todos os ouvintes da Rádio Mais.
0: É isso aí.
4: Quem fala aqui é o Paulão do Belas Artes. Toca para nós aí o Pablo. A minha rádio é mais. E vai, Corinthians. Tamo junto, Kaique Pereira.
0: Valeu, Paulão, esse é o Paulão. Olha aqui, quem andava sumido também apareceu. É o Leléu da Cabo Sul, ele tirou uma foto com o Didê Ribeiro aí, ó. Parece ser um amigão da gente aí, viu? Grande narrador esportivo. Valeu, Leléu, manda um alô aí pra gente.
5: Alô, Kaique, meu amigão, beleza?
0: Tá?
5: Leléu da Cabo Sul.
0: Manda aí.
5: Mandando aquele abraço pra você e pra todos que estão na sintonia da Rádio Mais.
0: Obrigado.
5: fala que dia 14 de agosto é comemorado o dia do combate.
0: Olha aí, é mesmo.
5: À poluição. Melhor meia de reciclagem aí.
0: Boa.
5: Pessoal aqui do Ferro Velho da Mônica, manda um abraço pro Dieguinho, Felipinho, toda a equipe aí que tá trabalhando, pro seu Maurício.
0: Beleza. Bora que bora.
5: E oferecer pro pessoal aqui da Cabo Sul também, que tá com total sintonia ligado no rádio aí. Pedir amizade é tudo.
0: Opa.
5: E é isso. Se tá na mais, Kaique, tá bom demais.
0: Valeu. Ei.

0: Manda aí pra gente.
1: Kaique, eu já peguei o meu copo da minha mãe.
0: Ah, eu tô vendo.
1: Coloque aí nas promoções, Kaique.
0: Nas promoções, tá concorrendo.
1: Minha rádio é mais, bom demais.
0: Obrigado.
1: Tchau, Kaique.
0: Tchau.
1: Que saudade.
0: Ah, essa daí é Pereira. Valeu. Alice Pereira, obrigado pelo carinho e a foto. Agora eu te conheço. Eu não conhecia nem você nem a sua mãe, agora eu conheço as duas, hein? Um ótimo final de semana, que Deus abençoe aí, tá bom? Pra você o final de semana com a mamãe aí. Tá concorrendo sim. Aqui na Mais FM, também você participa 3427-2325. Deixa eu ver aqui, tem mais um áudio aí. A Tati, lá do Ponte do Pedro.
2: Oi, Kaique, meu amigo. Boa tarde. Bem, aqui é a Tatiana, da Cabo Sul, do Bar do Pedro. Eita. Eu queria pedir uma música, Kaique.
0: Bora lá.
2: Eu queria pedir de Sorriso Maroto, Indiferença.
0: Ah,
2: quero oferecer pra dona Severina e pro seu Mazinho, que estão aqui na frente, ouvindo a rádio. E pra todo mundo que estiver ouvindo, tá?
0: Tá,
2: e pro meu filhão que acabou de chegar da escola. Porque quem tá falando não vai falar de mim, mãe.
0: Ele
2: acabou de chegar da escola, meu amor.
0: Manda um abraço aí pro Pedro aí.
2: Tá bom, Kaique. Boa tarde. Fica com Deus, tá?
0: Obrigado, Tati.
2: E me põe no sorteio, hein, Kaique?
0: Tá concorrendo. Uma pizza aí, um prêmio aí da DS Cell, viu? Dá um abraço aí no casal. A dona Severina, seu Mazinho também. Pelo carinho aí. E em especial o Vitão. Vitão, quando ele me falou, Kaique, eu te amo. Eu também te amo, viu, Vitão? Tá aí. Grande Vitão, um abraço aí pelo carinho dessa família aí, viu? Obrigado, viu, Tatiana? Você, esposa aí, o Silo, que tá no transporte aí da lotação. Bom trabalho essa família aí, valeu? Tá na Mais, tá bom demais por aqui. O sucesso com Apaixona Muita Gente. Tá aí com Rio Negro Solimões, Caltrim Beach. Pra galera que vai conferir, meu amigo Carlão, que é palmeirense, não é santista, Kaique. Na sequência tem Eduardo Costa, Amor de Violeiro. A indicação, obrigado pelo carinho e a sua participação aí, foi aí, Vanessa. Tem sucesso por aqui, tem sucesso e a sua participação também.

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0: Aqui a galera participando, 34272325, WhatsApp da Mais FM, tá concorrendo uma deliciosa pizza, uma Coca-Cola 2 litros, você pode optar pelo refrigerante, antes o ganhador ou ganhadora, fala qual é o sabor que você prefere, e tem um prêmio especial da DSCEL, 34272325, aí que vamos falar com essa galera aí, dá uma acelerada aí que tem uma galera bacana aqui pra atender, eu gostaria de atender a todos, né, Kaique? Então, mas o que que acontece? Vamos falar aqui com a... Quem que é? A Carla, né, Kaique? Vamos falar com a Carla? A Carla do Moarama. Vamos falar primeiro aqui com a Sandra do Belas Artes, também tem aqui um áudio dela. Vamos falar com a Sandra. Tudo bem, Sandra?
1: Olá, Kaique Pereira. Tudo bem, querido?
0: Tudo jóia. Kaique,
1: oi. Manda a música pra mim do Amado Batista, Amado Batista, por favor.
0: Opa,
1: muito obrigada, tenha um ótimo final de semana.
0: Pra você também, viu, Sandra? Vamos tocar assim, vamos ver se dá, né? Porque já é 4h32, eu vou dar uma acelerada aqui. A Carla também tá participando, tudo bem, Carla?
2: Boa tarde, Kaique, boa tarde a todos os ouvintes da Rádio Mais, aqui é a Carla do Bazar, Carla Teresa do Moarama. Queria pedir um Sampa Crio, queria Sampa participar Crio. Do sorteio e dizer que a minha casa é Raju, mas adoro
0: aí.
2: Você.
0: Deixa eu mandar um alô aí pro Wagner Mena, tudo bem, Wagner Mena? Boa tarde, meu amigão Kaique Pereira, Deus abençoe aí seu final de semana, a sua família, toca uma música aí do Chitãozinho Chororó e me coloca aí no sorteio. É, mas é sempre mais, um abraço, valeu, obrigado pelo carinho. A Sandra do Belas Artes, perdão, a Sandra do Savoy participando, boa tarde Kaique, tudo bem? Toca uma música sertaneja aí pra todos nós, ouvintes. Eu já vou mandar aqui o Chico Rei Paraná pra essa galera que pediu sertanejo também, porque tem alguns pedidos ainda que eu não vou conseguir atender. Wagner Moura, tudo bem?
3: Boa tarde, Kaique, boa tarde.
0: Opa.
3: Nossa, o rei do flashback. Pô, Kaique, hoje eu não consegui escutar o flashback.
0: Sério?
3: Se puder, manda mais um. Opa, um abraço, meu amigo, coloca nessa pizza aí, hein?
0: Valeu, tá concorrendo, boa sorte, viu? Ah, o Marino, é isso? Marino, boa tarde, eu sextou, quero participar do sorteio aí, a minha rádio é sempre mais. Obrigado, viu, Marino, pelo carinho aí, a Sônia do Guaraú, tudo bem, Sônia? Manda aquele alô pra nós aí.
4: Oi, Kaique. Oi. Boa tarde,
0: tudo
4: Kaique.
0: Bem?
4: Toca aquela música do Yahoo pra mim.
0: Yahoo.
4: Que é Quando Faz Amor.
0: Ah.
4: É que eu pedi pro Vini, mas acho que não deu tempo dele tocar.
0: Correria, né? Foi de manhã.
4: Dá pra você tocar pra mim?
0: Eu vou fazer de
4: obrigado.
0: Tudo.
4: Um abraço.
0: Tá bom, Sônia. Se não der tempo, você me perdoa, tá? Devido aqui os sucessos que já teve pedido aqui antecipado. Oi, Kaique, boa tarde, quem que é? A Nia, não é isso? Nia do Guapiranga. Boa tarde, Kaique Pereira, se puder, toca a música aí da Simone Mendes aí. Vou tentar, tá? Tem alguns sucessos aqui, que a Lucimara Basílio, deixa eu ver. Tudo bem, Lucimara?
5: Boa tarde, meu amigo Kaique.
0: Tudo bem?
5: Passando aqui para desejar a você, a toda a sua família.
0: Tudo lindo?
5: A toda a família Rádio Mais FM.
0: Amém.
5: A todos os ouvintes, um ótimo abençoado final de tarde, um final de semana de paz.
0: Opa,
5: a todos.
0: Para nós, obrigado.
5: Deixar também um abraço a todos os amigos e clientes da Adega do BA. Meu beijão ao meu esposo, Vanderlei, e minha família. E queria ouvir uma da Adele. Se der, toca aí, Kaique. Oferece a todos.
0: Eu fico tão triste quando...
5: E quero participar
0: do último bloco, pois é. O sorteio todo mundo tá participando.
5: Valeu, Kaique.
0: Claro, mas as músicas eu não prometo pelo devido tempo, né? São 2 horas de programa. Mas assim, deixa eu ver aqui. Estão digitando, né? Thaís do Moarama. Kaique, boa tarde. Kaique, se der, toca aí o sucesso do Sorriso Maroto. Ó, eu vou tocar o sucesso do Sorriso Maroto. A Tatiane participou lá do Jardim Magalhães, Indiferença. Eu vou oferecer pra você, tá? Thaís, que tá ali, né? Você tá pedindo Sorriso Maroto, não escolheu a música, né? Então vai essa daí, tá bom? Obrigado pelo carinho. A gente encaixa, né, Kaique? Vai aí. Viviane do Coronel. Boa tarde, Kaique. Tudo bem? Boa tarde. Obrigado. Tá participando do sorteio. Viviane, obrigado pelo carinho. Ah, tem mais aqui. Deixa eu falar de todo mundo, né, Kaique? A galera que mandou um alô pra gente também aí. Eu vou tocar agora Sorriso Maroto, Indiferença. Tá aí a Thaís, a Tatiana, obrigado pelo carinho. Chico Rei Paraná, o meu amigo Zé Antônio lá da cidade de Mongaguá, vai ouvir agora com o Leão Domado. Jeito Moleque foi o Leléu da Cabo Sul, especialmente é pra toda a galera também do Ferro Velho da Mônica. Amizade é tudo com a participação do Tiaguinho, não é isso? Então tá aí, Jeito Moleque e Tiaguinho. Eu volto depois com mais sucesso aí atendendo essa galera que tá na Mais, tá bom demais.

Não entrou. Indiferença é essa daqui, é com o Zezé de Camargo Luciano. Não tenho com o Sorriso Maroto. É que não tá renomeada, tá bom? Eu vou fazer o seguinte, vou tocar um outro Sorriso Maroto, tá? Tá na mais, tá bom demais. Mas eu vou pedir pra produção baixar essa daí do Sorriso Maroto.

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0: Chegou o final, 8 minutos aí para 5 da tarde. Olha as últimas participações aqui, quero agradecer o carinho, você que ligou, que participou já. Desejando a todos um final de semana abençoado, com muita saúde, tá bom? Que Deus abençoe aí o seu trabalho, aonde quer que você se encontre, a família, com muita saúde, viu? Vamos pro sorteio, as últimas participações aqui também. Tem aí a Sandra do Corumbá participando. Boa tarde, Kaique, tô no sorteio. Beleza, tá concorrendo aí. E tem também aí a Grace aos 45. Aos 45 do segundo tempo, manda esse alô aí pra gente aí, Grace. Boa tarde, tudo bem? Como é que você tá? Fala aí pra gente.
1: Boa tarde, Kaique. Aqui é a Grace, do Belas Artes, restaurante da família. Quero mandar um beijo pro meu marido, Armando, pra minha filha Nicole, que tá trabalhando agora. Beijo, meus amores, amo vocês. Kaique, todo cliente que ligar amanhã no restaurante da família pedindo aquela feijoada completaça, maravilhosa, falando que ouviu na rádio hoje, eu vou dar um descontaço. Eita, telefone 13-99613-5388. Fala com a Grace, peçam sua feijoada. Um beijo a todos, um ótimo final de semana, uma sexta-feira abençoada, né? Um finzinho de sexta.
0: Valeu, Grace, um abraço aí pra toda a família aí no restaurante Família. Tá aí, olha só, sucesso. Agora vamos fazer o seguinte, vai rolar por aqui, olha, Amado Batista, Mara Mara, indicação aí da Sandra do Belas Artes, Chitãozinho Chororó, página de amigos, com a participação Marília Mendonça, Wagner Mena, pra toda a família e os amigos aqui. Sônia do Guarau, você me pediu Yahoo, eu busquei aqui, não tem, tá? Então eu vou tocar aí Simone com lenha aí pra você, tá bom? Meu amigo Paulão, corintiano, pediu Pablo, vai aqui com a participação Grupo Menos é Mais. Pablo, saudade, inconveniente, eu vou pro sorteio, vou ver quem é que vai levar essa pizza da Xerri, uma pizza deliciosa aí com mais refrigerante. Por gentileza, o ganhador ou ganhadora envia rapidamente nome completo, CPF, o nome do bairro, tá? Número certinho, uma referência pra poder ela aí levar essa pizza. Eu não sei se vai ser hoje ou amanhã. Aí você vai entrar em contato com ela, eu vou passar pra ela o contato do ganhador ou ganhadora, ela vai entrar em contato e vai deixar tudo certinho aí pra entregar a pizza pra você. O brinde da DS Cell também é a mesma coisa. Quem ganhou, envia rapidinho nome, CPF, tá? Pra poder validar. Dá o prêmio lá. Agora! Deixa eu ver. O primeiro sorteio, vamos fazer o primeiro sorteio da DS Cell. Deixa eu ver, é um prêmio especial. Obrigado, viu, Diego aí. Diego falou, ia mandar um áudio, mas eu tô com vergonha. deixa eu ver aqui, final do telefone da DS Cell, um prêmio especial, número 7002. 7002, por favor, você que tem o final do telefone 7002, deixa eu fazer uma busca aqui. É uma ganhadora, é a Tatiana do Jardim Magalhães. Parabéns, Tatiana. Manda seu nome completo, CPF aí, no WhatsApp da Mais FM, pra você receber o seu prêmio lá, pra validar na loja, viu? Agora vamos à pizza, Kaique. Uma Coca-Cola, ou se preferir, escolhe outro refrigerante, 2 litros, da Xerri. Ah, deixa eu ver quem é que vai levar essa pizza. Tá concorrendo a pizza aí, o refrigerante, 2 litros. Parou! O número do telefone, deixa eu ver quem foi que ganhou essa pizza aí, a galera que ligou, que participou, 5498, faz uma busca aí, Kaique. Arnaldo, você foi o ganhador da pizza. Arnaldo, manda aí seu nome completo, CPF, endereço e o bairro, por favor, pra mim passar pra Xerri. Obrigado, Xerri, obrigado, ADS Cell. Tô indo embora, vem aí às 12 mais na sequência, mas porém vai tocar sucesso aí. Mas um beijo no coração de vocês, vocês que participaram, a família, os amigos, enfim, que Deus abençoe aquele término de sexta-feira, um final de semana abençoado, viu? Na segunda-feira a gente se fala. Valeu, tchau, tchau. Vai rolar aqui o sucesso que já não sei pra galera aí que tá esperando. Dá o Amado aí, olha o Amado aí.

0: Leopoldozão. Que honra demais poder estar aqui, viu?
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0: 5:36.
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1: 6 horas.

Meus irmãos, minhas irmãs, vamos agradecer ao nosso Deus, vamos agradecer ao nosso Pai e vamos confiar em seu amor, apresentando a Ele as nossas conquistas, as nossas preocupações e as nossas alegrias pelas mãos maternas da Virgem Maria. O anjo do Senhor anunciou a Maria e ela concebeu do Espírito Santo. Ave Maria, cheia de graça, o Senhor é convosco. Bendita sois vós entre as mulheres, bendito é o fruto do vosso ventre, Jesus. Santa Maria, Mãe de Deus, rogai por nós, pecadores, agora e na hora da nossa morte. Amém. Eis aqui a serva do Senhor, faça-se em mim segundo a vossa palavra. Ave Maria, cheia de graça, o Senhor é convosco, bendita sois vós entre as mulheres, bendito é o fruto do vosso ventre, Jesus. Santa Maria, Mãe de Deus, rogai por nós, pecadores, agora e na hora da nossa morte. Amém. E o Verbo Divino se fez carne e habitou entre nós. Ave Maria, cheia de graça, o Senhor é convosco. Bendita sois vós entre as mulheres, bendito é o fruto do vosso ventre, Jesus. Santa Maria, Mãe de Deus, rogai por nós, pecadores, agora e na hora da nossa morte. Amém. Rogai por nós, Santa Mãe de Deus, para que sejamos dignos das promessas de Cristo. Oremos. Infundi, Senhor, em nossos corações a vossa graça, para que, conhecendo pela anunciação do anjo a encarnação de Jesus, vosso Filho, cheguemos por sua paixão e cruz à glória da ressurreição. Pelo mesmo Cristo, Senhor nosso. Amém. Glória ao Pai, ao Filho e ao Espírito Santo, como era no princípio, agora e sempre. Amém. E pela intercessão de Nossa Senhora da Conceição, nossa Mãe, nossa Rainha, nossa Padroeira, a bênção de Deus Todo-Poderoso, Pai, Filho e Espírito Santo, desça sobre todos vós, vossos familiares e convosco permaneça sempre.

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1: 6h32.
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6: 7:05.

0: pudim.
1: É o molho do Goiás.
0: Ai, bebê, aquela mistura boa.
1: Menos é mais, eu que Guilherme.
0: Vamos, mulher. Que prazer. Tá contigo,
2: olha essa história, vai.

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0: 7:30.
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2: Mais FM 7:35.

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0: Essa é a nova música de trabalho do meu disco, Seu Fã, né? Que é Disco Que Me Ama. E essa música aqui que eu vou cantar aqui agora é a música que eu gosto mais, assim, a música que eu tenho um carinho especial por ela. Queria que vocês ouvissem.
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2: 8 e 17.

0: 8:30.
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4: 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As notícias do governo federal que movimentaram o país no dia de hoje.
5: Olá, boa noite.
6: Boa noite para você que nos acompanha em todo o país.
5: Sexta-feira, 14 de agosto de 2026.
6: Vamos ao destaque do dia.
5: Vícios em apostas.
6: 1 milhão e 200 mil brasileiros decidiram bloquear o próprio acesso às plataformas.
5: E mais de 800 mil pessoas estão impedidas de apostar em bets por participarem de renegociação de dívidas. Dilson Santa Fé.
7: Desse total, aproximadamente 794.200 estão relacionadas à modalidade voltada a inadimplentes.
6: A regulação da publicidade para bets foi tema da entrevista de hoje.
5: Ricardo Morishita, da Secretaria Nacional de Defesa do Consumidor, faz um alerta para quem gosta de jogar.
8: Jogar faz você perder dinheiro. Você perde. A regra é perder.
6: E hoje vamos fazer um passeio por patrimônios históricos brasileiros.
5: O Brasil possui 26 locais com esse título mundial da Unesco.
6: Pela voz de quem vive no local, conheceremos mais sobre três cidades tombadas.
9: Sou nascido aqui em Ouro Preto, sempre fui apaixonado pela história, sempre ficava encantado, né, com aquele centro histórico ali, parecia a cidade que a gente vê naqueles filmes europeus.
10: São Miguel das Missões, que esse ano estamos comemorando 400 anos da história das Missões.
11: E as pessoas só conhecem a cidade de Olinda pelo carnaval, mas muita coisa em Olinda aconteceu primeiramente.
5: Hoje na apresentação da Voz do Brasil, Luciano Seixas e eu, Mariana Jungmann.
6: E acompanhe a gente ao vivo, acesse radiogov.ebc.com.br ou o canal Gov na sua TV aberta.
5: O governo brasileiro abriu o processo para